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0: 21h30.
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Muito obrigado, gente, pela presença de vocês. Prazer, viu, estar aqui com vocês. A quem está assistindo de casa, muito obrigado. Simplesmente Dino. Valeu!

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1: 22 horas e 2 minutos.
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1: 22:32.
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0: Conferir a hora. 87,9. 23 horas e 2 minutos.
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0: 23 horas e 31 minutos.
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1: Meia-noite e 2 minutos.
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0: Alan Dino, nego duro, sucesso, meu irmão.
1: Amém, obrigado. Coisa linda, hein? Obrigado. É uma honra te ter aqui com a gente, ainda poder contar com a sua voz nesse projeto.

0: meia-noite e 17 minutos. 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
1: Oi, gente, sejam todos bem-vindos. Está começando mais uma semana com Mamãe Cheguei, seu cantinho de dicas maternais e muito amor envolvido. Aqui quem fala é a Kelly Gomes e hoje, dia 24 de agosto, comemoramos o Dia da Infância. E esse dia nos convida a refletir sobre a importância de garantir um futuro seguro e pleno para todas as crianças. Mais do que uma data que é festiva, este é o momento de defender o acesso universal aos direitos básicos e essenciais. Alimentação saudável, moradia digna, educação de qualidade e afeto são pilares fundamentais para o desenvolvimento infantil. Proteger a infância hoje é construir uma sociedade muito mais justa, consciente e humana para o amanhã. Faça a sua parte, valorize nossas crianças e ajude a transformar essa realidade todos os dias. Posso contar com você? Beijo, ótima semana. Tchau, tchau.
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1: Meus amigos, se o seu capacho de borracha ou vinil tá sujo, então calma, hein, que é super fácil de resolver. Misture água com detergente, esfregue com a vassoura, enxague bem e coloque para secar. E se tiver com manchas persistentes, deixe de molho por 30 minutinhos na água com sabão em pó. Prontinho, entrada limpa, casa cheirosa, sem ter nenhum estresse.
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4: Meia-noite e 32 minutos.
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1: Como é que você tá em segunda-feira, primeiro dia da semana, mas por outro lado, 31 de agosto, último dia do mês, hoje dia do nutricionista.

0: Vitor Hugo Henrique, de 22 anos, lançou o projeto Simplesmente Saudade, gravado em Goiânia. O trabalho é uma linda homenagem a Cristiano Araújo, que foi seu padrinho e grande inspiração na música. O álbum traz 12 sucessos inesquecíveis da carreira do sertanejo, mantendo os arranjos originais do jeitinho que todo mundo aprendeu a cantar.
1: Se você quiser, a gente casa.
0: Hugo, o projeto é uma forma de agradecer tudo o que Cristiano fez por ele e ajudar a manter vivo o legado de um dos maiores nomes do sertanejo.
2: 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Meia-noite e 46 minutos. 87,9.
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0: E Bruno, você tá achando essa música aí, Fê? Achou legal?
1: Ah, eu achei bem mais ou menos.
0: Aquela filha foi obrigada.
2: Não é possível que você fez isso.

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1: Uma hora e 3 minutos.
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0: Então aposte em peças com linhas retas, formas estruturadas e tons neutros ou escuros para transmitir autoridade. As cores claras e formas arredondadas trazem leveza, mas o truque de ouro está no equilíbrio das composições, viu? Misture esses elementos com sabedoria e conquiste uma presença marcante onde quer que você vá.
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3: Tudo bem, pessoal? Uma excelente segunda. Hoje, dia 31 de agosto, é dia da nutricionista.

0: Costa e nós estamos no ar com o nosso Papo Sério. O septo nasal é a estrutura de osso e cartilagem que divide as nossas narinas, só que quase ninguém tem essa divisão perfeita, sabia? O desvio de septo nasal pode nascer com a gente, surgir durante o crescimento, ou vir de rinites, alergias e até pancadas no nariz. Quando esse desvio atrapalha a respiração, surgem problemas como boca seca, roncos, apneia do sono e sinusite crônica. Também é bom lembrar que estruturas inchadas no nariz, conhecidas como carne esponjosa, deixam o ar ainda mais difícil de passar. Você sente cansaço constante, dores de cabeça ou acorda sem ar no meio da noite? Tudo isso pode ser sinal de que o seu nariz não está funcionando como deveria. Por isso, nada de conviver com o desconforto ou acostumar com a respiração pesada. Procure um médico otorrinolaringologista para fazer uma avaliação completa das suas vias aéreas. Com um exame simples no consultório, ele identifica a causa exata do bloqueio. O tratamento correto devolve o conforto, garante noites de sono tranquilas e melhora a sua qualidade de vida. Respirar bem é o primeiro passo para ter mais energia no seu dia a dia. Cuide da sua saúde respiratória e volte a respirar fundo sem complicação. Consulte seu médico de confiança e viva com mais bem-estar. O nosso quadro fica por aqui. Um forte abraço e até mais.
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0: Assim Clássico é a pedida perfeita para criar um contraste cheio de estilo com peças modernas do seu guarda-roupa. Ele combina muito bem com um bom e velho jeans, seja com uma t-shirt básica para o dia a dia ou com uma camisa para o trabalho. Nos dias mais frios, aposte na combinação com tricô, suéter ou uma jaqueta marcante. Arrase no visual com praticidade e muita elegância. Isso aí, minhas lindas. O clássico não precisa ser sem graça, né?
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4: Uma hora e 17 minutos.

Muito obrigado, gente, pela presença de vocês. Prazer, viu, estar aqui com vocês. A quem está assistindo de casa, muito obrigado. Simplesmente de novo. Valeu!

0: da Nutricionista. Parabéns a você, nutricionista. E o Sinal Verde está no ar. Vamos à dica de hoje. Quer manter o sistema de arrefecimento do seu carro sempre novo e rodando macio? Os aditivos orgânicos são a melhor escolha, sendo biodegradáveis e ecologicamente corretos. Além de preservarem o meio ambiente, eles duram muito mais no motor do que as opções inorgânicas comuns. Invista na tecnologia certa para o seu veículo e viaje sem dor de cabeça.
1: 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Sinal Verde. No trânsito, somos todos pedestres. 1 hora e 47 minutos.
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1: 2 horas. 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
1: Olá, meus queridões, minhas queridonas. Meu amigo Pet está no ar. E os gatinhos exploram o mundo através dos aromas e percebem cada detalhe da sua casa, você sabia? Pois é, com 200 milhões de células olfativas, eles sentem cheiros que a gente nem imagina. É por isso que quando você chega das compras, ele faz questão de cheirar todas as sacolas. Respeite essa curiosidade do seu felino, afinal, o olfato é o superpoder dele.
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1: Meus amigos, se o seu capacho de borracha ou vinil tá sujo, então calma, hein, que é super fácil de resolver. Misture água com detergente, esfregue com a vassoura, enxague bem e coloque para secar. E se tiver com manchas persistentes, deixe de molho por 30 minutinhos na água com sabão em pó. Prontinho, entrada limpa, casa cheirosa, sem ter nenhum estresse.
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3: Uma turista ucraniana que passou mais de um ano sumida levou o conceito de largar tudo longe demais após virar caso de polícia nos Estados Unidos. Antes de sumir do mapa, a abençoada gravou vídeos sinistros na internet com Bíblia na mão, máscara de gás e walkie-talkie, avisando que o fim do mundo estava chegando e se autodeclarando a própria profetisa do apocalipse. Depois de deixar uma carta de despedida para a mãe, parecendo que ia direto para o arrebatamento, o mistério finalmente foi resolvido. Ela simplesmente resolveu atravessar a fronteira a pé e foi morar pleníssima, sabe aonde? No México, bem no meio de uma região famosa pelos cartéis. Enquanto a família achava que a coitadinha tinha subido aos céus, a profetisa do apocalipse estava só curtindo a vida mexicana por conta própria, provando que nem o fim do mundo segura alguém que decide tirar férias da rotina.
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1: Olá, gente, bem-vindos a essa última segunda-feira do mês de agosto. Hoje é dia 31 de agosto de 2026, dia da nutricionista. Então, nessa data, claro que a gente vai aproveitar para te passar uma receita muito legal e muito nutritiva, tá? Eu sou a Kelly Gomes e bora hoje de batata salteada. Ah, e esse é um ótimo acompanhamento para uma refeição mais refinada. Então vamos lá, anota aí a lista de ingredientes. Você vai precisar de apenas 3 batatas médias, sal, pimenta do reino e alecrim a gosto e uma colher de sopa de manteiga ou margarina. E você vai fazer assim, você vai cozinhar as batatas com a casca, depois vai retirá-las e fatiar a batata em fatias grossas. Aí você vai esquentar uma frigideira, colocar a manteiga, depois você vai arrumar as batatas por cima e temperá-las com sal, pimenta e alecrim. Vai deixar dourar e então virar, doura os dois lados e então pode retirar. Aí você pode servir com filé ou então com qualquer outra carne que você desejar. Batata salteada para você nessa segunda-feira, começando essa semana, e uma bela segunda-feira. Aproveite o seu dia com muito aroma e sabor. Amanhã tem mais. Tchau, tchau.
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1: E aí, tudo bem? Início de semana, mas fim de mês. Hoje é 31 de agosto. Estamos chegando com a mensagem do dia.
2: Amizades. Passamos por momentos em nossas vidas que nos marcam de forma surpreendente, nos transformam e às vezes nos machucam profundamente. O universo inteiro conspira para que as pessoas se encontrem e resgatem algo umas com as outras. As pessoas que entram em nossas vidas sempre entram por alguma razão. Elas nos encontram ou nós as encontramos sem programação de dia ou de hora. Ainda que a pessoa que entrou em nossa vida aparentemente não nos ofereça nada, ela não entrou por acaso. Ela não está passando por nós apenas por passar. Assim, podemos pensar que existe um plano em que cada um encontra aquilo que precisa encontrar nesta vida. Para descobrir o que cada um nos trará, é necessário conhecer a alma das pessoas. Conhecer a alma das pessoas significa conhecer o que as pessoas sentem, o que elas buscam no mundo e o que elas significam para nós. E para que isto aconteça, é preciso que conheçamos nossa alma, em primeiro lugar, e depois olhemos para o próximo e enxerguemos nele nosso reflexo. Observe sua vida. Comece a recordar as pessoas que já passaram por você e o que cada uma deixou. Você estará buscando sua própria identidade, que foi sendo construída aos poucos através dos momentos e das pessoas que passaram por você. Quando sentir que alguém é especial, diga a ela o que você sente e não deixe para fazer isso amanhã, pois poderá ser tarde. Faça tudo hoje. Abrace seu amigo, seus irmãos, seus filhos. Se estiver amando, ame para valer. Viva cada momento desse amor sem medir esforços. Sopre os ventos de seus sonhos para que eles voltem em forma de realidade. Seja alegre todas as manhãs. Preste bastante atenção nas pessoas que entram em sua vida, pois elas poderão estar trazendo a tão esperada felicidade. Sou Júnior Bodanese e esta foi a mensagem do dia.
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4: 3:03.
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7: Olá, meus amigos queridos. Olhar para Jesus é aprender que a verdadeira força não está em se impor, mas na capacidade de servir e acolher. Ele transformou a história não com armas ou poder político, mas com gestos simples de amor, escuta e compaixão sincera. Quando você decide estender a mão a quem precisa sem esperar nada em troca, está vivendo a essência daquilo que ele ensinou em cada passo da sua jornada terrestre.
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1: Conectado. Modo IA do Google passa a rastrear preços de voos e criar alertas de passagens mais baratas. É o que eu conto pra você nesta nova edição do Tech World, neste 31 de agosto, último dia do mês e primeiro dia da semana.
0: O futuro já começou.
1: O Google atualizou o modo IA de seu mecanismo de busca com um recurso que monitora o valor de passagens aéreas e envia alertas por e-mail quando identifica reduções de preço. A ferramenta permite configurar todo o rastreamento em linguagem natural diretamente na conversa com o assistente. A novidade já está disponível no Brasil. Além dos alertas de tarifas, a plataforma passou a permitir a comparação de valores de voos e estadias, utilizando pontos e milhas. O Google também adicionou a opção de realizar reservas diretas de hotéis sem sair da interface da IA, recurso que foi lançado inicialmente nos Estados Unidos. Os alertas criados pelo usuário podem ser gerenciados ou desativados pelo próprio chat.
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2: 3 horas e 16 minutos.
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3: Oi, gente, sejam todos bem-vindos. Está começando mais uma semana com Mamãe Cheguei, seu cantinho de dicas maternais e muito amor envolvido. Aqui quem fala é a Kelly Gomes e hoje, dia 24 de agosto, comemoramos o Dia da Infância. E esse dia nos convida a refletir sobre a importância de garantir um futuro seguro e pleno para todas as crianças. Mais do que uma data que é festiva, este é o momento de defender o acesso universal aos direitos básicos e essenciais. Alimentação saudável, moradia digna, educação de qualidade e afeto são pilares fundamentais para o desenvolvimento infantil. Proteger a infância hoje é construir uma sociedade muito mais justa, consciente e humana para o amanhã. Faça a sua parte, valorize nossas crianças e ajude a transformar essa realidade todos os dias. Posso contar com você? Beijo, ótima semana. Tchau, tchau.
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1: Puxar ferro na academia vai muito além de ficar com o corpo bonito para o espelho. Estudos mostram que fazer entre 30 e 60 minutos de musculação por semana já é o suficiente para prolongar a sua vida. Essa quantidade pequena de exercício semanal reduz de forma significativa o risco de mortes por doenças graves no coração. Não é preciso passar horas treinando todos os dias para colher esses benefícios incríveis para a sua saúde. Reservar um tempinho curto na sua semana é um investimento perfeito para garantir um futuro longo. Fica a dica.
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2: 3 horas e 31 minutos.
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1: 4 horas. 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
1: Conectado. Modo IA do Google passa a rastrear preços de voos e criar alertas de passagens mais baratas. É o que eu conto pra você nesta nova edição do Tech World, neste 31 de agosto, último dia do mês e primeiro dia da semana.
0: O futuro já começou.
1: O Google atualizou o modo IA de seu mecanismo de busca com um recurso que monitora o valor de passagens aéreas e envia alertas por e-mail quando identifica reduções de preço. A ferramenta permite configurar todo o rastreamento em linguagem natural diretamente na conversa com o assistente. A novidade já está disponível no Brasil. Além dos alertas de tarifas, a plataforma passou a permitir a comparação de valores de voos e estadias, utilizando pontos e milhas. O Google também adicionou a opção de realizar reservas diretas de hotéis sem sair da interface da IA, recurso que foi lançado inicialmente nos Estados Unidos. Os alertas criados pelo usuário podem ser gerenciados ou desativados pelo próprio chat.
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2: Oi, minhas meninas lindas, e aí, segundou por aqui. Quero saber de você, se também amam aqueles sapatos clássicos que consegue deixar até o jeans básico com cara de look super arrumado. O mocassim clássico é a pedida perfeita para criar um contraste cheio de estilo com peças modernas do seu guarda-roupa. Ele combina muito bem com um bom e velho jeans, seja com uma t-shirt básica para o dia a dia ou com uma camisa para o trabalho. Nos dias mais frios, aposte na combinação com tricô, suéter ou uma jaqueta marcante. Arrase no visual com praticidade e muita elegância. Isso aí, minhas lindas. O clássico não precisa ser sem graça, né? 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
3: 4:20.
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1: 4:31.
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1: Orgulhe-se da sua jornada e de cada batalha silenciosa que você venceu nos últimos meses. Você deu o seu melhor, foi resiliente e superou cada momento com muita coragem. 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
2: 4 horas e 47 minutos.

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1: 5 horas e 2 minutos.
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5: Tudo bem, pessoal? Uma excelente segunda. Hoje, dia 31 de agosto, é dia da nutricionista e nós estamos no ar com o nosso Papo Sério. O septo nasal é a estrutura de osso e cartilagem que divide as nossas narinas. Só que quase ninguém tem essa divisão perfeita, sabia? O desvio de septo nasal pode nascer com a gente, surgir durante o crescimento, ouvir de rinites, alergias e até pancadas no nariz. Quando esse desvio atrapalha a respiração, surgem problemas como boca seca, roncos, apneia do sono e sinusite crônica. Também é bom lembrar que estruturas inchadas no nariz, conhecidas como carne esponjosa, deixam o ar ainda mais difícil de passar. Você sente cansaço constante, dores de cabeça ou acorda sem ar no meio da noite? Tudo isso pode ser sinal de que o seu nariz não está funcionando como deveria. Por isso, nada de conviver com o desconforto ou acostumar com a respiração pesada. Procure um médico otorrinolaringologista para fazer uma avaliação completa das suas vias aéreas. Com um exame simples no consultório, ele identifica a causa exata do bloqueio. O tratamento correto devolve o conforto, garante noites de sono tranquilas e melhora a sua qualidade de vida. Respirar bem é o primeiro passo para ter mais energia no seu dia a dia. Cuide da sua saúde respiratória e volte a respirar fundo sem complicação. Consulte seu médico de confiança e viva com mais bem-estar. O nosso quadro fica por aqui. Um forte abraço e até mais.
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1: Olá, meus queridões, minhas queridonas. Meu amigo Pet está no ar. E os gatinhos exploram o mundo através dos aromas e percebem cada detalhe da sua casa, você sabia? Pois é, com 200 milhões de células olfativas, eles sentem cheiros que a gente nem imagina. É por isso que quando você chega das compras, ele faz questão de cheirar todas as sacolas. Respeite essa curiosidade do seu felino, afinal, o olfato é o superpoder dele.
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2: 5 horas e 18 minutos.

0: passou mais de um ano sumida, levou o conceito de largar tudo longe demais após virar caso de polícia nos Estados Unidos. Antes de sumir do mapa, a abençoada gravou vídeos sinistros na internet com Bíblia na mão, máscara de gás e walkie-talkie, avisando que o fim do mundo estava chegando e se autodeclarando a própria profetisa do apocalipse. Depois de deixar uma carta de despedida para a mãe, parecendo que ia direto para o arrebatamento, o mistério finalmente foi resolvido. Ela simplesmente resolveu atravessar a fronteira a pé e foi morar pleníssima, sabe aonde? No México, bem no meio de uma região famosa pelos cartéis. Enquanto a família achava que a coitadinha tinha subido aos céus, a profetisa do apocalipse estava só curtindo a vida mexicana por conta própria, provando que nem o fim do mundo segura alguém que decide tirar férias da rotina.
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3: Puxar ferro na academia vai muito além de ficar com o corpo bonito para o espelho. Estudos mostram que fazer entre 30 e 60 minutos de musculação por semana já é o suficiente para prolongar a sua vida. Essa quantidade pequena de exercício semanal reduz de forma significativa o risco de mortes por doenças graves no coração. Não é preciso passar horas treinando todos os dias para colher esses benefícios incríveis para a sua saúde. Reservar um tempinho curto na sua semana é um investimento perfeito para garantir um futuro longo. Fica a dica.
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5: Cinco horas e 31

Olá, muito bom dia. 5:35 e nós estamos iniciando o programa Alma Gaúcha ao vivo mais cedo, em função do horário eleitoral gratuito e obrigatório, que vem alterando nossos horários, nossa inserção dos nossos patrocinadores e da nossa boa música. Eu sou a Zeli, hoje segunda-feira, dia 31 de agosto, são 5:36. O programa fica com vocês até as 8 horas, mas eu vou ficar até as 7:30 em função dessa alteração no nosso espaço devido ao horário eleitoral. Então, hoje, dia 31 de agosto de 2026, estamos na 36ª semana do ano. De janeiro até hoje passaram 244 dias, faltam 21 dias para o final do ano. Hoje é dia do nutricionista, dia do blog, dia do outdoor e dia do samba do rock. E para nós aqui sempre é dia de música, o melhor da música gaúcha, aqui pela Ativa FM 87,9. 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Hoje, 31 de agosto, amanhã já é 1º de setembro, chegando ao mês do gaúcho, o mês que a gauchada gosta muito, festejos Farroupilha também chegando aí. Hoje eu acho que teremos chuva leve, ainda não vi a previsão do tempo, mas vamos aqui com o melhor da música gaúcha, com Barbie Cacho, Dele Fole, Dele Tranco. Faz 18 graus em Nova Prata.

0: e para cantar com o grupo Marca Baileira, Marcação vem chegando para cá.
1: Opa, Luca Nunha, salve Marca Baileira.

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1: Oi, gente, tudo bem com vocês? Iniciando mais uma semana, último dia do mês de agosto, dia 31. Hoje é dia da nutricionista. Parabéns a você, nutricionista. E o Sinal Verde está no ar. Vamos à dica de hoje. Quer manter o sistema de arrefecimento do seu carro sempre novo e rodando macio? Os aditivos orgânicos são a melhor escolha, sendo biodegradáveis e ecologicamente corretos. Além de preservarem o meio ambiente, eles duram muito mais no motor do que as opções inorgânicas comuns. Invista na tecnologia certa para o seu veículo e viaje sem dor de cabeça.
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3: Como é que você tá em segunda-feira, primeiro dia da semana, mas por outro lado, 31 de agosto, último dia do mês, hoje dia do nutricionista.

0: compositor Hugo Henrique, de 22 anos, lançou o projeto Simplesmente Saudade, gravado em Goiânia. O trabalho é uma linda homenagem a Cristiano Araújo, que foi seu padrinho e grande inspiração na música. O álbum traz 12 sucessos inesquecíveis da carreira do sertanejo, mantendo os arranjos originais do jeitinho que todo mundo aprendeu a cantar. O projeto é uma forma de agradecer tudo o que Cristiano fez por ele e ajudar a manter vivo o legado de um dos maiores nomes do sertanejo.
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2: Olá, gente, bem-vindos a essa última segunda-feira do mês de agosto. Hoje é dia 31 de agosto de 2026, dia da nutricionista. Então, nessa data, claro que a gente vai aproveitar para te passar uma receita muito legal e muito nutritiva, tá? Eu sou a Kelly Gomes e bora hoje de batata salteada. Ah, e esse é um ótimo acompanhamento para uma refeição mais refinada. Então, vamos lá, anota aí a lista de ingredientes. Você vai precisar de apenas 3 batatas médias, sal, pimenta do reino e alecrim a gosto e 1 colher de sopa de manteiga ou margarina. E você vai fazer assim, você vai cozinhar as batatas com a casca, depois vai retirá-las e fatiar a batata em fatias grossas. Aí você vai esquentar uma frigideira, colocar a manteiga, depois você vai arrumar as batatas por cima e temperá-las com sal, pimenta e alecrim. Vai deixar dourar e então virar, doura os dois lados e então pode retirar. Aí você pode servir com filé ou então com qualquer outra carne que você desejar. Batata salteada para você nessa segunda-feira, começando essa semana, e uma bela segunda-feira. Aproveite o seu dia com muito aroma e sabor. Amanhã tem mais. Tchau, tchau.
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4: Cinco horas e 48 minutos, fazendo 16 graus em Nova Prata e região. E o tempo ontem foi muito, muito chuvoso em todo o estado e hoje promete chuva em várias regiões. Logo, logo nós veremos a previsão do tempo. Agora seguimos aqui com o melhor da música gaúcha, com os Mateadores. Ela chegou. Sim.

5:50, fazendo 16 graus em Nova Prata e região, e nós seguindo aqui no programa Alma Gaúcha pela Ativa FM 87,9, e seguimos com o apoio de Nutriagro, Nutrição Animal, distribuidora de bebidas Precendo, Farmácia Bom Jesus, despachante Bonoto, presta serviços contábeis, Agrovete Comunelo, loja Lim Plus e Supermercado Dobim. 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Agora 5:51 e nós continuamos aqui com o melhor da música gaúcha pela sua Ativa FM 87,9. Vamos com Bruna Gonçalves, A Última Flor do Meu Rancho.

5:55, fazendo 16 graus em Nova Prata. E nós continuamos aqui com o melhor da música gaúcha. Hoje abrimos o programa antes em função do horário eleitoral gratuito e obrigatório, que ele causou umas alterações em nosso programa. Assim a gente antecipou o nosso horário e ficamos ao vivo até às 7:30, enquanto o Alma Gaúcha continua até às 8 com os seus comerciais. Com Eduardo Vargas, Gaitita.

0: 6:01 e o programa Alma Gaúcha vai para uns breves comerciais. Retornaremos em seguida.
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2: 6:01. 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
0: 6:08, fazendo 16 graus em Nova Prata e região, e chove em todo o estado. Marca baileira, loira, linda e dançadeira.

0: obrigado.
1: 6:11, então, fazendo 16 graus em Nova Prata, incêndio em Serafina Corrêa. O Serviço Civil Auxiliar de Bombeiros de Serafina Corrêa atendeu na noite desse domingo, dia 30, um incêndio de grandes proporções em uma residência localizada no bairro Aparecida, em Serafina Corrêa. Ao chegar ao local, a equipe iniciou imediatamente as ações de combate às chamas. Não houve registro de feridos. A ocorrência resultou apenas em danos materiais, com a residência sendo atingida pelo incêndio em sua totalidade. A notícia completa você encontra no Facebook da nossa Radioativa. E nós aqui seguimos com o melhor da música gaúcha no programa Alma Gaúcha, pela Ativa FM 87,9. E vamos com César Oliveira e Rogério Melo, Céu, Sol, Sul, Terra e Cor.

0: 6:15 e confira na Rádio Ativa as vagas de emprego do FGTAS Cine de Nova Prata e região. Microfusão Fagundes Varela, entrevistas dia 31/8 às 13:30, frigorífico, dia 1/9 às 9 horas no Cine, com vagas em abatedor, operador de estação de tratamento d'água, eletricista, manutenção industrial, auxiliar de manutenção mecânica, auxiliar de refeitório, auxiliar de higienização e assistente de produção, leitoristas com habilitação A ou B, engenheiro civil, auxiliar de produção masculino. Artiflex oferece transporte e almoço, auxiliar administrativo, auxiliar contábil, técnico em enfermagem, vendedor pracista com carro próprio, auxiliar de eletricidade predial, funileiro, operador de rompedor, ajudante de escavação, auxiliar de fabricação de móveis, instalação e manutenção de ordenhadeiras e robôs para ordenha, cozinheira e auxiliar de cozinheira industrial, costureira e auxiliar de corte e confecções, confeiteira, auxiliar de produção em padaria, auxiliar em mineração de basalto, carregador de caminhão, auxiliar de limpeza em matadouro, magarefe, montador de móveis de loja, pode ser meio turno, casal para serviços em Roceiral, oferece moradia, água e luz, auxiliar de produção de mineração de basalto. Então é só você que está procurando uma vaga de emprego, vá até o Cine FGTAS aqui em Nova Prata, que fica ali na rua Henrique Lenze. Agora 6:17 e nós seguimos aqui com o melhor da música gaúcha, hoje começando mais uma semana, aquela segundinha que dá aquela ressaca, mas também é um dia bom para se fazer os planos para a semana toda. E vamos lá com Alessandro Carneiro e Grupo Alma de Vaneira, de marca antiga.
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1: 6:21.
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2: 6:22, fazendo 16 graus em Nova Prata, e nós seguimos aqui pelo programa Alma Gaúcha com a essência da música gaúcha, com o grupo Farrancho, pra quem ama sozinho.

6:25, hoje segunda-feira, dia 31 de agosto, começando mais uma semaninha. 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Mas agora vamos lá. 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E vamos para a previsão do tempo. Frente fria traz muita chuva ao Rio Grande do Sul nesta segunda-feira. Volumes podem superar 100 milímetros em alguns municípios do norte do estado. Então, uma frente fria trará muita chuva nessa segunda-feira, dia 31, ao norte do Rio Grande do Sul e a Santa Catarina. Os volumes podem ser elevados em pontos do Planalto Médio, campos de cima da serra e no Médio e Alto Uruguai, com mais de 100 milímetros em alguns municípios. Muitas nuvens cobrem o estado. A estabilidade será maior na metade norte, com chuva e garoa na maioria das cidades. Na metade sul e no oeste, o dia será de abundante nebulosidade, com algumas aberturas, mas pode ocorrer precipitação fraca e isolada. Porto Alegre terá nebulosidade e precipitação em parte do dia. Temperatura amena no estado. Essa é a previsão do tempo para hoje, dia 31 de agosto, segunda-feira, e fazendo 16 graus em Nova Prata e região. E nós aqui fazendo o melhor da boa música gaúcha, a essência da música gaúcha. E vamos com os Mateadores, Morena de Santana.

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3: 6:32.
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6:42, você ouviu com a Aline Brosa uma música muito interessante na voz da mulher gaúcha. E agora seguimos com Mano Lima, Malvina.

0: 6:47, fazendo 16 graus em Nova Prata, e vamos para um intervalinho comercial.
1: 17 minutos.
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0: Agora 6:49 e vamos para mais algumas informações. Chama Crioula foi recebida com emoção e reforçou o espírito farroupilha em Nova Prata. A chegada da Chama Crioula marcou um dos momentos mais simbólicos da tradição gaúcha em Nova Prata. A solenidade realizada na terceira companhia independente da Brigada Militar reuniu autoridades municipais, representantes das entidades tradicionalistas e integrantes da 11ª Região, cavaleiros e a comunidade que prestigiaram o ato carregado de história, respeito e identidade cultural. Conduzida por cavaleiros que percorreram diversos municípios desde a geração da centelha em Rio Pardo, a Chama Crioula chegou ao município como um verdadeiro símbolo da união do povo gaúcho. Cada quilômetro percorrido representou a continuidade de um legado transmitido de geração em geração, preservando valores como a coragem, a solidariedade e o amor às raízes do Rio Grande do Sul. O momento da recepção foi marcado pela emoção dos participantes que acompanharam a entrada dos cavaleiros e o acendimento da chama, gesto que renovou o compromisso com as tradições e abriu oficialmente o clima dos festejos farroupilha. Durante a cerimônia, autoridades municipais destacaram a importância de manter viva a cultura gaúcha e reconheceram o trabalho das entidades tradicionalistas, dos cavaleiros e de todos aqueles que dedicaram tempo e esforço para conduzir a chama até Nova Prata. Mais do que uma centelha, a Chama Crioula representou memórias dos antepassados, a força do povo gaúcho e o orgulho de pertencer a uma terra onde a tradição continua sendo cultivada com respeito e devoção. A presença da comunidade reforçou esse sentimento coletivo, transformando a cerimônia em um momento de integração entre gerações e de celebração da identidade no Rio Grande do Sul. Com a chama agora presente no município, Nova Prata passou a viver oficialmente o espírito farroupilha, mantendo acesa a luz que simboliza a história, a cultura e os valores que seguem iluminando o caminho das futuras gerações. Realmente o evento aconteceu embaixo de forte chuva, onde a garra dos cavaleiros emocionou a todos, e as entidades tradicionalistas de Nova Prata e as principais autoridades do município também se fizeram presente e fizeram suas declarações sobre o ato cívico que aconteceu em Nova Prata, cultuando a nossa cultura gaúcha. E agradecemos a capitã Caroline, comandante da 3ª Companhia da Brigada Militar, pela acolhida, pelo apoio e acolhida que prestou ontem, adequando o ambiente devido à forte chuva que caía no momento. Agora 6:52 e vamos com Aline Bossa e os Monarcas do Nosso Jeitinho, sabendo, gente, que logo mais 7:00, o ambiente devido à forte chuva que caía no momento. Agora 6:52 e vamos com Aline Bossa e os Monarcas do Norte.

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Acabamos de falar de um incêndio que aconteceu ontem à noite em Serafina Correa e temos mais um incêndio de grandes proporções em Farroupilha, onde destruiu o centro de eventos no início da noite de ontem. O incêndio consumiu o centro de eventos que fica no bairro Volta Grande, em Farroupilha. Ninguém ficou ferido, bombeiros da cidade atuaram no combate às chamas. Antigamente funcionava uma malharia no local, mas nos últimos tempos servia para eventos. As causas serão investigadas. E nós seguimos aqui agora, 6:56. Fazendo 16 graus em Nova Prata. E o programa Alma Gaúcha traz para você os mateadores Noites Vazias.

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26: 7:25.
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33: 7:32, como falávamos no início, nosso programa sofre algumas alterações por
7: conta do horário eleitoral gratuito e obrigatório. Assim, da nossa parte, vamos chegando ao final de mais um programa que traz a essência da música gaúcha, mas continue ligado na Ativa FM com os programas que seguem em toda a manhã, passando a limpo e o programa Cidade Ativa com notícias, entrevistas, e nós ficamos por aqui e retornamos amanhã 5:30 da manhã, 7:32, fazendo 16 graus em Nova Prata.
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0: meu amigo, olá minha amiga ouvinte, graça e paz da parte de Cristo Jesus. Este é o momento Despertai e eu desejo a você uma ótima semana, que possamos fazer bem todas as coisas e que o nosso coração vá encontrando a felicidade que deseja e que precisa. Gostaria de falar hoje sobre a importância das pequenas coisas. As pequenas coisas normalmente são as grandes coisas que nos fazem bem. Somos mais afetados pelas coisas que estão próximas de nós. Nós somos afetados pelas atitudes, pelas gentilezas, pelas palavras, pelas pessoas. O planeta pode estar passando por uma crise econômica, mas nós só percebemos isso quando aumenta o preço do pão na padaria da esquina. O preço do barril do petróleo no Oriente Médio subiu, mas essa influência é sentida por nós apenas na hora de abastecer o carro, quando aumentou a gasolina. O mundo é grande, é imenso. Os problemas são gigantescos. Há milhares de pessoas à nossa volta, mas as situações somente são por nós percebidas nos detalhes que nos circundam, na proximidade, no que é ou parece pequeno. As pequenas coisas afetam a nós. O que nos incomoda, afeta, alegra, estimula são os pequeninos detalhes que pontuam o nosso cotidiano. E assim também ocorre nas relações humanas. Elas se avolumam e se intensificam a partir dos pequenos gestos, das pequenas atitudes. Um sorriso, um beijo, um abraço, uma carta, uma flor, um gesto. Quem não se encanta quando vê uma criança falando muito obrigado ou por favor? Quem não fica surpreso de uma forma agradável quando vê alguém pedir desculpas ao outro? Não é especial ouvir pessoas dizendo eu te amo com olhar de sinceridade em qualquer data e em qualquer momento? Quem disse que não é preciso agir assim todos os dias? Quem determinou que as pequenas gentilezas, os pequenos gestos estão fora da moda? Como é que o outro vai perceber que somos educados e agradecidos se não o demonstrarmos por esses pequeninos gestos de amor que fazem tanta diferença? Caro ouvinte, os pequenos gestos fazem diferença na nossa vida. Experimente. Faça a experiência e verás quanta coisa poderá mudar na tua vida com as pequenas coisas. Pensemos nisso.
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0: Mais mensagens através do nosso Facebook, facebook.com/PadreEzequiel. Indique a outros esse momento para que também escutem. Um forte abraço para você, Deus te abençoe. Em nome do Pai, do Filho e do Espírito Santo. Amém.
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4: 7:40.
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1: 7 horas e 41 minutos.

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26: 7:51.
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17: E aí, tudo bem? Início de semana, mas fim de mês. Hoje é 31 de agosto. Estamos chegando com a mensagem do dia.
18: Amizades. Passamos por momentos em nossas vidas que nos marcam de forma surpreendente, nos transformam e às vezes nos machucam profundamente. O universo inteiro conspira para que as pessoas se encontrem e resgatem algo umas com as outras. As pessoas que entram em nossas vidas sempre entram por alguma razão. Elas nos encontram ou nós as encontramos sem programação de dia ou de hora. Ainda que a pessoa que entrou em nossa vida aparentemente não nos ofereça nada, ela não entrou por acaso. Ela não está passando por nós apenas por passar. Assim, podemos pensar que existe um plano em que cada um encontra aquilo que precisa encontrar nesta vida. Para descobrir o que cada um nos trará, é necessário conhecer a alma das pessoas. Conhecer a alma das pessoas significa conhecer o que as pessoas sentem, o que elas buscam no mundo e o que elas significam para nós. E para que isto aconteça, é preciso que conheçamos nossa alma, em primeiro lugar, e depois olhemos para o próximo e enxerguemos nele nosso reflexo. Observe sua vida. Comece a recordar as pessoas que já passaram por você e o que cada uma deixou. Você estará buscando sua própria identidade, que foi sendo construída aos poucos através dos momentos e das pessoas que passaram por você. Quando sentir que alguém alguém é especial, diga a ela o que você sente. E não deixe para fazer isso amanhã, pois poderá ser tarde. Faça tudo hoje. Abrace seu amigo, seus irmãos, seus filhos. Se estiver amando, ame para valer. Viva cada momento desse amor sem medir esforços. Sopre os ventos de seus sonhos para que eles voltem em forma de realidade. Seja alegre todas as manhãs. Preste bastante atenção nas pessoas que entram em sua vida, pois elas poderão estar trazendo a tão esperada felicidade. Sou Júnior Bodanese e esta foi a mensagem do dia.
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0: 8:09.
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14: O Congresso Nacional entra nesta segunda-feira na última semana de esforço concentrado antes das eleições de outubro. Entre as prioridades estão três pautas defendidas pelo governo Lula: a medida provisória que acaba com a taxa das blusinhas, a PEC do fim da escala de trabalho 6x1 e também a PEC da segurança pública. O presidente do Senado, Davi Alcolumbre, afirmou que a MP com o fim da taxa das blusinhas é prioridade.
15: Essa medida provisória não vai caducar. Essa medida provisória vai ser deliberada na comissão especial, depois no plenário da Câmara, depois no plenário do Senado. Nós vamos deliberar e ela virá lei para proteger milhões de brasileiros que usam desse instrumento.
14: A comissão mista se reúne já nesta segunda-feira para analisar o parecer. O texto zera o imposto federal de 20% sobre compras internacionais de até $50. E precisa ser aprovado pelo Congresso até o dia 8 de setembro. A relatora senadora Leila Barros é favorável ao texto original da Câmara.
16: E já adiantando a vocês que sou absolutamente a favor do texto inicial, que foi, já foi apresentado. Mas não deixaremos de conversar com todos. É isso que eu quero deixar muito claro, que é uma característica minha, né, de conversar com todos, ouvir a todos.
14: Na quarta-feira, as atenções se voltam para a Comissão de Constituição e Justiça do Senado. Davi Alcolumbre afirmou que o colegiado deve analisar as PECs da segurança pública e do fim da escala 6x1 e disse manter contato com o relator da redução da jornada de trabalho, o senador Omar Aziz.
15: Tem a compreensão da importância da matéria. Isso quer dizer o quê? Isso quer dizer que a matéria está tramitando dentro dos ditames adequados do regimento e da Constituição brasileira.
14: A agenda também passa pelo judiciário. Na terça-feira, o Tribunal Superior Eleitoral deve julgar a ação que questiona um vídeo produzido com inteligência artificial em que Jair Bolsonaro aparece apoiando a candidatura de Flávio Bolsonaro à presidência. Agência Rádio Web de Brasília, Yuri Hudson.
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18: O presidente dos Estados Unidos, Donald Trump, anunciou um acordo que amplia o controle de Washington sobre o petróleo da Venezuela. O tratado prevê participação majoritária dos Estados Unidos na produção de uma nova empresa, que terá acesso a mais de 65 bilhões de barris em reservas venezuelanas. O governo americano terá 55% da produção efetiva dessa nova empresa, que também poderá explorar campos de petróleo venezuelanos por meio de concessões de até 100 anos. Trump classificou o acordo como o maior da história e afirmou que o aumento da produção venezuelana pode reduzir os preços dos combustíveis dos Estados Unidos. Para o professor de Relações Internacionais, Ricardo Leães, o acordo precisa ser analisado além da questão econômica e representa uma perda de soberania para a Venezuela.
19: Não há como interpretar de forma diferente, porque, de fato, considerando esse contexto, O fato de que agora os Estados Unidos têm controle majoritário sobre a produção do petróleo venezuelano, na prática, significa que a Venezuela deixou de exercer a sua soberania. A Venezuela retrocedeu décadas na forma de entendimento sobre como explorar os seus próprios recursos naturais.
18: O especialista também aponta que o petróleo venezuelano atende a interesses estratégicos dos Estados Unidos, principalmente pela dimensão das reservas e pela disputa por influência na América Latina.
19: Já a questão da garantia da segurança energética dos Estados Unidos é, sem dúvida, um elemento relevante. Isso porque o Donald Trump frequentemente exalta o fato de que os Estados Unidos são um grande produtor de petróleo, o maior da atualidade, e isso é verdade. Só que em termos de reservas, os Estados Unidos estão muito atrás de países como a própria Venezuela. Então, embora hoje os Estados Unidos estejam produzindo muito, o petróleo é um recurso finito. Então, o país precisa ampliar as suas reservas e é claro que a tomada das reservas venezuelanas atende a esse determinante dos Estados Unidos. E, por fim, a questão da ampliação da influência geopolítica dos Estados Unidos na América Latina também está bastante claro.
18: O acordo ainda prevê quase 100 bilhões de dólares em investimentos privados na Venezuela. Segundo o secretário de Estado americano, Marco Rubio, a expectativa é de geração de empregos e recuperação da economia venezuelana. As negociações entre os dois países ocorrem após semanas de tratativas e consolidam uma aproximação que dá aos Estados Unidos acesso de longo prazo e uma das maiores reservas de petróleo do mundo. Agência Rádio Web, produção e reportagem, Jean Costa.
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10: Segunda-feira, começo de semana. Hoje é dia 31, finalizando o mês, né? Agosto indo embora, setembro chegando com ele, já se enxerga lá no horizonte a primavera, não é isso? Choveu muito, choveu demais ontem, madrugada, enfim, inclusive chuva de pedras, né? E assim nós estamos começando a segunda-feira com o céu nublado, o sol tenta sair, não está conseguindo. Nós vamos falar da previsão do tempo hoje aqui dentro da nossa programação, mas eu te antecipo que a temperatura neste momento está nos 15 graus. 15 graus de temperatura. Ainda é esperada a chuva agora pela manhã, viu? Passado mais um final de semana, a gente volta então para esta semana cheia e de informações aqui para você dentro da nossa programação. Bom, gente, para participarem da programação aqui da nossa Ativa FM, 54-3242-1332. 54-3242-1332. É para você participar aqui da programação da nossa Ativa FM, certo? Você participa, deixa seu recado, manda seu bom dia, diz de onde você está falando, se choveu demais, se choveu pouco aí na sua região, na sua cidade, como é que tá teu bairro, como é que tá tua rua, tudo isso tem espaço aqui dentro da programação. Ou simplesmente um bom dia aqui para os ouvintes da nossa Ativa FM. Manda teu recado, 54-3242-1332. Certo? Muito bem. O que nós temos também? Bom, nós temos para você participar, é possível através do nosso Facebook. O Facebook aqui da Ativa FM está à sua disposição. Por ele, você pode mandar seu recado. Bom dia pro Enio. Bom dia pra Janete Meschel. Quem mais? Bom dia aqui também pro Renato, bom dia pra Angelina, obrigado pela sintonia de todo mundo aqui dentro da nossa programação. Esse é o Facebook, mas também tem o YouTube. No YouTube também você pode participar com a gente, mandando o teu recado e nos ouvindo aí com a transmissão ao vivo que a gente faz, certo? Então participe aqui da programação da nossa Ativa FM nesta segunda-feira. As notícias, as informações estão no ar e a gente começa assim. A gente começa girando as notícias, girando as informações nesta semana aqui dentro da nossa programação, certo? Vamos então começar desta forma. para que você fique por dentro de tudo que é notícia, de tudo que é informação, das principais da manhã, o que foi notícia, o que está sendo notícia, é destaque agora aqui dentro da programação da nossa Ativa FM, né? Então, vamos lá, vamos fazer aqui o giro das notícias e deixar você por dentro em dia com as informações desta manhã. É agora.
17: Este é o Giro de Notícias. Eu sou Ana Paula Costa e você acompanha os destaques do momento. O Nepal teria pedido ajuda para alertas antecipados à China por conta dos riscos de inundação. Segundo informações divulgadas pela Reuters, 3 meses antes da catástrofe, houve uma reunião entre especialistas e autoridades do Nepal e da China em Katmandu. Os nepaleses teriam pedido medidas conjuntas de mapeamento e redução de riscos. Ainda de acordo com a Reuters, a troca de informações foi insuficiente para mitigar os efeitos das inundações que ocorreram nesta semana. Ainda sobre o deslizamento de lama e rochas que causou um grande estrago no Nepal e no Himalaia, o número de mortos está próximo de 800, segundo a imprensa local. As equipes de resgate correm contra o tempo para tentar encontrar os cerca de 3 mil desaparecidos. A Cruz Vermelha estima que mais de 90 mil pessoas foram afetadas pela catástrofe. Os atletas Jack Godman e Gabriel Nascimento faturaram medalha de prata no Mundial de Canoagem neste domingo na Polônia. A dupla brasileira conquistou o pódio na categoria C2 500 metros, apenas 58 centésimos atrás dos medalhistas de ouro. Quem também conquistou o pódio mais alto foi o brasileiro Isaquias Queiroz no C1 500 metros no sábado. O concurso 3.051 da Mega Sena não teve vencedores e acumulou. Segundo a Caixa, 35 apostadores acertaram a quina e embolsaram pouco mais de R$ 55.600. Os números sorteados foram 11, 21, 15, 20, 48 e 38. A estimativa para o próximo sorteio é de R$ 35 milhões de reais. A NASA lançou neste domingo o telescópio Nancy Grace Holman. O observatório mapeará grandes áreas do céu simultaneamente. Ele vai fotografar o espaço com alta velocidade. O Holman vai operar a 1,5 milhão de quilômetros da Terra e sua missão principal tem duração prevista de 5 anos. As pesquisas focam na expansão do universo, na matéria escura e em planetas fora do sistema solar. Os dados obtidos serão compartilhados globalmente. A presidente interina da Venezuela, Delcy Rodrigues, fez um pronunciamento e afirmou que o país mantém o controle de seu petróleo. Na sexta-feira, o presidente Donald Trump anunciou um acordo que garantiria aos Estados Unidos o controle total de reserva de petróleo da Venezuela, equivalente a 65 bilhões de barris, ou cerca de 21% de todo o petróleo do país. Apesar do acordo, Delcy diz que a Venezuela vai manter a soberania. 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O Giro de Notícias é uma produção da Agência Rádio Web. Texto e apresentação, Ana Paula Costa.
10: Muito bem, vamos então aqui pro Facebook, pro Instagram da Ativa FM com as notícias que foram colocadas nessas últimas horas. Polícia Rodoviária Federal apreende medicamentos ocultos em copo térmico e mercadorias irregulares oriundas do Paraguai na cidade de Bento Gonçalves. Isso foi ontem à tarde. A Polícia Rodoviária Federal apreendeu esses medicamentos de origem estrangeira e diversas mercadorias sem comprovação de regular importação durante fiscalização na BR-470 em Bento Gonçalves. Tempestade com forte chuva de granizo atingiu 700 famílias em Florianópolis e foi decretada situação de emergência. Além de Florianópolis, Biguaçu também decretou emergência após forte chuva. A matéria toda está aí para você no Facebook e no Instagram. A chegada da chama crioula marcou um dos momentos mais simbólicos da tradição gaúcha em Nova Prata. A solenidade, realizada na terceira companhia independente da Brigada Militar, reuniu autoridades municipais, representantes das entidades tradicionalistas e integrantes da 11ª Região Tradicionalista e MTG, cavaleiros e comunidade que prestigiaram o ato carregando ou carregado de história, respeito e identidade cultural. Bombeiros voluntários realizam buscas por homem de 52 anos desaparecido em Nova Petrópolis. As equipes atuam em uma área de mata, realizando buscas terrestres em meio à vegetação e percorrendo diversos pontos da região na tentativa de localizar o desaparecido. Veranópolis confirmou a realização dos festejos Farroupilha 2026. Colisão frontal entre carro e carreta deixa motorista gravemente ferido na BR-386 em Pouso Novo. Incêndio de grandes proporções em Farroupilha destruiu o centro de eventos. No início da noite de domingo, o incêndio consumiu o centro de eventos que fica no bairro Volta Grande, em Farroupilha. Ninguém ficou ferido. Bombeiros de Farroupilha atuaram no combate às chamas. Antigamente funcionava uma malharia no local, mas nos últimos tempos servia para casa de eventos. Caravaggio esteve presente em Aparecida e levou consigo a oração de seus peregrinos. O reitor do Santuário de Nossa Senhora do Caravaggio, de Farroupilha, padre Ricardo Fontana, participou do 26º Encontro Nacional de Santuários do Brasil, realizado em Aparecida, São Paulo. Um passeio simples, mas carregado de significado. Benedito Borges Vieira, de 73 anos, emocionou as redes sociais ao voltar a andar de bicicleta com a ajuda de um cuidador em um lar de idosos em Silvânia, Goiás. Matéria está aí para você conferir no Facebook, no Instagram, aqui da Ativa FM. São José do Cedro registrou prejuízos após forte chuva de granizo. Equipes do Poder Público e da Defesa Civil estão mobilizados para atender as áreas afetadas pelo temporal. Granizo de grande tamanho foi registrado na noite de ontem, domingo, em São José do Cedro, no oeste de Santa Catarina. O jovem ficou preso às ferragens após grave acidente no centro de Lagoa Vermelha. Esse acidente de trânsito foi registrado na noite de domingo, 30 de agosto, ontem, no centro de Lagoa Vermelha. A colisão ocorreu no cruzamento da Avenida Benjamin Constante com a Avenida Maximiliano de Almeida. Grave acidente na ERS-210 em Boa Vista do Buricá deixou uma pessoa morta. A ocorrência envolveu um Fiat Senna e um GM Meriva que se envolveram em uma colisão frontal e ficaram bastante danificados. O condutor do Senna morreu ainda no local. Mulher foi presa com 50 quilos de maconha e uma pistola 9 milímetros em Santa Cruz do Sul. Essa mulher de 39 anos, a matéria está aí para você conferir. Também um incêndio em Serafina Correia. O Serviço Civil Auxiliar de Bombeiros de Serafina Correia atendeu na noite de ontem um incêndio de grandes proporções em uma residência localizada no bairro Aparecida, em Serafina Correia. Nova chuva de granizo voltou a atingir Três Palmeiras e causou estragos na cidade. Matérias que você encontra aqui no Facebook e no Instagram da Ativa FM nesta manhã de segunda-feira para você conferir. Dá uma chegadinha aí, confere essas e outras informações que estão aí no Facebook, no Instagram da Ativa FM. Agora são 8h30. 8:31 com 40 segundos. 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
10: E a frase para começar o programa de hoje aqui pela Ativa FM: que a vida nos livre dos lobos em peles de ovelha, do ódio por trás do sorriso, da inveja disfarçada de bondade e da falsidade vestida de amiga. É a frase para começar o programa de hoje. Hoje é segunda-feira, 31 de agosto de 2026. A lua é cheia, a estação é inverno. Hoje se comemora dia do nutricionista, dia do blog, dia do outdoor e dia do samba rock. Hoje também nos fatos históricos: em 1888, fundação de Uberlândia, em Minas Gerais; em 1951, surge o primeiro long play, o LP, apresentado pela empresa alemã Gramophone. Em 1980, o sindicato polonês Solidariedade é formado. Em 1997, morre a princesa Diana, conhecida como Lady Di, em um acidente de carro em Paris. Em 2010, o então presidente Barack Obama declara o fim da missão de combate no Iraque. Em 2016, após tramitação do seu processo de impedimento, Dilma Rousseff é definitivamente afastada da presidência do Brasil. Vice-presidente Michel Temer assume definitivamente a presidência do Brasil. O Senado aprova por 61 votos favoráveis e 20 contrários. Informações de abertura para você aqui na programação da nossa Ativa FM.
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10: 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Luiz Castro valoriza vitória do Grêmio, mas admite desempenho abaixo do esperado. Pezzolano mostra preocupação com a situação do Inter. Não temos mais margem de derrotas. 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
8: Muito bem, agora são 8:38, 8:38, para anunciar aqui na Ativa FM 54 3242 1332. 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Nova Prata promove encontro técnico sobre execução financeira e prestação de contas. Prefeitura de Nova Prata, por meio do Conselho Municipal de Direitos da Criança e do Adolescente, Condica, convida os conselheiros municipais, representantes das entidades e CPMs do município para participar do encontro técnico sobre execução financeira e prestação de contas. Será dia 9 de setembro, 8:30 às 11:30 e das 13:30 às 16:30, na SIC Sala VIP, na Avenida Cônigo Pérez, 550, no centro de Nova Prata. Também a Prefeitura de Nova Prata publicou edital 104/2026, que estabelece a realização de processo seletivo simplificado para contratação temporária de até 60 serventes com carga horária de 44 horas semanais para atuação junto às secretarias municipais. Estão abertas as inscrições para o processo seletivo de serventes do município de Nova Prata com jornada de 44 horas semanais. Inscrições de 31 de agosto, que é hoje, até o dia 8 de setembro na Prefeitura de Nova Prata. Maiores informações, novaprata.rs.gov.br. Facilidade para compra e aproveitar mais. 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Renove sua casa agora nesse mês dos pais. Hoje é o último dia da piscine e ganhe um presente exclusivo. Compras acima de R$500 em cortinas e persianas, você tem um brinde surpresa. Visite a loja em frente à regra ou chame no WhatsApp 991394274. 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
8: E as informações esportivas para Pamplona Tintas, Restaurante Pastorello e Ótica Vervu. Agora, quinta-feira, é Clássico Grenal pela Copa do Brasil. Quinta tem o Clássico Grenal pelo Brasileiro. 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
8: Vamos falar do tempo agora aqui dentro da programação da nossa Ativa FM para você que nos acompanha diariamente. Pois é, porque uma frente fria trará mais chuva nesta segunda-feira, dia 31, no norte do Rio Grande do Sul e Santa Catarina. Os volumes podem ser elevados em pontos do Planalto Médio, Campos de Cima da Serra e no Médio e Alto Uruguai, com mais de 100 milímetros em alguns municípios. Muitas nuvens cobrem o estado. A instabilidade será maior na metade norte, com chuva e garoa na maior parte das cidades. Na metade sul e no oeste, o dia será de abundante nebulosidade, com algumas aberturas, mas pode ocorrer precipitação fraca isolada. Para nós aqui em Nova Prata, hoje de 80 a 90% de possibilidade de chuva ainda, com mínima de 12, máxima de 18. Terça-feira, baixa possibilidade, vai 60, 65%, a mínima também baixa, vai para 8 e a máxima chegando a 16, 17. Quarta-feira, sem possibilidade de chuva, mínima de 10, 11 graus, máxima de 20, 21 graus centígrados. Mais informações do tempo chegando agora para você aqui na Ativa.
10: Para esta semana, a previsão aponta que os maiores volumes de chuva devem se concentrar entre Paraná, Santa Catarina e norte do Rio Grande do Sul. Uma frente fria deve deixar a atmosfera instável nesta segunda e um novo sistema de baixa pressão atmosférica deve favorecer as chuvas entre quinta e sexta-feira. Nos dois eventos, há condições para acumulados bastante elevados, trovoadas e rajadas de vento, não se descartando também queda de granizo pontual. Com isso, vale uma atenção especial com a elevação no nível dos principais rios que cortam esses estados. Na metade sul gaúcha, os acumulados previstos são bem menores e a maioria das áreas terá uma trégua de vários dias na chuva, com predomínio de frio, sobretudo nas madrugadas e manhãs. Paulo Lombardi, da Tempo Quê Meteorologia, em parceria com a agência Rádio Web.
8: E a Amanda, lá do Cefrute DDP ASEAP, nos informa que a temperatura neste momento está nos 15 graus e que a menor temperatura foi 13,4 às 6:30 da manhã. Choveu 5 milímetros dia 28, 66,2 milímetros dia 29 e 42 milímetros no dia 30. Até agora foram 2 milímetros de chuva até o momento. A velocidade média do vento é de 5 quilômetros na direção leste. As informações do tempo para você.
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8: 24 horas da Ativa FM para você. Vem aí as informações esportivas.
11: 8 horas e 45 minutos.
8: 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Pamplona Tintas, Restaurante Pastorello e Ótica Vervu estão conosco aqui nas informações esportivas de hoje, para você estar ligado com a gente. Bom, destacando aqui, destacando que nós vamos ter de bola hoje, tem Brasileiro Série A, o Remo enfrentando a equipe do Coritiba. Pelo Brasileiro da Série B, tem o Fortaleza contra o Operário. E é o que nós vamos ter hoje de bola rolando, hoje, nesta segunda-feira. No final de semana, tivemos no final de semana, pelo Brasileiro da Série A, o Atlético Mineiro vencendo Vitória por 2-1, o São Paulo vencendo o Bragantino por 2-1, o Vasco vencendo o Cruzeiro por 3-1. Também tivemos pela Série C o empate entre Amazonas e Ipiranga no sábado. Caxias também empatou com a Inter de Limeira em 0-0, os jogos que aconteceram no sábado. Ontem, domingo, tivemos Atlético do Paraná 3, Fluminense 3, Flamengo 3, Botafogo 0, Corinthians 0, Santos 1, Mirassol 1, Palmeiras também 1, Grêmio 3, Chapecoense 1, Bahia 3, Internacional 2. Tivemos jogos pelos outros campeonatos, Brasileiro Série B, Série C e D, também movimentados. O nosso futebol no final de semana e mais uma vitória da equipe da DPF, que venceu fora de casa por 9-3 e ainda segue na liderança do campeonato de futsal do estado do Rio Grande do Sul e vai a largos passos para os mata-matas que tem aí pela frente, trazendo jogos para dentro da sua casa, ainda sem casa, mas os jogos serão favoráveis à equipe da DPF por jogar em seu reduto. Agora são 8 horas e 49 minutos, 8:49.
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8: 8:52:30. 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
25: Rodada recheada de gols no Campeonato Brasileiro. Na abertura da rodada de domingo, Atlético Paranaense e Fluminense empataram em 3-3 na Arena da Baixada, em Curitiba. Foi um jogão com direito à virada no placar e gol nos acréscimos. O Furacão ficou duas vezes na frente. O Fluminense virou, mas um gol de pênalti de Viveiros no final deixou tudo igual. O Furacão está em terceiro na tabela e o Flu é o quarto. No clássico carioca da rodada, deu Flamengo contra o Botafogo. 3-0, com dois gols de Samuel Lino e um golaço de Carrascal. O Fla dominou todo o primeiro tempo e matou a partida. Foi a 14ª vitória rubro-negra no Brasileirão. O Flamengo segue na cola do líder Palmeiras. O técnico Leonardo Jardim atribui ao cansaço a queda de rendimento no segundo tempo da partida, situação que tem sido frequente nos últimos jogos.
26: Não é relaxou, os jogadores entram com e não querem fazer as coisas. Não é bem isso. E depois, o cansaço que pode acontecer na segunda parte não é logo no início, porque vem 10 minutos de paragem.
25: E o tempo da partida, situação que tem sido frequente nos últimos jogos.
26: E não é relaxou, os jogadores entram convencidos e não querem fazer as coisas. Não é bem isso. E depois, o cansaço.

0: atacante pegou na trave e no rebote, Christian Oliva mandou para o fundo da rede. O Peixe respira a 5 pontos do Z4. O Timão fica na 10ª posição. O líder Palmeiras enfrentou o Mirassol fora de casa e arrancou um empate por 1-1. O time da casa saiu na frente no início da segunda etapa. Maurício empatou para o Verdão aos 29 minutos. Agência Rádio Web, produção reportagem, Marco Aurélio Franco.
1: Ok, Marco Aurélio, obrigado pelas informações, sempre para Pamplona Tintas, restaurante Pastorello e Ótica Vervu. Durante a programação de hoje, mais informações durante o dia e lá no final da tarde tem o Paulo Leira com o programa de esportes para você aqui dentro da nossa programação. Então, fica ligado aqui na sequência, segunda parte do programa de hoje da Ativa FM.
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5: 8:58.
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26: É o Cidade Ativa aqui pela Ativa FM. Chegando agora na sua segunda parte para Minusso Parabólica. 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
0: O Márcio e a Deise. 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Então, um abraço aí para vocês. 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São dois novos apoiadores que temos aqui na Ativa FM.
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3: Muito bem. Agora são 9:20, 9:20. 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Então, Fidelis Preto, dá um bom dia aí especial hoje, do teu bom dia especial, para Frisão Carnes, em definitivo, a partir de hoje, e Centro de Pinturas, que também está a partir de hoje com a gente aqui na programação da manhã. Bom dia, Fidelis.
4: Bom dia, Marangoni, bom dia à nossa audiência, sempre com satisfação por poder estar aqui na bancada do Cidade Ativa. Mandar então um alô pro Túlio, né, da Centro de Pinturas Renner. Quem das tintas é Renner.
3: Não, quem vende é o Túlio.
4: Não, mas ele dá. Mas quem dá as tintas? Quem dá o jeito? O Maranga. Na verdade, o sentido aí da frase quem dá as tintas é Renner. É porque houve um tempo que havia essa expressão. É que não, o Maranga não, claro, não lembra disso.
3: Claro. Havia essa expressão. Eu lembro, claro.
4: O cara está dando as tintas, ele está dando a informação, ele está ensinando o jeito, ele dá as tintas, dá o conhecimento. Então, quem dá as tintas é Renner. Por isso que tinha essa expressão, tá? Também tinha, já que você falou, houve um tempo que havia Ipiranga. Rede de Postos, que era uma empresa gaúcha, fundada em Rio Grande. Lembro bem que quando comecei a me dar conta de publicidade no rádio, na década de 60, tinha da Ipiranga, até porque também tem uma marca de tinta Ipiranga, que não sei se tem ainda aqui, mas enfim, Ipiranga do combustível. Lembra? Ipiranga, 10 pontos melhor. Era o slogan da empresa. Então, o Arão, quem dá as tintas é Renner, é o Túlio, evidente. Ele passa, ele dá essa sustentação, esta marca que foi criada aqui no Rio Grande pela família do A.J. Renner. Você conhece a A.J. Renner em Porto Alegre, Manoel?
3: Sim.
4: Nunca viu falar. Lá em Porto Alegre.
3: Olha aqui,
4: A.J. Renner,
3: A.J. Renner.
4: Navegantes.
3: A.J. Renner. É a principal avenida da onde mora minha filha.
4: Ah, bom. É verdade. Ali a tua filha mora no bairro Maitá?
3: É isso aí.
4: Ela é do Grêmio?
3: Ela
4: virou?
3: Não, ela.
4: Tudo bem.
3: Não sei.
4: É inimigo da trincheira.
3: É do Veranópolis.
4: Então, Maranhão, reforçando aqui para o Túlio, para a Eliane e também para o açougue do Márcio? Márcio e Deise Costa. É. Né? Lá no bairro São Peregrino, ali perto do mercado Vivan, né, Clécio? É do lado ali. Então, esses dois parceiros, né, novos parceiros, sejam bem-vindos aqui para esta seleção de apoiadores do rádio comunitário aqui do Rio Grande.
5: Era no Frison Carnes.
4: Sim,
5: no dia. O Ismael
4: tá com a vida resolvida.
3: Largou.
5: Tá bom, então. Vive na praia agora.
4: O Ismael largou logo pra ele fazer campanha.
5: Conhece o Isma?
4: O Isma ia fazer, por isso que ele largou.
5: O Isma, que era secretário de turismo da Nova Prata.
3: Campanha, é exatamente.
5: Na época das águas termais.
3: Exatamente. Aí,
4: agora ele deixa. Todo o tempo dele vai ser destinado à campanha do partido dele.
3: Então deixa eu falar um negócio aqui, por falar em partido, que a Ativa FM está montando seu time de apoiadores para a cobertura da campanha eleitoral. 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E aos poucos nós vamos montar esse time de patrocinadores, apoiadores culturais, né? Para que a gente possa fazer como tradicionalmente acontece a cobertura das eleições 2020 e 26. Só que tem um detalhe que a gente precisa colocar aqui. Já estamos, isso, eu já vou chamar o Clécio aqui para me ajudar nesse sentido aí. Já estamos com as inserções no ar as inserções políticas, certo? O programa Políticas Inserções.
4: Isso é propaganda obrigatória.
3: É. Só que temos alguns partidos ou coligações que não entregaram suas... É porque de repente fica assim, não tá rodando tal partido ou tal coligação na Ativa FM, não tá rodando, por que que não roda? Enfim, não tá rodando tal partido, coisa e tal, né? Mas é que não foram entregues ainda, não é, Clássico?
5: Não, o bem na verdade é que há um mês e meio atrás, aproximadamente, as emissoras de rádio do nosso estado foram obrigadas a fazer um cadastro junto ao Tribunal Regional Eleitoral. E a propaganda das inserções avulsas é de estrita responsabilidade dos partidos. A nossa emissora, como sempre, cumpre a lei, fez o cadastro e no e-mail cadastrado os partidos teriam que enviar a propaganda avulsa dos seus determinados candidatos. Aí entra deputados, estaduais, todos, senador,
4: mesmo prefeito.
5: Tem aquele negócio de federação também, que daí tem verdade. Mais propaganda também, quando junta partidos aí na federação, que dizem, né?
4: É verdade.
5: Só que alguns partidos não enviaram. Então, que fique bem claro, né? Essa responsabilidade é estritamente dos partidos políticos.
4: Tá, mas tudo bem, mas vamos botar. Aqui nós vamos, até para falar, daqui a pouco quem está nos acompanhando, Clécio, até para também assim, não diria tirar uma dúvida, mas também assim colocar. Por exemplo, nós temos aqui na Câmara de Vereadores, nós temos quantos partidos? MDB, Republicanos, PL, PSD. Qual é mais que nós temos aqui?
6: Tem o União Clécio, é a União Brasil?
4: É a União Brasil, o Clécio? Não sei se não tem. O Clécio é a União Brasil. Tem quanto? Cinco? Aí vamos botar assim. No caso, o envio para o Clécio, para te colocar no ar, vem da onde? Vem do diretor estadual? Onde que é? Do diretor estadual? Ele manda, cada diretório manda. Não.
3: Manda os pacotes
4: dele. Não, mas o que eu tô falando? Cabe a cada diretor estadual.
6: Exatamente.
4: Estadual. Daqui a pouco tem aqui o Motacin, tem um partido que tem representação na Câmara. Ele pode. Para aí, mas nós temos um vereador aqui. Não tem nada a ver uma coisa com outra. Cabe ao diretório estadual de cada federação ou de cada partido.
5: Exceto a propaganda para a presidência da República, que esse sim, os candidatos à presidência, os que têm representação. Aí cabe às emissoras que baixar o programa, buscar. Aí tem que ir lá no TSE, aí você
3: pra presidência.
5: Faz o download, aí você baixa.
4: Aí
5: presidente,
4: você,
5: apenas presidente.
4: Você tem que buscar essa propaganda?
5: Sim, mandar para todos.
4: Não, isso que eu entendi.
5: É só os que têm. Eu não sei como é que esse cálculo aí preto.
4: Não é o partido que manda?
5: Não, só para presidente não.
4: Não, é isso que eu tô falando. Daí você tem que a todo dia ver se chegou ou não.
3: É isso aí.
4: Tá, e no caso, por exemplo, já que você falou que nem todos estão mandando aqui para fora a presidente da República, para a questão do parlamento, o que eles não enviando? Fica em branco ali? Como é que fica o espaço?
3: Não roda. Nós já temos que ter.
5: Se todos os partidos enviassem, se todos, para as emissoras, seriam 70 minutos Por dia.
4: Fora o horário, aquele horário.
5: Fora o horário.
3: Fora o horário. É por isso que a
4: o
3: gente...
4: horário, quanto é cada... 25,
3: olha aqui, ó. Dois blocos de 25. É por isso,
4: mais
3: Fidelis.
4: 50?
3: É isso aí.
4: Quase uma hora.
3: É verdade. Olha aqui, ó, Fidelis.
4: Então, cara, dá 120 minutos por dia? É, fala.
7: Ele quer falar.
4: Fala. Não tinha terminado, meu...
3: Pelo amor de Deus, rapaz do céu, que coisa séria. Agora até me fugiu o que estava pensando em falar. Nem vou mais falar. É brincadeira. É por isso que o nosso programa tem que terminar. É isso que eu ia dizer. 11h10, numa sexta-feira, cortou o padre. Não cortou a parte final do programa da paróquia. Porque entra automático, entra direto.
4: Ah.
3: Entra direto, meio-dia, entra direto, não tem?
4: Não, mas eu saí daqui era 11h15.
3: Pois é.
4: O que tu me estabeleceu, eu tô cumprindo.
3: Não, perfeito. Só que não, vai ter que ser 11h10 por aí para nós terminarmos o programa.
4: Tu sabe.
3: Porque senão não tem espaço para tudo, não tem como colocar. Outra coisa, vocês têm ouvido, têm acompanhado os programas políticos ou não?
4: Onde?
3: Televisão.
4: Ah, na televisão, quando você está assistindo, entram as inserções, né? É. Mas eu não vou ficar ouvindo, não vi nenhum programa.
3: Eu também não vi nenhum
4: programa. Nem vi nenhum.
3: Tu viu? Viu?
4: Não
3: vi nenhum.
4: Como ali a inserção? É como se fosse um anúncio comercial?
5: Posso estar completamente enganado, mas o que me chamou a atenção são sempre os mesmos.
3: E tem uma coisa.
5: São sempre os mesmos. Os que já são candidatos agora, ou estão buscando o mesmo cargo, ou daqui a pouco o deputado estadual vai à federal. É sempre o mesmo, somos os mesmos.
3: Mas pelo que eu vi nessas entrevistas, nesses debates aí que estão fazendo, o pouco que deu para buscar coisa e tal, tem mais crítica um pro outro do que propostas, né? Do que propostas aí, né? Então, tem mais assim. Críticas ou tentando denegrir a imagem de um, denegrir a imagem do outro, aquela coisa toda, do que proposta, sei lá, vamos esperar para ver o que vai acontecer até o final, mas tá recém começando, viu, Fidelis? Recém começando.
4: Faz parte?
3: É, isso aí.
4: Porque a cada 2 anos tem.
3: É verdade.
4: A cada 2 anos tem a propaganda política.
3: E vamos lá para mais uma eleição que está aí na porta, batendo 9h30.
4: E como o nosso propósito é sempre estabelecer uma cobertura que leve a informação correta para a nossa audiência, isso já ficou determinado a partir da primeira cobertura de 2012. 2012 foi a primeira cobertura aqui da Rádio Ativa, de eleição, no caso a eleição municipal. Até eu estava lembrando, né? Poxa vida, 2012. 26 são 14 anos, né? Entre uma e outra eleição, né? Então, em outubro de 2012, outubro para março, fazia o quê? Um pouquinho mais de 6 meses que o programa estava no ar aqui, né, Marama? E realmente, olha, claro que já, olha aqui, em 14 anos, mudou de forma brutal a questão da questão da tecnologia oferecida.
3: Ah, puxa vida.
4: Em 14 anos,
3: bah.
4: Certo? Era uma coisa naquela época, olha, ainda remetia ao que era o rádio antigo da década de 80, 90, isso em 2012, são 14 anos. E entre 12 e agora, 14 anos, a questão da tecnologia, da velocidade da informação, houve uma mudança assim. Atualização, eu diria, né? Porque a tecnologia agora, a cada momento ela atualiza, é uma coisa vertiginosa. É impressionante o que aconteceu em 14 anos entre a primeira cobertura e essa que nós já estamos aqui vivendo a eleição de 2026.
3: Agora são 8 horas, que hora é agora? 8 horas, não, 9. 9 horas e 33 minutos.
8: Nove horas e 33 minutos.
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3: Ai, ai, ai, vamos lá. Agora são 9:37:40. 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Jornal do Comércio, Expo Inter dribla desafios e registra grande movimento. Fábrica de Equipamentos de Juiz prepara expansão. Periferias gaúchas geram 12,5 bilhões em negócios. Matérias do Jornal do Comércio. O pioneiro destaca: Caxias sai de cena. Caxias tá fora, não vai conseguir esse ano também, né? Empresas buscam novas formas de atrair e manter profissionais. Força Regional Chocolate, além de Gramado, matéria do jornal Pioneiro. No Correio do Povo, Inter saiu na frente, mas levou virada do Bahia. Grêmio saiu atrás, mas derrotou o Chapecoense. Vitória tricolor e derrota colorada antes do Grenal decisivo. Rio Grande do Sul terá mais chuvas após série de danos com os temporais. Matérias da Zero Hora, do jornal Correio do Povo. A Zero Hora, vitória de virada traz alívio para o Grêmio, derrota de virada amplia a pressão. Eleições, voto de legenda cai 28,3 para deputado estadual e 23,7 para federal no estado. Também tem número de cursos de medicina triplica e acende alerta sobre qualificação. Olha o golpe, fraude em reservas cresce e expõe viajantes a perdas financeiras. Matéria da Zero Hora, manchetes dos jornais. 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
3: Muito bem, agora são 9:41, 9:41 parabólicas, Doce Mar Pescados, Viveri Clínica de Oncologia, tá na Roda Pneus e Farma Farmácia, Supermercados Porta, Vieira Instalações Elétricas, AC Casa das 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Vamos lá, Fidelis Preto, que hoje é segunda-feira, estamos começando uma semana. Logo mais tem um feriado, sabia, né?
4: Quando?
3: 7 de setembro.
4: Não, mas setembro é quando? Não é essa semana, é semana que vem, né?
3: Sim, mas então eu falei logo mais, não falei o dia.
4: Tá bom. Quando é 7 de setembro?
3: 7 de setembro é dia 7 de setembro. 7 de setembro é 7 de setembro.
4: Cai que dia?
3: Eu já vou te dizer aqui, deixa eu olhar aqui no calendário.
4: É segunda?
3: 7 de setembro vai cair numa segunda-feira que vem.
4: Ah, por isso que ele já falou, Clécio.
3: É, feriado? Feriado.
4: E vai ter jogo do VEC ou não?
3: Hoje, não, amanhã tem jogo do VEC, amanhã.
4: Amanhã é terça?
3: É, amanhã é terça-feira.
4: Por que não teve?
3: 19h30, porque foram jogos atrasados que não aconteceram por causa das chuvas e coisas.
4: Tá, mas teve esses jogos atrasados?
3: Teve.
4: Ah, é? Por exemplo, sabe?
3: Brasil de Pelotas, Brasil de Farroupilha.
4: E ganhou?
3: Tá empatando em 2-2.
4: Ah, mas você foi da semana passada.
3: É, mas é isso aí.
4: Você foi semana passada, tá louco?
3: Tá aí o Grêmio
4: tá louco. Ganhou. Ô, Mara, antes disso aí, eu quero falar uma coisa aqui.
3: Então fala.
4: Essa questão da Venezuela é uma vergonha, isso aí é roubo. Ah, não, porque o Maduro, tudo bem, o Maduro tava lá, ditador, tudo certo. Agora, uma coisa é uma coisa, outra coisa é outra coisa. Daí o cara simplesmente vai lá e diz que é dele, a reserva, o recurso natural da Venezuela. Toma conta, mas o que, que é isso? Isso é roubo, cara? Como é que pode isso? Ah, não era para ajudar a Venezuela? A ideia do nosso líder, o irmão do norte, não era para ajudar a Venezuela? Para livrar a Venezuela daquela situação do Maduro? Mas para roubar? Roubar reserva de petróleo dos caras? Meu, que, a Venezuela, isso é uma informação reiterada. Reiterada essa informação. A Venezuela, junto com os países ali do Oriente Médio, que os grandes produtores, a Venezuela está entre eles, com as maiores reservas de petróleo do mundo, do planeta, o Marangoni. Aí vem um pai, ah, nós temos que derrubar o ditador, tá, e daí? Ah, mas eu pensei que fosse para ajudar o povo. Para ajudar, para botar, dar uma solução melhor para a Venezuela. Vai para roubar o recurso natural do país? Eu nunca vi desse negócio aí. Eu nunca tinha visto um negócio desse aí.
3: É, hoje pela manhã eu rodei uma matéria a respeito disso aqui pela Ativa FM.
17: O presidente dos Estados Unidos, Donald Trump, anunciou um acordo que amplia o controle de Washington sobre o petróleo da Venezuela. O tratado prevê participação majoritária dos Estados Unidos na produção de uma nova empresa, que terá acesso a mais de 65 bilhões de barris em reservas venezuelanas. O governo americano terá 55% da produção efetiva dessa nova empresa, que também poderá explorar campos de petróleo venezuelanos por meio de concessões de até 100 anos. Trump classificou o acordo como o maior da história e afirmou que o aumento da produção venezuelana pode reduzir os preços dos combustíveis dos Estados Unidos. Para o professor de Relações Internacionais, Ricardo Leães, o acordo precisa ser analisado além da questão econômica e representa uma perda de soberania para a Venezuela.
18: Não há como interpretar de forma diferente, porque, de fato, considerando esse contexto, o fato de que agora os Estados Unidos têm controle majoritário sobre a produção do petróleo venezuelano, na prática, significa que a Venezuela deixou de exercer a sua soberania. A Venezuela retrocedeu décadas na forma de entendimento sobre como explorar os seus próprios recursos naturais.
17: O especialista também aponta que o petróleo venezuelano atende a interesses estratégicos dos Estados Unidos, principalmente pela dimensão das reservas e pela disputa por influência na América Latina.
18: Já a questão da garantia da segurança energética dos Estados Unidos é, sem dúvida, um elemento relevante. Isso porque o Donald Trump frequentemente exalta o fato de que os Estados Unidos são um grande produtor de petróleo, o maior da atualidade, e isso é verdade. Só que em termos de reservas, os Estados Unidos estão muito atrás de países como a própria Venezuela. Então, embora hoje os Estados Unidos estejam produzindo muito, o petróleo é um recurso finito. Então, o país precisa ampliar as suas reservas e é claro que a tomada das reservas venezuelanas atende a esse determinante dos Estados Unidos. E, por fim, a questão da ampliação da influência geopolítica dos Estados Unidos na América Latina também está bastante clara.
17: O acordo ainda prevê quase 100 bilhões de dólares em investimentos privados na Venezuela. Segundo o secretário de Estado americano, Marco Rubio, a expectativa é de geração de empregos e recuperação da economia venezuelana. As negociações entre os dois países ocorrem após semanas de tratativas e consolidam uma aproximação que dá aos Estados Unidos acesso de longo prazo e uma das maiores reservas de petróleo do mundo. Agência Rádio Web, produção e reportagem, Jean Costa.
4: Tá, e daí? Tá, e daí? Como é que é isso? Não, não, vamos combinar, né, Maranga? Ah, não. O Maduro, o ditador, tá tudo bem. Tá, mas eu pensei que fosse para ajudar a Venezuela a ter uma autonomia, ter um equilíbrio, ter realmente uma situação bacana, legal, né? De estabilidade, né? Entre várias correntes que existem dentro do território, dentro do povo venezuelano, não. O cara fala, toma, Marangoni, hein? Assume, vem cá, estão brincando? Ah, não, vamos fazer uma parceria. Então tá, vamos fazer uma parceria com a Venezuela. Com toda essa reserva, nós vamos aqui fazer uma parceria com a Venezuela, entramos com a tecnologia em troca, né? De parte dessa reserva. Tudo certo. É um acordo. Agora você chega lá e toma e define, olha aqui, ó, para 100 anos isso aqui é nosso.
3: É complicado.
4: A Venezuela acabou.
3: Não, mas...
4: Acabou. Não, não existe mais. Não existe. Evidente, só que acontece, né, Maranga? Ele toma ali, o governo americano toma, o que é uma praxe, né, do governo americano. Em toda a história é uma praxe. Chegar, né? Tanto é verdade que sabe quantas unidades militares tem os Estados Unidos ao redor do mundo, Maranga? 150.
3: Bom, bastante.
4: 150, tá? Aí chega lá, opa! Ah, não, você tem a reserva da Venezuela, que eu falei agora há pouco.
3: Sim.
4: É uma das principais do mundo. Uhum. Nós, a partir de agora, isso aqui é nosso.
3: Certo, perfeito. Mas já se sabia que isso ia acontecer, né?
4: Não, tá, mano, para aí, mas é roubo, cara.
3: Ah, tudo bem.
4: É, mas... Não, eu quero saber onde é que tá a ONU, serve pra quê?
3: Não, não. Tem muita força.
4: Eu tô perguntando.
3: Tá vendo aí.
4: O Maduro era um ditador? Era.
3: Era, tinha que cair.
4: Era contra o seu o quê? Essa coisa? Tá, mas daí agora?
3: É.
4: Aí entra outro?
3: É, infelizmente.
4: Não, agora entrou um ladrão.
3: Ô, Fidelis, não sei se você viu o vídeo do cara que se atirou lá com o carro lá em Torres? Não viu?
4: Se atirou o quê?
3: Com o carro.
4: Se atirou aonde?
3: Tu sabe lá na... Como é que chama lá, Clássico? Que agora me fugiu o nome lá. O veículo caiu na encosta do Morro do Farol. Lá no Morro do Farol.
4: E daí?
3: Certo. Lá em Torres.
4: Ah, lá perto da praia, lá?
3: Isso.
4: Na Guarita, lá?
3: Isso. É, ali no Morro do Farol.
4: Subiu lá e se jogou lá de cima?
3: Ele se jogou. Ele...
4: Com o carro e
3: com
4: tudo?
3: Com o carro e tudo.
4: Para o mar ele se jogou?
3: Caiu nas pedras.
4: Tá, mas o carro dele é anfíbio?
3: Não, mas caiu nas pedras.
4: Ah.
3: Caiu lá embaixo.
4: Mas ele pôs na água.
3: É, próximo da água, mas não na água, nas pedras.
4: E ali, daí? Né? Qual é a... Por que ele fez isso para quê?
3: Ele tá com problemas, né?
4: Ah.
3: Né? Ele tava com
4: depressão, problema psicológico.
3: Depressão, coisa e tal. Tem o um vídeo ali, inclusive, né? O vídeo aqui no Face da rádio aí mostrando se, né? As pessoas ao redor tentaram, né? Daí ele acelerou e pulou lá, né? Infelizmente.
4: É uma situação.
3: Tem um vídeo.
4: E a questão do problema de depressão, Maranga, a gente não vamos botar assim, nós não nos damos conta. Uhum. Mas é um problema muito grave de saúde pública.
3: Grave.
4: Ah, não, é que tem gente que resiste a essa ideia. Ô, Maranga, quando acontece um fato que a pessoa tira a própria vida, e isso vem sendo, não é um surto, isso vem sendo alimentado, né? As pessoas próximas vão notando, né? É uma situação que vai ser, como é que eu diria? É uma situação que ela vai se agravando. As pessoas da família, amigos, enfim, parentes, alguma coisa, as pessoas vão notando que aquele ser humano, ele está numa situação complicada, é cada momento que passa, ele fica uma situação mais difícil. E as pessoas basicamente, olha, quando tem um desfecho trágico de a pessoa chegar e tirar a própria vida, daí muita gente pergunta, por que que ele fez isso? Porque estava doente. Tem gente que não reconhece que a saúde mental também é um problema de saúde.
3: Sim, claro, sem dúvida.
4: Também, só que nós estamos acostumados. O problema de saúde é a dor física.
3: É.
4: Só que a dor, pelo que eu acompanho, já li sobre isso tudo, Maranga, a dor mental, ela é dilacerante.
3: Uhum.
4: Certo? Deixa a pessoa completamente perturbada, é uma dificuldade extrema, é muito complicado, mas enfim, deixa a pessoa completamente vulnerável.
3: É verdade.
4: Né? E chega esse desfecho, e vários casos. Aí eu já ouvi várias vezes. Não, mas por que que ele fez isso?
3: Tá, mas...
4: Ele estava doente, querido.
3: Certo, mas tem que entender também que algumas gerações, né, não viam isso como doença, né? Não é verdade? Depois, agora, nesses últimos anos, isso está sendo visto como doença, né?
4: Tem que...
3: Não leva muito a sério, né?
4: Mas vem cá, o cara estava doente.
3: É verdade.
4: O cara estava doente. Então, quando você, por qualquer motivo, é próximo de alguma pessoa e notaram a... Enfim, faça ali um... Evidente que não vai chegar, mas agora, comente com um familiar, com um amigo, olha, o nosso amigo, fulano tal, ele está com problema. Ele precisa receber o atendimento adequado.
3: É isso aí. Bom, Nós tivemos chuva nesta madrugada e também nessas últimas horas, né? Eu tô colocando assim ontem, enfim, muito granizo em alguns lugares também, um granizo bastante pesado, vamos colocar dessa maneira então, né? Uma forte tempestade com chuva de granizo que chegavam ao tamanho de um ovo atingiu cidades da Grande Florianópolis na noite de sábado. Na capital, 700 famílias foram atingidas e a cidade decretou emergência na manhã do domingo. Em Biguaçu, cidade da região, também foi decretada emergência. Classe colocou ali algumas fotos, né? Inclusive um carro, puxa vida, parece que recebeu, foi fuzilado de tanto buraco tem, né? Da pedra enorme que caiu, as pedras de gelo que acabaram então atingindo esses locais. Teve aqui no Rio Grande do Sul também alguns locais
4: com... Aí eu vi uma, o Clássico postou uma imagem ali do acho que é o Oeste Catarinense. Eu vi um vídeo que o Clássico postou aí agora pela manhã. Eu fiquei o som ali da ação climática, Baranga, aquele granizo caindo, o barulho, olha, uma coisa pesada. E uma pessoa comentando que estava fazendo a filmagem, a pessoa completamente apavorada, o tamanho, olha, uma coisa pesada. E uma pessoa comentando que estava fazendo a filmagem, a pessoa completamente apavorada. O t-

0: Adiamento, aquela que tem aquela, aquela espessura menor, você imagina aquilo ali é como cair num, né? Provoca um estrago imediato, né? Então não resta dúvida de que, e agora também a imprensa hoje está anunciando que a previsão de mais chuva para esta semana.
1: É isso aí. E aqui para nós, Nova Prata, a chegada da chama crioula marcou um dos momentos mais simbólicos da tradição gaúcha. A solenidade realizada na terceira companhia independente da Brigada Militar reuniu autoridades municipais, representantes das entidades tradicionalistas, integrantes da 11ª Região Tradicionalista e MTG, cavalarianos e a comunidade que prestigiaram um ato carregado de história, respeito e a identidade cultural. Foi conduzida por cavaleiros percorrendo diversos municípios, desde a geração da centelha em Rio Pardo, a chama crioula chegou ao município como um verdadeiro símbolo da união do povo gaúcho. O momento da recepção foi marcado pela emoção dos participantes que acompanharam a entrada dos cavalarianos, né? E o acendimento da chama, gesto que renovou o compromisso com as tradições e abriu oficialmente o clima dos festejos Farroupilha, e assim já estamos, né, aos poucos. Primeiro tem a Semana da Pátria, depois teremos a Semana
0: Farroupilha. Ô Marão, não sei se você, onde é que foi que o, acho que foi na rede social aí, a propósito da questão aí do reparo que precisa ser feito na ponte entre Cotiporã e Bento.
1: Sim. 60 dias.
0: É isso? 60 dias para fazer aquele reparo lá na ponte?
1: Eu acho.
0: Não, tudo bem, agora tem chuva. Eu não sei como é que tá lá a questão do leito do rio, se tá ainda muito, muito alto lá o curso do rio. O Rio Carreiro da Prata lá? Das Antas, né?
1: Isso.
0: É das Antas, né?
1: Isso. Só vou confundir. Dois se encontram lá, né?
0: Oi? Não, tudo bem. Então tá o Rio das Antas lá, né? É o Rio das Antas que desce lá para Santa Teresa, né? Então, daí me chamou a atenção. 2 meses vai levar para fazer aquele reparo? É muito tempo. Vamos assentar, vamos relevar. Está chovendo, promessa, previsão de mais chuva para esta semana, e nós sabemos que ali, quando chove bastante, o resultado é imediato ali naquela região ali, né? O volume, rapidamente, ele fica grande.
1: E sabe que sexta-feira, num posto de combustível, na entrada lá da cidade de Veranópolis, estava conversando com o pessoal, e o frentista me falou que foram três motoristas, que foram até lá embaixo, até a ponte lá de Cotiporã, e tiveram que retornar.
0: Por que eles foram?
1: Não sei. Daí eu pensei assim, mas não foi avisado, não tem placa?
0: É.
1: E ele me disse, não, parece que não tem. Daí eu fui até a entrada.
0: Onde?
1: Para a descida lá para Cotiporã, ali para a descida
0: Você foi a Cotiporã?
1: Não fui a Cotiporã.
0: Ah, ali no balneário,
1: E descendo aí para o balneário, na saída e depois tem do placa? Arco, tem placa.
0: Avisando que está interrompida. E os caras foram?
1: E também três disseram que voltaram, tiveram que ir e voltar.
0: Eles foram, claro, eles estavam lá só para passear, para verificar.
1: É porque eles colocam no Waze, né? Coloca no Waze.
0: Mas se o cara avisou para eles.
1: Não. Quando eles voltaram, passaram no posto e falaram.
0: Ah, bom. Entendeu? Não, pensei que ele tivesse ido.
1: Se você coloca no Waze, o Waze está te mandando aí por aí.
0: Ah, não, o Waze não atualiza, né?
1: Só que tem as placas aí. Eu vi que tem as placas lá na entrada, lá que a ponte está interrompida.
0: Pro Waze está tudo sempre aberto, não é isso?
1: É, sim, claro.
0: O Waze indica o caminho.
1: E aí, então, o que acontece? Eles tiveram que voltar. Fala, Clássico.
2: Esse assunto da ponte de Cotiporã que me chamou a atenção foi o fato, agora foi divulgado na última sexta-feira pelo prefeito José Carlos Breda, que para a reforma da ponte serão necessários mais R$ 665 mil.
0: Sim.
2: Mas eu fico me perguntando com os meus botões, pensando comigo mesmo. Quando a ponte foi feita agora, depois das enchentes, que foi levada totalmente pela água, né, que foi reconstruída e tal, foram gastos ali aproximadamente 4 milhões, se não estou enganado. 4 milhões. Mas não tinha garantia? A empresa que executou não tem alguma forma de seguro, alguma garantia? Então...

0: agora puxar mais 660 mil para reformar a questão de nem um ano?
1: Me chamou atenção.
0: E aí,
1: eu comentei sexta-feira, eu comentei. Não, tudo bem. Eu nem tinha pensado nessa questão de deve ter um seguro da construção, né? Diante da até porque todo mundo sabe, diante de tudo que aconteceu, que essa questão de poder voltar uma situação difícil do clima está sempre na ordem do dia. Basicamente, procede a colocação do Clécio, né, o Marão, tem fundamento, por quê? Diante de tudo que está sendo falado, a questão do clima, o Rio Grande sendo o principal corredor da questão da tudo que envolve a Amazônia, essa coisa toda. Evidentemente que também as empreiteiras devem saber, olha, também isso tem que constar lá na ordem de fazer o contrato. E claro, e também no caso aqui, o Estado, o governo estadual, precisa estabelecer, opa, olha, há previsão de que não está descartada uma nova onda de problemas com o clima. E aí? Agora, passando para outra questão. 650 mil, confesso aqui minha ignorância, não estou colocando nenhuma dúvida em relação. Agora, se a minha colocação aqui, Maranga, é sempre baseada no que o prefeito Breda falou quando esteve sobre a ponte, ele e o colega prefeito de Bento Gonçalves. Isso depois daquela chuvarada, ela foi de junho, né? Julho. Julho, acho que foi. Quando o prefeito esteve lá, disse, olha, houve aqui um tabuleiro que saiu do lugar. Poxa vida, mas 650 mil para botar de volta ali. Não, porque daqui a pouco, ô Maranhão, você fala lá R$1 milhão, parece que é troco. É tudo troco, quanto vale? Ah, R$1 milhão. Tá, meu, quanto, querido, R$1 milhão é grana, meu. É grana R$1 milhão. Poxa vida, quantas pessoas ao longo de toda a vida conseguem chegar a R$1 milhão? Hã? Então, 650 mil. Cara, é dinheiro. E aí, levar 2 meses? Eu repito aqui, vamos estabelecer, claro, que é o problema ainda contingencial da questão do clima.
2: E o valor é entre os outros municípios.
1: Oi? Pois é. Sim, sim. É. Mas é grana, cara. Poxa vida, 650 mil? Daria para tomar um café todo dia lá em Nova Araçá, cara. Hein? Aí o cara, 650 mil. Tá, mas. Poxa vida. É uma situação complicada. Mas, em todo caso, eu tô assim aqui, ainda achando estranho o tempo necessário para fazer esse reparo na ponte.
3: Fui fazer uma pesquisa aqui. O valor contratado para a reconstrução da ponte, na primeira ponte, né? Aquela que depois foi destruída.
1: A nova?
3: A que foi destruída.
1: Que foi avariada agora.
3: Isso, que, né? Essa
1: ou aquela que caiu?
3: Não, depois daquela que caiu, a construção dessa que agora está avariada. O valor ficou aproximadamente em 4,58 milhões.
1: 580 mil.
3: 4,58 milhões, 580 mil, 4,580 milhões, enfim. O projeto orçado elaborado pela Prefeitura de Cotiporã apontava 4,581,186,95, certo? Com valor de referência aprovado pela Defesa Civil. Posteriormente, o CREA-RS informou que a reconstrução teria custado 4,578,660,55. Há, entretanto, informações posteriores, por exemplo, de um jornal Semanário de Bento, né? Semanário, onde é que está aqui? Que aponta um investimento total de aproximadamente 5,5 milhões. Considerando outras participações e doações, cerca de 4,5 milhões da Defesa Civil Nacional, 372 mil de Cotiporã, 372 mil de Bento Gonçalves e 175 mil em doações intermediadas pela ACIV de Veranópolis. Portanto, é importante diferenciar o valor da obra reconstrução contratada, que ficou em torno de 4,58 milhões, enquanto o investimento global considerando outras despesas, participações e apontado posterior de cumpridas, enfim, em 5,5 milhões, com a colaboração de prefeituras, enfim, certo?
1: Da diferença que você informa aí, o saldo maior coube a Bento e a Corporã.
3: Isso aí.
1: Então, 372 mil para cada município, 372 mil, Maranga dá 750 mil, basicamente isso, número redondo.
3: A reconstrução foi coordenada, tem o nome da empresa, sabe? Posso falar que é o nome da empresa que coordenou?
1: Como é o nome? O que foi feito, o quê?
3: A reconstrução.
1: A empresa, a empreiteira, claro, público.
3: JB Engenharia, em conjunto com Alsus Infra, dentro do projeto chamado Pontes do Sul. A própria prefeitura de Cotiporã informa que a JB Engenharia, Alsus Infra foram as empresas envolvidas na reconstrução. A contratação ocorreu em caráter emergencial por meio de dispensa de licitação. A maior parte dos recursos veio do governo federal através da Defesa Civil, dentro das ações de reconstrução após as enchentes de 2024. O próprio governo federal informou que destinou 4,58 milhões para a reconstrução da ponte. Houve também a participação dos municípios, né? Vou repetir aqui, ó, 372 mil da Prefeitura de Cotiporã, 372 mil da Prefeitura de Bento Gonçalves, 175 mil da doação da ACIVI, que é a Associação do
1: Comercial
3: lá de Veranópolis, né?
1: A CIVI, né? Associação Comercial e Industrial de Veranópolis.
3: A ponte não foi simplesmente reformada. Ela foi reconstruída depois dos danos provocados pelas enchentes de maio de 2024, aproveitando parte da estrutura, pilares existentes. A nova estrutura tem aproximadamente 135 metros de comprimento, 5,5 de largura. A obra foi concluída em dezembro de 2024. Então, eu acho que era isso, né? É isso aí.
1: Em resumo, 5 milhões e meio custou a ponte.
3: Isso aí.
1: Além do recurso federal, 4 milhões e 600, né? Mais os municípios, evidentemente, que tem ali a responsabilidade, não diria responsabilidade, mas enfim, onde a ponte faz a ligação, na divisa entre os dois,
3: sim,
1: né? O Rio das Antas, então Cotiporã e Bento, o mesmo valor para cada município.
3: Mas a pergunta do Clécio tem um peso, tem um, né? Pô, e aí, não tem, o que que aconteceu?
1: Pois é.
3: 5 milhões e meio.
1: A gente pode até perguntar para o cara lá, para o cara americano lá que responde tudo, mano. Conhece o cara lá ou não?
3: Sim, meu amigo.
1: Ele responde, sim. Você pergunta, depois dos eventos climáticos de 24, as empreiteiras que fazem obras, eventualmente têm, ou é regra, ter no contrato de feitura de obras públicas a questão do seguro contra, por exemplo, novas crises do clima ou não? Basicamente isso, né? Para ver se hoje isso também compõe quando é a necessidade de licitar, de contratar essas obras grandes, evidentemente empreiteiras, né? Empreiteiras que essa questão do cimento, vou colocar assim, do concreto no Maranhão. Quando a gente fala em obra, concreto. Tá, ideias empreiteiras que em grandes empresas, grandes, superpoderosas empresas que basicamente trabalham, prestam serviços para diferentes governos ou diferentes esferas municipais, estaduais e federais, né? Então, ou esfera federal no caso, né? Então, o que que acontece? A partir de tudo que aconteceu, aparece essa questão do seguro? Tem seguro contra, vou botar assim uma palavra um tanto quanto complicada, mano. Intempéries, mano. Tem ou não tem? Tem seguro contra intempéries ferozes, vorazes? Tem ou não tem, Maragoni? Perguntou pro bicho?
3: Estamos vendo aqui. Estamos vendo, né? para ver se de repente tem ou não tem seguro, porque também tem que ter um, né? O caso que aconteceu na 470, que caiu parte do viaduto aí, não é isso?
1: Aí. Ah, mas aí nunca teria seguro, né, Maragoni? Vou colocar. Porque até porque aquela obra que foi ali a Serra das Antas, a rodovia, há quanto tempo isso aí foi feito? Ao longo de todo esse período, evidentemente que ela recebeu reparos, recebeu, vamos botar assim, manutenção, alguma coisa agora. Desde o começo que a olha obra aqui, foi entregue, quanto tempo faz isso?
3: Pode haver seguro nas obras de reconstrução feitas após as enchentes de 2024. Mas o importante é separar duas coisas. Seguro, garantia do contrato da obra, protege a administração contra problemas de execução, abandono, inadimplência. Enfim, isso que a gente sabe que acontece com muita...
1: Normal.
3: Normal. Segundo, responsabilidade da própria construtora. Mesmo que a obra tenha sido recebida oficialmente, a empresa continua responsável por, no mínimo, 5 anos. Pela solidez, segurança, materiais, serviços e funcionalidade da construção, reforma ou recuperação. Se houver vício ou defeito decorrente da obra, deve reparar, reconstruir ou substituir.
1: Tá, mas não está contemplado o que nós estamos comentando. Não há uma coisa explícita. Tem aí sobre o clima?
3: Não tem não sobre tem. O clima, não tem.
1: Não tem, tem sobre o clima? Não tem. Isso que não é. Então, quer dizer, pela consulta que você fez à meta, não aparece nenhuma
3: indicação. A obra foi corretamente executada, mas uma nova enchente extraordinária destruiu a obra, pode ser considerado um novo evento climático, sem responsabilidade da construtora.
1: Quer dizer, se... Tomara que não aconteça, né, mano? Mas se porventura eventos climáticos daquela magnitude de 24, e 23 e 24, né? Lembrando que o primeiro pesado foi em 23, toda aquela tragédia ocorrida na região dos vales. Ali no sul muitas pessoas morreram.
3: Sim.
1: Né? Depois o fato, ele se agravou em 2024, aí sim, com 90% do Rio Grande sendo atingido. Né? Então, quer dizer, basicamente, eu repito aqui, tomara que não volte nunca a acontecer, mas ninguém está livre. Ninguém está livre. Né? Acontecendo um evento climático que provoque desgraça, eu falo em termos de, vamos assim, afastar qualquer vítima, qualquer pessoa perdendo a vida, por causa de um evento climático grave. Mas acontecendo perdas materiais gravíssimas, como é o caso dessas obras públicas, no caso, mas tudo isso terá que ser reconstruído com um novo dinheiro.
3: É isso aí.
1: Não tem como o Estado brasileiro, quando eu falo Estado brasileiro, vou deixar bem claro, o Estado brasileiro é tudo que envolve município, Estado, né? Província de São Pedro, no nosso caso, e o Estado brasileiro, a União. Esse é o Estado brasileiro. Quer dizer, o Estado brasileiro, diante de qualquer calamidade pública grave, com perdas, eu sempre quero enfatizar, tomara que nunca ninguém perca a vida por causa de um evento climático, como aconteceu recentemente aqui no Estado. E é reiterado isso acontecer, né? No Rio de Janeiro, por vários pontos do país. Né? Tomara que isso nunca volte a acontecer, mas ninguém está livre. Agora, problemas de obras refeitas, novas, a partir de tudo que aconteceu em maio de 24 aqui no Brasil, aqui no Rio Grande, não tem jeito. Acontecendo uma ponte caída, ponte nova, estou falando nova, que foi reconstruída agora há 1 ano, 2 anos, essa ponte não carece, não tem cobertura pelo seguro.
3: Olha aqui, o Valdo está colocando o seguinte, é como seguro de automóveis, nem todas as seguradoras pagam eventos climáticos.
1: É verdade. É verdade. É um complicador. Coloca bem aí, o Valdé, bem lembrado. Inclusive para casa, né, Clécio? Moradia. Lá, o que aconteceu, lembra aí que muitas pessoas. Eu também faço seguro, né, mano? Aqui da casa. Também faço seguro. Agora, o que aconteceu, e a maioria jamais imagina que vai acontecer um evento daqueles.
0: É verdade. Né? E esses dias me chamou a atenção sobre, já que vocês mudaram o assunto para seguros agora, a questão do seguro dos automóveis. Até se a pessoa colocar propaganda política no automóvel, vai ser questionado, o seguro não paga. Se você colocar do seu candidato a propaganda, se você colocar vários adesivos, vai mudar as características do automóvel e a seguradora
1: pode... Adesivar com o pessoal.
0: Exatamente. É. Pode perder o seguro.
1: Se acontecer qualquer coisa com a...
4: Tem certeza disso?
1: Sabe por quê? É verdade, te procede essa argumentação. Tem as características do veículo. Não, e outra coisa, tira a segurança. Boa. Visibilidade. E, porque eu sempre falo aqui, né, o Clécio Marangoni. Ah, vamos botar assim, o automóvel, não importa o momento que ele foi construído, ele foi desenvolvido por engenharia da montadora. Foram engenheiros, foram técnicos que desenvolveram aquela máquina móvel. Então, diante do desenho, do projeto, mano, foi necessário um trabalho muito, muito profundo.
4: Não, certo, perfeito.
1: Para segurança, atender o que prevê a legislação de cada país, precisa corresponder a tudo isso. Aí vai lá o cara, mano, olha aqui, ó. O que acontece muito. A piazada que vai lá e rebaixa o automóvel. Perfeito. Que vira ali um réptil, vira um jacaré. Vira um lagarto que rasteja.
4: Perfeito, perfeito.
1: A engenharia não tem base de engenharia para estabelecer o que eu rebaixar no meu tom. Não existe isso aí. Bom, não tem segurança. E também outra coisa, da visibilidade, dos vidros.
4: Certo, certo.
1: Os vidros, desenho foi feito para isso.
4: O fato é que, nós mudamos de assunto rapidamente aí por causa do carro, mas tudo bem. O fato é que foram gastos 5,5 milhões. Na ponte lá do Rio das Antas, 5,5 milhões. Agora o trânsito está interrompido já faz algum tempo e vai precisar de mais de R$700 mil para reformar a ponte, e não se sabe se ela vai ficar com a qualidade de enfrentar novas enchentes que podem ocorrer.
0: Eu tentei em contato com a prefeitura de Cotiporã, falei com a moça lá, bem bacana, que me atendeu lá, e ela falou que o prefeito Breda está se deslocando a Veranópolis. E até também tentei contato com ele, não atendeu. Mas o que me chamou a atenção, até brinquei com a moça, que em certas prefeituras o prefeito não dirige, tem motorista.
1: Ah, sim.
0: Mas o prefeito Breda disse que não, ele faz questão de, ele dirige o carro oficial do município, então economiza também ali, né?
1: É uma questão. Não, mas tem uma, no caso aqui no Val Prato, eu acho que tem um, não sei, eu não vou afirmar, vou apenas colocar aqui no Val Prato, eu não sei qual é o prefeito que olha, deixa que eu dirijo. E parece que aqui não vai. Ah, não sei se é um dispositivo legal que prevê que o prefeito não, quando. Vamos botar assim. Quando está ocupando um veículo oficial, ele teria que ter um motorista que está concursado, ocupa. Vamos botar assim, esse posto dentro. Perfeito. Do serviço público.
4: Vamos esperar. Vai tentar entrar em contato com o Breda ainda hoje? Perfeito, muito bem. Vamos fazer intervalo, a gente vai voltar logo mais com os aniversariantes e os recados. Tem mais algum assunto, aquele do futebol? Não, é, não vamos falar.
1: Qual é aquele?
4: Nada, me esquece.
1: Não
4: quero falar.
1: Do Grenal?
4: Mas que Grenal?
1: No Grenal, da dupla Grenal?
4: É.
1: Olha que o futebol hoje tá falido. Tá falido, falido.
5: Quem ganhou?
1: Quem? Hein?
5: O Grêmio ganhou.
1: De quem?
4: Mas olha aqui, ó.
1: Da Bassanense?
4: Olha aqui, eu vi os dois jogos. Por favor, hein? Gente.
1: O único que tá, vamos botar assim, é o Juventude, que tá cumprindo o papel adequado.
4: É.
1: Para um time, um clube que realmente se organizou para tentar voltar à Série A. Agora, a dupla Grenal é vamos botar assim, como é que se diz? É a morte anunciada.
4: É.
1: É que o Marangoni é surdo? Você faz de surdo?
4: Eu uso o fone.
1: Faz 10 anos que eu falo pra ele.
4: Eu tô usando o fone.
1: Eu 10 anos que eu falo pra ele.
4: Eu tô te ouvindo.
1: Não. Tu, ouvir uma coisa.
4: Guardar a informação.
1: Ouvir uma coisa. Ouvir uma coisa. Ô, viu, Clécio? É morte anunciada.
4: Ah, bom.
1: Morte anunciada da dupla Grenal. A dupla Grenal é morte anunciada. Os dois devem mais de R$1 bilhão.
5: É verdade.
1: R$1 bilhão. Aí eu achei engraçado, para te entender mais uma aí.
4: Eu sou surdo.
1: Não, para te entender, ou tentar, né, absorver mais uma. Olha, a maioria dos clubes, esses grandes, da Série A, vamos colocar assim, e mais outros, lá em Campinas virou, a Ponte Preta tá às portas para fechar. A Ponte Preta, tá? Agora, monta assim, esse clube mais. Fora o Flamengo e o Palmeiras, que hoje realmente não precisa de nada, agora a maioria está falida. Adivinha? O que sempre aconteceu vai ser reprisado agora, sabe?
0: Mas o Inter está afundado, Fidelis Preto. Contratou o Eliasson. Como é o nome do cara?
1: Que é aquele gurinho?
0: Eliasson.
1: Que é aquele gurinho?
0: Tá, pois é. E o centroavante paraguaio lá, como é o nome dele?
1: Sanabria.
0: Pois é, ganhando mais de R$1 milhão cada um por mês.
1: Não é verdade.
0: Claro que é.
1: Não,
0: eu escutei os colegas do Marangoni falando. Aí tá R$1 milhão cada um por mês.
1: Não.
0: Mas será que na base não tinha um guri lá de 15 anos que jogasse mais?
1: Isso que eu falo. Se não tiver igual na base, manda fechar.
4: Pois é. Acho que R$1 milhão ele não pode pagar.
1: Agora, voltando ao que eu quero, tá, para terminar aqui a questão da dívida dos clubes do Brasil. Olha o que sempre aconteceu. Eles vão chegar numa situação de extrema gravidade, o Marangoni. Adivinha para onde eles vão buscar o socorro? Adivinha?
4: O governo do estado e.
1: Não, o governo do estado não.
4: O
1: governo federal.
4: Então, mas
1: para estiar, para não sei mais o que financiar, que eles nunca vão pagar o Marangoni.
4: Eu tenho a solução.
1: Oi?
4: Eu tenho a solução.
1: Que?
4: Faz o seguinte, na Itália não tem. Na Itália não tem dois clubes que usam um estádio só?
1: Não.
4: Vende um.
1: Não,
4: paga,
1: tem só dois.
4: Só
1: o Milan e a Inter.
4: Vende um patrimônio, né? Paga as duas dívidas e só joga num campo.
1: Não, pode fazer isso aí. Um ano depois a dívida tá igual.
4: Vamos fazer um intervalo, a gente volta já. Fica ligado aí.
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17: Muito bem, agora são 10 horas e 33 minutos. 10h33. Vamos seguindo aqui, vamos seguindo com as informações para você. Cadê os apoiadores? Tá aqui, ó. 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Vamos lá então com os aniversariantes. Primeiro aqui dentro da nossa programação, quem esteve de aniversário no final de semana, Fidelis Preto, foi o Miguel Benato, a Anderson Cafu, o Romero Barbosa, Vitor Luiz Silvana Minosso, não sei qual dos dois, Júnior Antonioli, Gilmar Estela, Ana Paula da Rosa, Sebastião Leitão, Suelen Stedini Marquezine, Irani Martins, Marilva Quadri Toaldo, Miguel Benato, Murici Minosso, Valdemir Ribeiro, Irani José Martins, Atílio Coradim, Miguel Benato Serpar, Ana Paula da Rosa, Rosicler Fabes, Edilson Antonioli, Estevão de Souza Castro, Camila Provenzi, Dirceu Bavaresco, Sueli Soares Schukelma, Bruna Tres, Érica Frari, Liviane Carbonera Oliveira. Hoje quem está de aniversário? Hoje tem Lucinere Aco, Raimundo Plisky, Elcio Lopes, Cleci Garcia, Vitória Ellen Pieta e Neiva Crestani. Abraço para todos os aniversariantes do dia e do final de semana. Se faltou alguém aqui, manda recado que a gente divulga, Fidelis Preto.
18: Mandaram um alô aqui para os amigos aqui da minha relação. Marcelo Gelleri, o Marcelo lá do Mercado Porta, está de aniversário hoje, né? Faz muito tempo que trabalha na empresa, mandaram um alô para o Marcelo, portanto. A Lucinere Aco, tudo bem, Luci? Opa, tá de aniversário hoje, né? A mulher do Flávio, mãe do Fábio, mandaram um alô especial para ela. Vanderlei Rodrigues, tudo bem, Vander? Alô especial para o amigo aí. Gabriel Borsato, tudo bem, Gabi? Tudo certo, guri? Parabéns pelo teu dia. Vitória Ellen Pieta. Ô, Vitória, tudo certo, guri? Parabéns. Raimunda Plisky. Pra ela também aquele alô. O Romero Barbosa não foi ontem? Foi ontem,
17: isso,
18: né?
17: Foi ontem.
18: Mas tá bem. É o Romero Barbosa, o Maragoni. Ele é da base aliada.
17: É? Tá bom.
18: Por muito tempo ele foi da base aliada. Agora tá com a vida resolvida e largou aí essa questão de articulador político.
17: Maravilha. Muito bem, recados então. Enio Antunes, bom dia. Janete Meschel, bom dia. Renato Roncato, bom dia. Angelina Zancanda Rocha, bom dia. Neiva Rodrigues, bom dia. Valdecir Alemão Compressores, bom dia. Bom dia, Valdecir. Valdecir. Mora em Erechim, Valdecir, viu?
18: É?
17: Em Erechim.
18: Valdecir, o que é o nome dele?
17: Valdecir Alemão Compressores.
18: Compressores?
17: É,
18: tem uma empresa compressores em Erechim.
17: Erechim, tá
18: no o alemão da empresa que faz, né, trabalha no negócio de compressor aí. O alemão, eu sei que você nunca vai lá dar um apoio pro Canarinho. Também ficou fora pelo saldo de gols da próxima fase.
17: Ipiranga?
18: É. O alemão, vamos combinar. Também o Ipiranga vai fechar. O futebol aqui no Rio Grande nós vamos trocar. Vai sair o futebol, vai ficar apenas algumas referências, né? Agora, vai fechar o futebol gaúcho.
17: Sabe por quê? Sabe que você me
18: provoca?
17: Me proporcionou uma colocação importante. O que acontece? Nós temos aqui a DPF aqui em Nova Prata, temos lá em Veranópolis agora a União Castilhense, temos lá em Antônio Prado o Filiaus, temos em Casca, temos em vários lugares o futsal, certo? Por que é que o futsal tá sendo trabalhado, tá conquistando espaço em todas as cidades da região? Por quê? Você sabe?
18: Por quê? Porque é mais barato.
17: Não é isso.
18: Por quê?
17: Porque tem recursos nesses últimos anos, através dessas leis de incentivo, dessas leis, certo? Nos últimos anos, é possível.
18: Programa, recurso do governo.
17: Pro futebol amador.
18: É
17: possível, e aqui a DPF tem recurso, lá em Veranópolis também tem recursos, coisa e tal. É possível fazer o futebol através desses projetos que você faz, né? E vem dinheiro para aquele ano disputar a competição.
18: Tá.
17: Então você não você não precisa mais no futsal mendigar tanto, certo?
18: Mas para aí.
17: Tem ainda que pedir para patrocinadores, enfim, mas não mendigar tanto como tem o futebol profissional que pedir, né, para porque não tem recurso.
18: Mas vamos botar assim, mas até quanto isso chega? Pode.
17: Eu não tenho, mas já é.
18: Tem uma... que financia basicamente toda.
17: É, tem uma
18: toda a temporada.
17: Isso, tem um dinheiro para jogar.
18: E o futsal é considerado amador?
17: É amador.
18: Só que de amador, vamos combinar, não tem nada, né? A CBF também pode pegar dinheiro esse?
17: Pode pegar.
18: A CBF pode pegar dinheiro?
17: Pode pegar.
18: Aí não é bom combinar, né, mano? A CBF não tem nada de amador,
17: mas
18: tem?
17: Mas o futsal é amador.
18: Não, Maranga, tudo bem, entendi, Maranga. De direito é amador.
17: Sim, de direito é amador.
18: Mas de fato, não.
17: Não.
18: O quanto que a CBF contrata aqueles de tudo que é lugar do Brasil?
17: Pois é.
18: Quanto custa?
17: É verdade. São poucos times que treinam toda semana, entende? Essas equipes que eu citei agora há pouco, por exemplo, a DPF, o Neocastilhense, o Filhéus, enfim, as equipes que disputam aí as competições Série B, mesmo Série A, tem time que treina 2 vezes por semana, 3 vezes por semana, Fidelis Preto. Pouquíssimas equipes tem toda a semana de trabalho, porque aí você vai ter que...
18: Eu tô falando.
17: Aí você tem que ter apartamento para o lugar para os jogadores morar, tem que ter comida todo dia. É o que faz, por exemplo, aqui o Veranópolis.
18: Tu vai me dizer que a CBF é amadora?
17: É considerado
18: amador. Tá louco?
17: É, mas é considerado.
18: Quanto que custa?
17: Consegue recursos por isso.
18: Lá, os times lá do... Tem já... Como é que é ali? Da Liga... Jaraguá,
17: sim.
18: Aqui lá de outro time lá, Sorocaba. É amador? Tá brincando.
17: É. Um abraço pro Carlos Alves também, nosso ouvinte aqui. Abraço pro Leandro Rodrigues. Leandro Rodrigues, tudo certo contigo? Tudo bem, tudo bem. Bom dia.
18: O Atlântico de Erechim é amador?
17: É amador, no futsal. Não. Futsal é.
18: Mano, eu tô falando de fato, mano. É amador aquilo. Aqueles, nada contra, melhor pra eles. É um campo de trabalho.
17: Sim.
18: Né? Melhor para os caras que têm essa...
17: É considerado amador, entende?
18: Vamos, né?
17: O Valdair, tudo certo, Valdair? Grande abraço, mandou um recado hoje pela manhã, já. Bom dia, amigos da Rádio Ativa. Ah, não, esse aqui eu sou o Silvio Rigo. Esse é o seu Silvio. Como é que tá, seu Silvio? Tudo bem? Bom dia, seu Silvio Rigo. Aqui também o Pereira. Marangoni, sobre o adesivo de política no carro, pode, desde que não caracterize campanha eleitoral. Que você está trabalhando para o político. Aí tem que comunicar à seguradora. Pela lei eleitoral, não proíbe nada. Preto, sobre a ponte de Cotiporã. Se fosse feito pelo povo, ao invés de 5 milhões, fariam por 3. E a reforma, ao invés de 655, fariam por 300. Quando é público, sempre fica mais caro. Bom dia. Colocou aqui
18: O
17: Pereira.
18: Poxa vida. Não, e a demora para fazer o reparo, cara. Eu repito aqui, claro, agora baixou, tem promessa de chuva, né? E a gente sabe que o Rio das Antas depositário, né? Normal da chuva que cai aqui em nossa região.
17: É isso aí. E depois, assim, para quem conhece lá, né? Eu acho que todo mundo já passou, muita gente já passou, enfim, certo? Ele é largo. O rio ali é largo, é largo. Mas para encher, meu garoto, é rapidinho.
18: É verdade.
17: É rápido. É
18: impressionante, né? Dá uma chuvarada, um dia já tranca tudo.
17: E sobe rapidamente.
18: Bem, né? Comparando, é como daqui a Protásio.
17: Uhum.
18: Tudo bem, ali a ponte ela é bem, bem, vamos botar assim, ela é quase no nível ali do leito do rio, né?
17: Sim.
18: Mas uma chuvarada um pouco mais acentuada,
17: já deu, né?
18: É imediata a interrupção ali do trânsito para Protásio Alves.
17: A dona Lourdes Peruso, tudo bem? Bom dia, dona Lourdes, obrigado pela sintonia. O Renato Roncato, parabéns para o time de Nova Prata, ganhou de novo, né? Agora no final de semana, 9-3. Venceu a equipe da DPF, a DPF está na liderança.
18: Tá que nem o Grêmio
17: terminando
18: Inter.
17: Essa fase, tá, e aí vai pros matas. Aí vai pros matas, né? E aí a possibilidade de tá fazendo um grande campeonato, é bem possível, tomara que aconteça, de subir para a Série B da Liga, certo? Série B da Liga, ano que vem, disputando a Série B da Liga. E aí, se o União Castilhense, que também tá muito bem, que também venceu domingo, venceu sábado jogando em casa, venceu, tá liderando também, mas tem os mata-matas também pela frente, tomara que ele consiga ir para subir para a elite do futsal. Não,
18: por favor.
17: A elite do futsal do Rio Grande do Sul. Mas se isso não acontecer, teremos clássico ano que vem.
18: Olha aqui, ó. O pessoal aí que daqui a pouco por boa compreensão da disputa, no caso aqui do time de Nova Prata, que está numa campanha sem reparos.
17: Sim.
18: Só tem uma coisa: quando começa a outra fase é outro campeonato.
17: É mata-mata, né?
18: Não, acho que eu estou falando. Perdeu ali, tá morto.
17: Tá, mas assim, ó, traz o jogo para dentro de casa. Só que assim, aqui para Nova Prata, aqui para nós não temos casa ainda, né?
18: Ah, não.
17: Claro que a pressão não é a mesma. Já pensou aqui no Luiz Antônio Rigo, de repente com o ginásio cheio, lotado, a pressão que seria o segundo jogo, seria interessante, não seria? Mas vai, não, por enquanto não, lá em Nova Bacena, claro que também vai ter torcedor, mas talvez a pressão não seja a mesma.
18: Mas a obra está em andamento.
17: Sim, a obra está em andamento.
18: A obra está em andamento de reconstrução do Luiz Antônio Rigo.
17: É, isso aí.
18: O Luiz Antônio Rigo, pai do Tadeu.
17: Tomara que tenha agora pros mata-mata, né? Tá funilando e vai ter um outro campeonato aí, quem sabe direitinho, o Paulo Leira aí pra nos explicar.
18: Vai ter outro campeonato
17: aqui? Tem uma Copa aí que vai ser realizada.
18: Copa Pampa.
17: Ah! É, Copa Pampa, né? Que vai ser realizada. Quem sabe esses detalhes mais é o Paulo Leira presunto. Quem sabe de repente a gente mantém um contato com
18: que
17: ele.
18: Que palavra bonita, Pampa, né?
17: É, pra nos informar melhor.
18: Eu acho
17: melhor.
18: Essa palavra Pampa.
17: Uhum.
18: Bah, eu acho bonito essa
17: Pampa
18: palavra.
17: Pampa Gaúcho.
18: Pampa, que bonito.
17: Tá bom. Vamos fazer intervalo, a gente volta já com mais informações por aqui, fica ligado.
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4: 10 horas e 53 minutos.

Muito bem, vamos lá então. Agora são 10 horas e 54 minutos e meio. 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

0: Pública são nossos apoiadores culturais. Deixa eu ver aqui. Ah, tá certo. O Pereira mandou aqui um pouquinho do que é proibido, o que não é, na questão de colocar adesivo nos carros aí. Bom, mas vamos lá então, por quê? Deixa eu dar o volume aqui.
1: Até porque essa questão, observação do Pereira, ela procede, Amaral, no seguinte sentido. Até porque nós temos. Lembra que legislações anteriores. Na questão eleitoral, lembra que havia pessoas, lembra aqui uma coisa, claro, em tudo que é lugar, mas o que nos toca, por exemplo, na Verão, você também deve lembrar, você lembra que havia pessoas que alugavam muros? Lembra? Lembra que havia proprietários que alugavam muros para estampar propaganda de forma assim, olha, de forma assim, impactante no ambiente, no cenário, né? Eu lembro bem aqui em Nova Prata, o cara chegava, alugava lá uma parede, um muro, aí chegava o cara, botava, agora então, até para isso, para estabelecer, Maranga, a chamada equidade. Quem tinha mais...
0: Podia mais.
1: Alugava mais.
0: Isso.
1: Agora ficou restrita essa questão.
0: Olha aqui, se não avisar a seguradora e der um sinistro no carro, ela pode negar a indenização alegando alteração de características ou risco aumentado, principalmente vandalismo por motivos de política.
1: É verdade.
0: Então, se vai fazer, tem que avisar a seguradora se tem
1: seguro. É verdade. Fica uma exposição.
0: É. Né? Isso aí. É isso. Por causa da rivalidade política que existe.
1: Pode chama atenção, né? Veículos pintados com propaganda deste ou daquele candidato chama atenção.
0: Certo.
1: E vira, aí fica, na verdade, um outdoor móvel. Né? A pessoa começa a circular, evidentemente está fazendo campanha política.
0: Certo, perfeito. Né? É isso aí. E aqui no Rio Grande do Sul, Fidel Espírito, aqui no estado, o estado é um dos estados com mais assédio eleitoral na questão do trabalho. Vamos ouvir aqui essa matéria.
2: A Justiça do Trabalho realizou uma pesquisa inédita sobre assédio eleitoral no ambiente de trabalho em todo o Brasil. O Rio Grande do Sul é o terceiro estado com maior número de casos, atrás apenas de São Paulo e Paraná. O presidente do TRT do Rio Grande do Sul, desembargador Alexandre Corrêa da Cruz, traz mais detalhes de como identificar um assédio eleitoral.
3: Todas as pessoas têm direito, um direito constitucional ao voto, tá? É o que estrutura a nossa democracia e o nosso Estado Social e Democrático de Direito. Isso também deve ocorrer no ambiente de trabalho. Então, qualquer comportamento do empregador que seja no sentido de pressionar, constranger os trabalhadores e trabalhadoras a optarem por um candidato ou uma candidata, isso pode configurar assédio eleitoral.
2: Os processos judiciais mostram algumas das condutas mais comuns, como convocar o funcionário para participar de reuniões e carreatas partidárias durante ou fora da jornada de trabalho. Também existem denúncias de ameaças financeiras, como a de que quem não votar no candidato imposto pela empresa pode ter diminuição de salário e até perder o emprego. O contrário também acontece. Alguns empregadores prometem benefícios e vantagens em troca de apoio político. Essa prática de intimidação econômica está presente em 61,7% dos processos de assédio eleitoral. O presidente do TRT do Rio Grande do Sul, desembargador Alexandre Corrêa da Cruz, fala sobre o assunto.
3: O ideal é que não exista qualquer tipo de pressão e se deixem os trabalhadores e trabalhadoras votarem em quem eles quiserem.
2: 67,4% das situações avaliadas pela Justiça do Trabalho aconteceram por meios virtuais. O WhatsApp é a ferramenta mais usada, segundo os funcionários, que relatam sofrer pressão política. As denúncias falam sobre a criação de grupos para envio de propaganda eleitoral e sobre obrigar empregados a divulgarem santinhos, em postagens e na foto de perfil. O presidente do TRT do Rio Grande do Sul, desembargador Alexandre Corrêa da Cruz, esclarece como é o processo de investigação.

0: apuração dos casos.
1: Nós temos um setor de perícia digital e que foi feito agora recentemente um curso em que 200 servidores da Justiça Eleitoral participaram, exatamente para verificar, porque hoje, no período de eleições, se utiliza muito as redes sociais, a possibilidade das deepfakes e essas perícias, né, esse ensinamento que foi passado, ele vai permitir que se possa verificar dentro dos processos que correm lá na Justiça Eleitoral se houve o cometimento de um ilícito ou não.
0: Da Assembleia Legislativa, Maria Eduarda Rocha.
2: Muito bem, aí está a matéria da Maria Eduarda Rocha, mas aí eu te pergunto, Fidelis, né?
3: Eu falo mais, Maria, não é só na questão do ambiente de trabalho. Outros ambientes também têm esse assédio e essa violência. Uhum. Além da questão do ambiente do trabalho. Questão do ambiente de trabalho, nós temos aí inúmeros casos de assédio, violência, tentativa de impor uma preferência de um grupo sobre outro, o que a lei não permite. Eu repito, não somente na questão do ambiente de trabalho, não somente aí. Vários e vários exemplos nós temos e vários problemas já verificados e destacados nessa questão do assédio, da importunação, da tentativa de impor o meu candidato sobre outro.
2: Mas tudo bem, então assim, deve existir.
3: Né? Impor no meu, quando eu falo, determinado grupo impor a sua preferência sobre outro.
2: Certo, deve acontecer. Comigo nunca aconteceu, né? Com você deve também, não sei.
3: Opa, comigo?
2: É, já aconteceu. Tá, mas assim, eu te pergunto, é porque tem gente que necessita do trabalho e não pode falar, certo?
3: É verdade.
2: Que a grande maioria, né? Então vai engolir aquilo, né? Vai aceitar, mesmo não querendo, porque depende daquele trabalho, e eu acho que isso é a maioria, né, o Fidelis Preto? É? Porque não dá para dizer, se depende daquele trabalho, não quero, não faço, né? Vai perder emprego.
3: Você fala, claro, já aí é na questão do dono ou de uma pessoa que eventualmente ocupe um cargo importante em determinada empresa, né? Não, essa dúvida que aí é um complicador mais grave. Aí, evidentemente, que há, diante do fato, e aí o que foi reportado agora, onde o desembargador do Tribunal de Justiça do Trabalho, ele fez essas colocações, aí não, aí já é realmente dentro uma coisa mais grave ainda, Barão. Porque aí pela força do cargo e pela força econômica, pela questão do problema econômico, aí ele fica bem claro, porque há um problema do problema da questão econômica, né? O cara, como ele tem um poderio econômico, Maranga, ele tenta impor ao seu subordinado a preferência dele.
2: É isso.
3: É uma violência.
2: É uma violência.
3: Uma violência.
2: É.
3: Como, olha, tudo bem, o dono da empresa, ele faça o que ele quiser fazer diante da sua preferência. Agora, não pode impor ao seu contratado, ao seu subordinado, essa sua vontade política. Não existe isso.
2: Uhum.
3: Hã? Aí é mais fácil identificar. Porque quando é fora, ali vamos botar assim, ali dentro do ambiente de trabalho, olha, tem uma pessoa, olha, eu prefiro este, o Marangoni, aquele, não, você tem que fazer. Não. Agora, quando parte de um superior, de um dono de uma empresa, de um gerente de setor, olha aqui, ó, nós estamos aqui, vocês precisam votar neste ou naquele candidato. Aí vira realmente crime.
2: É isso aí. 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Esses são os três primeiros do time que vai ficar grande, né? Vai ficar maior aí, vai ter mais apoiadores aí.
3: A seleção está sendo formada.
2: A seleção está sendo formada. Olha, hoje nós estamos estreando aqui o Centro de Pinturas aqui de Nova Prata, certo? E aí, o Túlio, que é do Centro de Pinturas, tá liberando, certo, um kit, uma camiseta e um boné, certo? Uma camiseta e um boné. Só que aí tem uma pergunta para responder. Tem uma pergunta. Eu vou até desligar aqui o telefone aqui da rádio, né? Porque eu vou. A primeira ligação vai ganhar essa camiseta e esse boné.
3: Mas tem que saber a resposta. É. Uma pergunta?
2: Isso.
3: É, vamos lá.
2: Peraí que tem. Vai falando aí que tem que ver essa ligação aqui primeiro.
3: Ai, ai, ai. Ah, não, tudo bem. Não somente participar aqui do. Através do telefone. Além disso, a pessoa precisa. Eu nem sei que pergunta que o Túlio aí, o pessoal da empresa lá do Túlio, né? Não sei, não, onde que está com a pergunta aí para fazer aí para quem for o primeiro a entrar aqui através do telefone. Não tenho a mínima ideia qual é o tipo de pergunta. Muito mas tem bem. Uma pergunta. É. Além de ser o primeiro, conseguir ser o primeiro na ligação, também precisa responder, é isso?
2: Isso. Deixa eu dar uma olhada. Presta atenção, você que está nos ouvindo, o texto aí do Centro de Pinturas. Vai pintar ou reformar sua casa? 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Em matéria de pintura, quem dá as tintas é o Centro de Pintura, Tintas Renner. Tá bom? Esse é o texto, certo? Então, para você ganhar essa camisa e esse boné, você que vai ter que ligar aqui pro 3242-1332, certo? E responder pra gente.
3: Não vai dar pergunta antes?
2: É a pergunta, eu vou te fazer.
3: Já vai fazer a pergunta. Não, tem que ser na hora, porque a pessoa toma conhecimento na hora.
2: Não, aí.
3: Senão fica fácil.
2: Vou dar uma chance. Não, vamos lá. Responder a pergunta. Em matéria de pinturas, quem dá as tintas é?
3: Renner.
2: Responda aqui. Responda. Eu li o texto.
3: É verdade.
2: Eu li o texto. Se alguém ouviu direitinho o texto aí, então pode responder. Vou liberar o telefone, é que vai ter gente que não vai. 321, telefone está liberado. Liga aqui pra gente aí. A primeira ligação tem esse boné e essa camisa lá do Centro de Pintura, certo? Em matérias de pintura, quem dá as tintas é? Vamos ver. Alô? Opa! Alô?
4: Alô?
2: Baixa o volume do rádio aí, que senão vai dar uma interferência muito grande. Baixa o volume do rádio. Baixa lá o volume.
4: Tá bom?
2: Baixou. Quem fala?
4: Oi?
2: Quem fala?
4: É o Beto Pintor.
2: O Preto! Chega aqui rápido, rapaz. Chega aqui rápido. Ouve quem é que tá na linha aí para mandar um abraço aqui para nós e para participar da nossa programação. Peraí.
5: Alô?
2: Alô? Bota o fone, você não vai ouvir porque tá num telefone normal. Agora sim. Quem tá falando?
5: É o Beto Pintor, Preto.
3: Ai, ai.
2: Ai, ai.
3: Não acredito.
5: Eu tô sempre ligado, né, velho?
2: Ah, não, tá certo, tá sempre ligado.
3: Tá, mas não completou ainda aí a charada.
2: Olha que é difícil, hein? Olha que eu não tô
5: bem. Pode Pode falar a pergunta aí.
2: Então a pergunta é: em matéria de pintura, quem dá as tintas é?
5: É a Renner, né?
3: Não.
2: Não.
3: Ah, não, a Renner não, mas aí tem o
2: a resposta
3: texto.
2: Não é essa. A resposta é outra. Eu não vou poder dar a resposta aqui no ar.
5: É o centro de pintura.
2: É o centro de pinturas. É isso aí. Quem dá as tintas é o centro de pinturas.
5: De pintura.
2: E tintas Renner. Tá, muito bem, muito bem.
3: Só me faltava esse cara ficar aí 3 horas aí no telefone e me falar não
2: assim.
3: Na hora não consegui fazer dar a resposta certa. Só me faltava essa.
5: É o centro de pintura do meu amigo Túlio.
2: Túlio! Isso aí, do Túlio.
3: Túlio, conhece o Túlio?
5: Não, das antigas, Túlio.
3: É?
5: Tá. Conheço ele mais de 30 anos.
3: É, Beto, quando você estava em atividade, você chegava seguidamente lá para pegar tinta lá no Túlio?
5: Mas com certeza, sempre. Pode pedir para ele.
2: Muito bem, então. Certo, no mais tudo certo contigo?
5: Marangoni, tudo certo.
2: Tá bom.
5: Só o Colorado, só o nosso Colorado que não vai, né?
2: Ah, mas isso aí vai cair.
3: Vai cair. Vai junto com o azul.
2: É isso aí. Tá bom. Tá bom, Beto, valeu.
5: Valeu, abraço pra vocês aí.
3: Ô, Beto, daí passa no Túlio pra pegar o kit lá. É.
5: Tá? Ah, vou passar lá, com certeza.
2: Tá bom, então. Valeu, um abraço. Tchau. Ai. Tem que ser o Beto Pintor, né? Pra ganhar a camisa.
3: Cara do ramo, né?
2: É, isso aí.
3: O Marangoni, aqui, ó, hoje é destaque aqui no jornal.
2: Tem mais 12 minutinhos.
3: 12?
2: Não. 3 minutos.
3: Isso, volta e meia, isso aparece aí sendo motivo para discussão. Brasil triplica cursos de medicina e amplia discussão sobre formação.
2: Ah, eu vi isso.
3: Vamos botar assim, ó. Eu sou favorável à ampliação da oferta de curso de medicina. Por quê? Olha aqui, se o curso de medicina, não importa a universidade, né? Se ele atender o que prevê a legislação.
2: Mas esse é o ponto.
3: Não.
2: Se tiver demais, é a qualidade.
3: Não, a qualidade é evidente que precisa ser observada. Agora, tem um ponto importante, ô Marangoni. Vamos combinar aqui. Isso, Maranga, abre, amplia a oferta do curso de medicina, né? Para profissionais. Precisa, eu repito, atendendo, não, sendo um curso de medicina bom, adequado e que realmente ofereça ao formando ele sair de lá como um profissional adequado, com formação completa, não tem, não vejo qual é o problema. Querido, você vai fazer reserva de mercado?
2: Não, perfeito.
3: Reserva de mercado?
2: Perfeito.
3: A
2: única preocupação é que se tem muito curso de medicina, tem que ver a qualificação desses cursos.
3: Não importa o tamanho da oferta. Eu quero saber se o profissional que eventualmente saia
2: preparado,
3: ele esteja adequadamente cumprindo o que prevê a legislação.
2: É isso.
3: E acabou. Não tem reserva de mercado, Marangoni. Uhum. Não tem. Por quê? Qual é o problema?
2: Não, perfeito. Quanto mais profissionais competentes, melhor, não tenha dúvida nenhuma. É só
3: tem reserva de mercado para jornalista?
2: Não tem.
3: Para advogado, tem?
2: Não tem. Tem que ser bom.
3: Se o cara for bom e tiver a formação num curso, numa faculdade que realmente esteja preparada, ou seja preparada, Maranga, deixa o cara fazer.
2: Nosso produtor botou aqui: amplia a oferta e diminui a qualificação. Nosso produtor, o senhor Luiz Pedro Pereira.
3: Como diminui a qualificação?
2: Mandou aqui o recado. Aqui.
3: Interessa? É aí que eu estou falando. Do pressuposto, o curso oferecido atendendo, saindo de lá, um bom profissional, é um livre mercado, querido.
2: Perfeito. Valeu, amanhã estaremos de volta, porque agora tem um programa político, tem muita coisa aí pela frente. Então, o que é que a gente vai ter agora? Os nossos apoiadores, hoje tem o programa do Sicredi aqui, o Sicredi tem programa logo mais, aqui dentro da... Hã? Sicredi na segunda. Na segunda é o Sicredi. Sicredi tem um programa aqui para você. Depois tem as informações finais, tem as informações da paróquia e tudo isso em destaque a partir de agora para você aqui na Ativa FM. Fica ligado aqui na Ativa.
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6: 11:22, 11:22. 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
7: Olá, bom dia, ouvintes da Rádio Ativa, e um bom dia especial para todos os nossos associados da Sicredi Viraiaras. Estamos iniciando mais um programa Vozes do Sicredi, uma iniciativa das três agências do município de Nova Prata e que tem como objetivo trazer informações importantes e notícias sobre a nossa cooperativa. Eu sou a Letícia, gerente de negócios agro, e está aqui comigo a colega Marcileia, gerente de negócios pessoa física, ambas da agência Clivate. E hoje vamos falar com vocês um pouquinho sobre por que falarmos de dinheiro com as crianças desde cedo, como ensinar educação financeira na prática e como conversar sobre golpes e segurança digital. Quando a gente fala em educação com os filhos, normalmente pensamos em escola, na alimentação, saúde, comportamentos. Mas existe um assunto que muitas vezes fica de fora das conversas em família, que é o quê? O dinheiro. Falar sobre dinheiro com as crianças é também uma forma de prepará-las para a vida.
8: Bom dia, ouvintes da Rádio Ativa. Bom dia, Leti. Isso mesmo. Educação financeira não significa ensinar a criança a ficar preocupada com o dinheiro, nem falar sobre problemas financeiros da família. É ensinar conceitos como escolha, planejamento, responsabilidade, necessidade e desejo. Por que começar na infância? A criança aprende muito mais pelo exemplo do que pelo discurso. Se os pais vão ao mercado e compram tudo por impulso, a criança observa. Se a família conversa sobre prioridades e escolha, é ela também aprende. Dar uma pequena quantia e ajudar a criança a decidir o que fazer com ela pode ensinar muito mais do que uma aula teórica.
9: Pois é, Marci. Educação financeira começa muito antes do primeiro salário. Não existe uma idade perfeita para começar. O assunto deve ser adaptado à idade da criança, despertando nela curiosidade. Curiosidade entre necessidade e desejo. Uma das primeiras coisas que podemos ensinar é a diferença entre aquilo que precisamos e aquilo que queremos. Por exemplo, preciso de alimentação, de material escolar, de roupas. E eu quero. Quando a criança diz, eu quero um brinquedo novo, quero um jogo, determinado produto porque vi uma propaganda, porque o amigo, o colega, o vizinho tem. O importante é não transformar isso em um não pode. A criança pode aprender, nós podemos querer alguma coisa, mas precisamos pensar se é o momento, se temos dinheiro para isso e se vale a pena. Isto já é um planejamento financeiro. E Marci, se perguntarem sobre mesada, o que você pode dizer?
8: Leti, sobre mesada é uma ferramenta de aprendizagem, desde que não seja simplesmente um pagamento. Ela pode ajudar a criança a experimentar escolhas. Uma possibilidade é dividir o dinheiro com objetivos, por exemplo, você gastar uma parte, guardar outra. E, conforme a idade e os valores da família, separar uma parte para também ela compartilhar ou ajudar. Instigar a responsabilidade de estar lidando com dinheiro desde cedo, nem que sejam moedas da parte dela. O mais importante é o filho, a criança, perceber que quando o dinheiro acaba, precisamos esperar para ter novamente e que guardar dinheiro permite alcançar objetivos maiores. Por isso, da importância das finanças da família serem assunto em família e das crianças estarem inseridas. Não adianta querermos que nossos filhos tenham uma relação saudável com o dinheiro se nós nunca conversamos sobre dinheiro em casa. É importante que os pais envolvam os filhos em situações simples. Exemplo, no supermercado, temos 100 reais. O que precisamos comprar primeiro? Outro exemplo que podemos citar, ao comprar um brinquedo. Filho, vamos pesquisar o preço. Será que encontramos uma opção melhor? Isso instiga a pesquisa. Ao estabelecer um objetivo, você quer comprar isso com a sua mesada? Quanto precisa guardar por semana? Isso transforma situações cotidianas em pequenas aulas de educação financeira. Leite, e outro assunto importante que temos aqui para compartilhar e trazer no nosso dia a dia, pode nos falar onde entram os golpes?
9: Pois é, Marci. Existe hoje um desafio que talvez não estivesse tão presente na infância de nós adultos, né? E dos adultos que estão nos ouvindo. Além de ensinar a cuidar do dinheiro, nós precisamos ensinar as crianças a cuidar das informações. Hoje, crianças e adolescentes, cada vez com mais celulares em mãos, né, estão expostos a jogos, a compras dentro de aplicativos. Por isso, alerte, principalmente os adolescentes, sobre links falsos. O que são esses links, o como evitar, aquelas promoções falsas, principalmente no Instagram, aquelas situações de emergência, olha, tal produto está em oferta por X horas, perfis falsos, está aparecendo a fotinho aqui do fulano, do amigo, do tio, de um parente, mas é ele realmente que está falando contigo? Quando pedem senhas, mensagens de pessoas desconhecidas, isto é importante que as crianças já saibam desde cedo. Golpes envolvendo contas e redes sociais também. Nós temos muitos adolescentes que também já são jovem aprendiz em alguma empresa, que tem a sua continha, a sua conta corrente, que tem acesso também muitas vezes aos investimentos que foram formados pelos familiares, por padrinhos, com as economias que acabaram dando de presente para aquele jovem, para aquela criança. E queremos que não sejam vítimas de golpes. Então, uma regra simples que os pais podem ensinar é: filho, se alguém pedir senha, pedir código, fotos de documentos, ou que lhe peça dinheiro pela internet, pare e imediatamente converse com um adulto. Um adulto que seja de confiança, se não é o pai e a mãe, o avô, a avó, que esteja por perto, alguém de confiança antes de fazer qualquer coisa. Porque um simples clique pode levar aí economias que talvez foram de anos para essa família, né? Então, pessoal, educação financeira é isso, ensinar crianças, jovens a economizar. E também usamos muito o exemplo do guarda-chuva, né, Marci? O dinheiro não serve apenas para comprar coisas, ele serve também para nos proteger e preparar para situações inesperadas. Conta para nós um pouquinho como é o planejamento financeiro que a gente chama um guarda-chuva.
8: Então, Leite, costumamos muito usar essa dinâmica para o nosso dia. Por quê? Quando tem sol, talvez a criança pense: para que eu preciso de um guarda-chuva? Mas quando começa a chover, quem se preparou consegue se proteger. Com o dinheiro, Leite, acontece algo parecido. Guardar uma parte hoje pode ajudar quando surgir uma necessidade amanhã. Uma frase simples para usar com os filhos, com as crianças: filho, dinheiro é como um guarda-chuva. Quando tudo está bem, talvez você nem perceba a importância dele. Mas quando chega a chuva, você fica feliz por ter se preparado antes.
9: Para finalizarmos, então, nosso recado é esse alerta para vocês ensinarem seus filhos a fazerem escolhas, a terem responsabilidade, pensarem antes de agir e entender que as nossas decisões de hoje podem fazer a diferença no nosso amanhã, no nosso futuro. Vocês, pais, não tenham medo de falar com os filhos, com as crianças sobre dinheiro. Comecem com uma conversa simples, adequada, claro, à idade desta criança, desse jovem, mas principalmente deem exemplo. Porque preparar uma criança para o futuro também é ensiná-la a tomar boas decisões com o dinheiro e se proteger dos riscos que existem.
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9: Foi um prazer estarmos com vocês nesse programa Vozes do Sicredi. Um ótimo dia, uma excelente semana a todos. Grande abraço.
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22: 11 horas e 41 minutos.
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22: 11 horas e 41 minutos.
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Irmãos e irmãs que nos acompanham através da rádio e da internet, nossa saudação de bom dia a todos. Estamos iniciando hoje, dia 31 de agosto, o informativo da paróquia São João Batista de Nova Prata. Saudamos os ouvintes da paróquia São João Batista, Santo Antônio do Rio Branco e demais localidades. Hoje o programa está a cargo da equipe do batismo, que no sábado retrasado batizou 16 novas crianças que ingressaram no caminho de Deus. Queremos neste momento meditar a palavra de Deus e rezarmos juntos. Proclamação do Evangelho de Jesus Cristo segundo Lucas. Naquele tempo veio Jesus à cidade de Nazaré, onde se tinha criado conforme seu costume, entrou na sinagoga no sábado e levantou-se para fazer a leitura. Deram-lhe o livro do profeta Isaías. Abrindo o livro, Jesus achou a passagem em que está escrito: O Espírito do Senhor está sobre mim, porque ele me consagrou com a unção para anunciar a boa nova aos pobres. Enviou-me para proclamar a libertação aos cativos e aos cegos a recuperação da vista, para libertar os oprimidos e para proclamar o ano da graça do Senhor. Depois fechou o livro, entregou ao ajudante e sentou-se. Todos os que estavam na sinagoga tinham os olhos fixos nele. Então começou a dizer-lhes: Hoje se cumpriu esta passagem da Escritura que acabastes de ouvir. Todos davam testemunho a seu respeito, admirados com a palavra cheia de encanto que saía da sua boca.

0: Vos digo que nenhum profeta é bem recebido em sua pátria. De fato, eu vos digo, no tempo do profeta Elias, quando não choveu durante 3 anos e 6 meses, e houve grande fome em toda a região, havia muitas viúvas em Israel. No entanto, a nenhuma delas foi enviado Elias, senão a uma viúva que vivia em Sarepta, na Sidônia. E no tempo do profeta Eliseu, havia muitos leprosos em Israel. Contudo, nenhum deles foi curado, mas sim Naamã, o sírio. Quando ouviram essas palavras de Jesus, todos da sinagoga ficaram furiosos, levantaram-se e o expulsaram da cidade. Levaram-no até ao alto do monte sobre o qual a cidade estava construída, com a intenção de lançá-los no precipício. Jesus, porém, passando pelo meio deles, continuou o seu caminho. Palavra da salvação, glória a vós, Senhor. Na primeira leitura, Paulo nos lembra que a pregação do Evangelho não depende de eloquência ou de prestígio humano, mas do poder do Espírito Santo. A força da palavra de Deus se manifesta na simplicidade e na sinceridade, permitindo que a fé brote no coração das pessoas. Independentemente da eloquência ou retórica humana, no Evangelho, Jesus, na sinagoga de Nazaré, revela o cumprimento da Escritura em sua própria vida. Sua missão é anunciar libertação, consolar os oprimidos e proclamar o tempo da graça. Mesmo diante da rejeição da sua própria cidade, ele permanece firme, mostrando que a fidelidade ao plano de Deus exige coragem e perseverança. Assim, se queremos ser fiéis a Jesus, precisamos confiar na força da palavra de Deus, meditar nela com atenção e permanecer firmes naquilo do que Deus nos chama a viver. A fé se fortalece na simplicidade, na doação sincera e na perseverança, permitindo que a graça divina se torne real em nossa vida e na vida daqueles que nos cercam. Irmãos e irmãs, reunidos nesse último dia do mês vocacional, agradecemos a Deus pelo dom da nossa vocação e pelo chamado que recebemos em Cristo, perseverantes na fé e na partilha. Ao concluir esse programa, rezemos com toda a igreja e com Maria, a mãe de Jesus, a oração para o meio-dia. O anjo do Senhor anunciou a Maria e ela concebeu pelo Espírito Santo. Eis aqui a serva do Senhor. Faça-se em mim segundo a vossa palavra. E o Verbo se fez carne e habitou entre nós. Ave Maria, cheia de graça, o Senhor é convosco. Bendita sois vós entre as mulheres e bendito é o fruto do vosso ventre, Jesus. Santa Maria, Mãe de Deus, rogai por nós, pecadores, agora e na hora de nossa morte. Amém. Rogai por nós, Santa Mãe de Deus, para que sejamos dignos das promessas de Cristo. Oremos. Derramai, ó Deus, a vossa graça em nossos corações, para que, conhecendo pela mensagem do anjo a encarnação do vosso Filho, cheguemos por sua paixão.
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18: Meio-dia e 25 minutos.
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8: Meio-dia e 32 minutos.
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21: Tudo bem, pessoal? Uma excelente segunda. Hoje, dia 31 de agosto, é dia da nutricionista e nós estamos no ar com o nosso Papo Sério. O septo nasal é a estrutura de osso e cartilagem que divide as nossas narinas. Só que quase ninguém tem essa divisão perfeita, sabia? O desvio de septo nasal pode nascer com a gente, surgir durante o crescimento, ouvir de rinites, alergias, até pancadas no nariz. Quando esse desvio atrapalha a respiração, surgem problemas como boca seca, roncos, apneia do sono e sinusite crônica. Também é bom lembrar que estruturas inchadas no nariz, conhecidas como carne esponjosa, deixam o ar ainda mais difícil de passar. Você sente cansaço constante, dores de cabeça ou acorda sem ar no meio da noite? Tudo isso pode ser sinal de que o seu nariz não está funcionando como deveria. Por isso, nada de conviver com o desconforto ou acostumar com a respiração pesada. Procure um médico otorrinolaringologista para fazer uma avaliação completa das suas vias aéreas. Com um exame simples no consultório, ele identifica a causa exata do bloqueio. O tratamento correto devolve o conforto, garante noites de sono tranquilas e melhora a sua qualidade de vida. Respirar bem é o primeiro passo para ter mais energia no seu dia a dia. Cuide da sua saúde respiratória e volte a respirar fundo sem complicação. Consulte seu médico de confiança e viva com mais bem-estar. O nosso quadro fica por aqui. Um forte abraço e até mais.
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22: Olá, meus amigos queridos. Olhar para Jesus é aprender que a verdadeira força não está em se impor, mas na capacidade de servir e acolher. Ele transformou a história não com armas ou poder político, mas com gestos simples de amor, escuta e compaixão sincera. Quando você decide estender a mão a quem precisa sem esperar nada em troca, está vivendo a essência daquilo que ele ensinou em cada passo da sua jornada terrestre.
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6: Puxar ferro na academia vai muito além de ficar com o corpo bonito para o espelho. Estudos mostram que fazer entre 30 e 60 minutos de musculação por semana já é o suficiente para prolongar a sua vida. Essa quantidade pequena de exercício semanal reduz de forma significativa o risco de mortes por doenças graves no coração. Não é preciso passar horas treinando todos os dias para colher esses benefícios incríveis para a sua saúde. Reservar um tempinho curto na sua semana é um investimento perfeito para garantir um futuro longo. Fica a

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1: Meio-dia e 39 minutos.
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5: O governo prevê reajustar o salário mínimo de R$ 1.621 para R$ 1.741 em 2027, um aumento de 7,4%, ou seja, R$ 120 a mais. A alta é boa para os trabalhadores e beneficiários de programas sociais, mas vai pesar nas contas da União. O reajuste deve gerar R$ 49,6 bilhões em despesas extras. Isso acontece porque aposentadorias e benefícios sociais têm o salário mínimo como piso. Quando o mínimo sobe, os gastos públicos sobem junto. O ex-diretor do Banco Central, Alexandre Schwarzman, propõe corrigir o mínimo só pela inflação, sem ganho real, para conter o crescimento das despesas. Já o professor da UNB, Roberto Piticelli, defende os aumentos reais, argumentando que os salários no Brasil são muito baixos e que pequenos reajustes são necessários para evitar que as pessoas caiam na pobreza.
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8: Meio-dia e 46 minutos.
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0: Turismo Prata informa a hora certa. 13:02.
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5: Então, amiga, se você quer passar uma imagem de força e confiança no trabalho, então aposta.

0: Mas o truque de ouro está no equilíbrio das composições, viu? Misture esses elementos com sabedoria e conquiste uma presença marcante onde quer que você vá.
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17: 1:07, 1:07, muito boa tarde, estamos de volta, estamos abrindo por aqui a nossa participação de hoje, nesta segunda-feira chuvosa, no nosso programa Frequência Máxima, que tem sempre o apoio Rui Motos, para motos nacionais importadas, na Vila Lenz, aqui em Nova Prata, e também Mercado e Panificadora Tedesco, para as compras do dia a dia ou para o rancho do mês, aí no bairro Coroados. Aí fora segue chovendo, chovendo desde do final de semana, né? Desde sexta, sábado, domingo, hoje pela manhã. Segundo a previsão, ainda amanhã o tempo vai estar bastante, vai estar bastante fechado, bastante instável. Mas a partir de quarta-feira o tempo melhora e vamos ter pelo menos até domingo a presença do sol. Temperaturas mais baixas é a previsão, né? Teremos temperaturas aí bem mais baixas, digamos assim, mas com a presença do sol durante o dia. Então, a partir de quarta-feira, né, teremos aí essa virada no tempo, né? Se fala virada porque nos últimos tempos aí com o fenômeno El Niño tem chovido muito, né? Tem chovido muito e olha, não sabemos ainda o que temos que enfrentar pela frente, né? Porque se projeta um mês de setembro que começa amanhã também bastante chuvoso. Hoje é o dia do nutricionista, vai em homenagem, dia do blog, dia do outdoor, dia do samba rock, é dia 31 de agosto, fechando o mês, passando a régua no mês de agosto, mês do cachorro louco que também passou, né? De janeiro até aqui passaram 244 dias, faltando 121 para o final do ano. A lua cheia, a estação é inverno ainda até o dia 21 de setembro. Como os santos da Igreja Católica, Santo Aristides de Atenas, São Domingos de Val, São José de Aritmeia, São Raimundo Nonato. Alguns nascimentos, 1919, nascia Jackson do Pandeiro, músico brasileiro que morreu em 1982. 1923, nascia a Emilinha Borba, cantora e atriz brasileira, morreu em 2005. 1945, nascia o Van Morrison, cantor e compositor norte-irlandês. Em 66, o Marx Winter, ator brasileiro. Em 70, nascia a Debbie Gibson, cantora e atriz americana. Também em 76 nascia o zagueiro Roque Júnior, jogou na seleção, jogou também em outras equipes. Em 81 nascia o Xuxa, né? Futebolista brasileiro, jogador de futebol. Também em 1988, fundação de Uberlândia, lá em Minas Gerais. 1951 surge o primeiro long play LP, apresentado pela empresa alemã. É o disco, né? O disco de vinil. 1957, Maurício Sirosky Sobrinho funda a RBS, Grupo RBS TV, né? 1969, o pugilista norte-americano Rocky Marciano morre em um acidente aéreo. 1980, o sindicato polonês Solidariedade é formado. Em 97, morre a princesa Diana, conhecida como a Lady Di, em um acidente de carro lá em Paris, num túnel. 2010, o então presidente Barack Obama declara fim da missão de combate no Iraque. E 2016, então há 10 anos atrás, após tramitação no processo de impeachment, Dilma Rousseff foi definitivamente afastada da presidência do Brasil. O vice-presidente Michel Temer, o mordomo, assume definitivamente a presidência daquela ocasião. O Senado aprova por 61 votos favoráveis com 20 contrários, então a queda da Dilma Rousseff por impeachment. Já se passaram 10 anos, meu amigo. Parece que foi ontem, né? Bom, vamos lá então, começando a parte musical por aqui, agora à tarde, muitas informações mescladas com músicas para todos os gostos, desde os lançamentos até as mais antiguinhas, por aqui você curte um pouco de tudo. Começando com No Chuva, No Rain, Blind Mellow.

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4: E aí, tudo bem com vocês? Segunda-feira vai começar o Flash Star. Eu sou Priscila Pera e tudo que tá rolando na vida das celebridades. Com apenas 5 anos de carreira e números gigantescos nas redes sociais, Ana Castela tem impressionado os fãs com a sua transformação física e muito foco na saúde. A boiadeira, que tem mostrado um corpo cada vez mais definido na internet, revelou que ganhou cerca de 5 quilos de massa magra nos últimos meses. E o segredo? Uma rotina pesada de musculação, futebol, cavalgadas e alimentação saudável. Mas, para a sertaneja, o espelho é só um detalhe. Tenho cuidado muito mais da minha saúde, estou curtindo essa fase. A maior diferença foi na disposição e na resistência. Hoje consigo fazer o show com muito mais energia. Sempre muito humilde, pé no chão, Ana também confessou que a ficha do seu estrondoso sucesso ainda não caiu por completo e que fica até com vergonha quando dizem que ela já é uma referência no sertanejo. Que humildade, hein? Esse foi o seu Flash Star que volta já já.
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6: 13h17.
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2: 13 horas e 32 minutos.
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4: 37 minutos.
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2: O Brasil deve registrar pelo menos 6 ondas de calor até o final de 2026 por causa do El Niño. O aviso é do CEMADEM, Centro Nacional de Monitoramento e Alertas de Desastres Naturais. O órgão considera a onda de calor quando as temperaturas máximas e mínimas ficam acima da média por 3 dias seguidos ou mais. Além do calor, o fenômeno também deve provocar períodos de seca e chuvas intensas. A estimativa foi feita com base em 47 anos de registros de temperatura em períodos de El Niño. Entre agosto e dezembro de 2023 e 2024, foram registradas 9 ondas de calor, mais que o dobro da média nacional de 4 episódios. Esse período foi o mais quente já registrado no mundo.
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1: Agora faltando 17 para as duas, temperatura aqui no centro, 17 graus também. Tempo chuvoso, confere o quadro da previsão do tempo.
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3: Brasil. Olá, ótimo dia para você. Na região sul, o dia hoje se comporta com forte instabilidade, especialmente em Santa Catarina e no Paraná, onde há previsão de pancadas de chuva com trovoadas. Em Curitiba, as temperaturas variam de 12 a 35 graus, enquanto Porto Alegre terá um dia mais firme, com poucas nuvens e máxima de 19 graus. Em Florianópolis, a máxima não ultrapassa 20 graus e o tempo segue nublado com possibilidade de chuva. No norte do Rio Grande do Sul, há alertas para tempestades e risco de granizo, mantendo a população atenta durante todo o dia.
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0: 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E para isso, nós temos a dica certa para você. 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
1: Orgulhe-se da sua jornada e de cada batalha silenciosa que você venceu nos últimos meses. Você deu o seu melhor, foi resiliente e superou cada momento com muita coragem. Confie que nada foi em vão e descanse o coração com essa certeza. Os melhores dias da sua vida já estão a caminho. Celebre-se hoje.
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0: 13:48. 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
18: 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Algumas informações que estão circulando agora à tarde para você ficar por dentro de tudo. Aí fora segue chovendo, 17 graus a temperatura. Mercado financeiro reduz as estimativas de inflação e de crescimento da economia brasileira em 2026. O Brasil praticamente não cresce nada, né? Está estagnado já por muito tempo, muitos anos. Governo federal reconhece situação de emergência em mais 4 municípios gaúchos. Ex-jogador do Inter, atacante do Vasco, o David Correa, é alvo de operação contra tráfico de drogas e armas. Que coisa, hein? Vazamento de gás provoca incêndio na casa do presidente do Tribunal Superior Eleitoral, ministro Nunes Marques. Messi anuncia aposentadoria da seleção argentina. Não tenho mais nada para dar, disse ele. Novo ciclone extra-estropical se forma no Rio Grande do Sul e também em Santa Catarina. Avião da Latam, com 151 pessoas a bordo, sai da pista durante pouso lá em Cascavel e atola, fica na lama. Também, informações, Operação Inverno registra mais de 44 mil acolhimentos noturnos em Porto Alegre. Ainda para você, informações gerais, número de mortos na tragédia da fronteira com o Nepal e o Tibete passa de 900 pessoas. Morre aos 77 anos o jornalista Carlos Monforte, um dos primeiros âncoras do telejornalismo brasileiro. Coreia do Norte rejeita desnuclearização e promete reforçar o seu arsenal. Informações do esporte, Grêmio venceu, né? E o Inter perdeu. Normal, né? Normal. O Inter está atolado no rebaixamento e olha, bem provavelmente o ano que vem o Inter vai jogar a Série B, só por um milagre acho que escapa. Fora de casa, Inter perde para o Bahia por 3-2 pelo Campeonato Brasileiro e na Arena, Grêmio vence a Chapecoense por 3-1. O Grêmio agora respira um pouquinho aliviado porque subiu um pouco na classificação. E na próxima quinta-feira tem o jogo da volta da Copa do Brasil, aí é outro campeonato, né? Os jogos de ontem eram pelo Brasileirão. Na quinta-feira tem o jogo da volta, primeiro jogo foi 0-0, agora quem vencer ou se der empate, vai nos pênaltis, passa na fase, na próxima fase da Copa do Brasil e também embolsa 9 milhões de reais. São algumas informações que estão circulando e você conferiu por aqui na sua 87.9. Vai pedindo a sua através do nosso WhatsApp, que é o 54 3242 1332. Por aqui é só música boa.

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1: Olá, tudo bem? Eu sou Alexandre Ricarte. Está começando a partir de agora mais uma edição do Time News. Vamos às informações. Split payment entre empresas só será obrigatório a partir de 2028, confirma a Receita Federal. STF debate democracia e inteligência artificial com especialistas do Brasil, Itália e Espanha. Gigantes do varejo fecham mais de 1000 lojas enquanto o e-commerce avança. PIB do agronegócio pode chegar a 3,13 trilhões em 2026, mas a agricultura deve recuar 13,7%. Está começando o Time News.
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1: O split payment, mecanismo da reforma tributária que recolhe impostos automaticamente no momento da venda, só vai ser obrigatório para operações entre empresas a partir de 2028. A Receita Federal confirmou a informação. O prazo original era início de 2027. O subsecretário Juliano Neves explicou que o sistema vai estar pronto em 2027, mas vai funcionar primeiro de forma opcional, integrando o meio de pagamento por vez. São mais de 200 instituições financeiras que precisam se conectar à plataforma e esse processo vai ser gradual ao longo de 2027. Só depois disso, o mecanismo vira obrigação. O Supremo Tribunal Federal recebe entre os dias 1º e 3 de setembro especialistas do direito, magistrados e professores do Brasil, da Itália e da Espanha. A programação reúne dois eventos internacionais com debates sobre inteligência artificial, independência das cortes, direitos fundamentais e democracia. No dia 1º, acontece o 2º Seminário Brasil-Itália sobre Sistemas de Justiça e Democracia. A abertura é às 8h30 com o presidente do STF, ministro Edson Fachin, e o italiano Roberto Romboli, do Conselho Superior da Magistratura da Itália. Às 9h, o ministro Gilmar Mendes faz a conferência de abertura. Nos dias 2 e 3, a 17ª Jornada Ítalo-Hispano-Brasileira de Direito Público debate resistência democrática e justiça constitucional, com sessões sobre separação de poderes, direitos fundamentais e integridade eleitoral. 5 das maiores redes de varejo brasileiro fecharam mais de 1.100 lojas desde o fim de 2022. Casas Bahia, Americanas, Carrefour, Marisa e Magazine Luiza reduziram suas unidades físicas, enquanto o comércio pela internet avançava.

0: Só a Casas Bahia pode chegar a 400 lojas a menos em menos de 4 anos, em meio a uma dívida de 17 bilhões de reais na recuperação judicial. As vendas online movimentaram 423 bilhões de reais em 2025, alta de 21%, e já respondem por quase 30% de todo o varejo nacional, com Mercado Livre, Shopee e Amazon na liderança. Especialistas alertam que fechar lojas reduz custos, mas não resolve dívidas nem um modelo de negócio que ficou para trás. O agronegócio brasileiro deve movimentar 3,13 trilhões de reais em 2026, o que representa 22,8% do PIB do país. Mas o ano deve ser desigual entre os ramos do setor. A agricultura pode recuar 13,7%, com queda de 21% só nas atividades dentro das propriedades rurais, por conta da desvalorização dos produtos agropecuários e dos custos ainda elevados. Já a pecuária caminha na direção contrária, com crescimento projetado de 2,8% e PIB estimado em 1,25 trilhão de reais, puxado pela agroindústria e pelos agrosserviços. Os dados são do Radar Macroeconômico da FAESP, elaborado com o CPEA e a CNA. O setor emprega 7,9 milhões de trabalhadores diretos no campo.
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2: 14 horas e 3 minutos.
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0: Muito bem, 2 horas e 17 minutos, temperatura aqui no centro, agora 16 graus, até baixou um pouquinho, segue chovendo na tarde desta segunda-feira, último dia do mês, né? Mas a notícia boa é que, segundo a previsão, a partir de amanhã para quarta-feira, o tempo começa a melhorar no Rio Grande do Sul e vamos ter pela frente, pelo menos até domingo, a previsão de tempo bom, né? Com sol, pelo menos, né? Temperatura um pouco mais baixas, mas a partir de quarta-feira teremos aí a presença do sol. 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Cultura, Governo Federal participe, apoio e divulgação da Rádio Ativa. Tanto lá na Santa Cruz, no ginásio, com as apresentações à noite, né? Com as competições, os países participantes e também apresentações na Praça da Bandeira, onde está sendo montado aí já, boa parte já está pronta, né? Do palco, vai ter a feira gastronômica, a feira do livro, enfim, muitas atrações e apresentações também no centro da cidade. 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
2: 14 horas e 17 minutos.
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1: 2:23.
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1: 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Boa tarde.

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1: Meus amigos, se o seu capacho de borracha ou vinil tá sujo, então calma, hein, que é super fácil de resolver. Misture água com detergente, esfregue com a vassoura, enxague bem e coloque pra secar. E se tiver com manchas persistentes, deixe de molho por 30 minutinhos na água com sabão em pó. Prontinho, entrada limpa, casa cheirosa, sem ter nenhum estresse.
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9: Foi apontada como o pior país entre os avaliados, com 72% dos expatriados dizendo que é difícil fazer amigos locais e apenas 25% satisfeitos com a vida social. No Panamá, 90% dos estrangeiros afirmam que a renda é suficiente para viver com conforto.
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11: 2:40.
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Agora faltando 3 minutinhos para as 3 horas, temperatura aqui no centro 17 graus, fechando mais uma hora de músicas, o apoio Rui Motos e Mercado e Panificadora Tedesco. Amanhã de manhã, Roberto Marangoni e o Preto com o Cidade Ativa. No final da tarde, ainda hoje, tem o Leira com o Conexão Ativa. E amanhã de manhã também, a Zeli Anderli com o programa Alma Gaúcha aqui na nossa programação. Hein? Fechando aí mais um bloco de músicas com o lançamento da semana, Jota Quest Negra Lee, fechando a homenagem ao Tim Maia. Algumas informações que estão nas redes sociais da Ativa FM, vai por lá, curte, comenta ou compartilha, né? Lá você encontra a notícia completa, as notícias completas e as fotos, enfim, a ilustração ou vídeo também, né? É isso mesmo, é isso mesmo. Bom, Messi anuncia a aposentadoria da seleção argentina, não tenho mais para dar, né? Pois é, o Messi, mas já fez a parte dele, né? Grande Messi, um dos melhores do mundo, se não o melhor, né? Idoso morre ao ser agredido durante assalto em Santa Catarina. Toda a matéria por aqui foi no município de Tangará. O fato: avião da Latam sai da pista durante pouso em Cascavel. Também 4 crianças da mesma família morrem afogadas em açude na Bahia. Que tragédia. Também por aqui para você, pesquisa divulgada hoje da Nexus BTG divulga o cenário eleitoral, né? Para o primeiro turno, em primeiro aparece o Lula com 39%, em segundo Flávio Bolsonaro com 33%, depois Augusto Cury do Avante com 11%, Ronaldo Caiado do PSD com 5%, Renan Santos do Missão com 3%, Romeu Zema do Novo com 1%, a Samara da UP com 1%, Rui Costa Pimenta do PCO com 0%, Hertz Dias 0%, Ednilson, o Edmilson Costa, 0%, a Wilson Grassi, 0%, a Clariana Barão, 0%.

3%, nulos e brancos 3%, não sabe, não respondeu 3%. Já no cenário do segundo turno, aparece por aqui, né, se for com Flávio Bolsonaro, Lula 46, Flávio 45. Brancos e nulos 8%, não sabe 1%. Se for o segundo turno com o Ronaldo Caiado, Lula 45, Ronaldo Caiado 44. Não sabe, não respondeu 1%, brancos e nulos 10%. Se for com o Zema, Lula 46, Romeu. Então perceba você aí que no primeiro turno, o Lula leva vantagem, segundo essa pesquisa divulgada hoje pela BTG, né? Nexus BTG. No primeiro turno, Lula com vantagem, com 30 e... Onde é que tá aqui? 39%.

0: caso você tenha interesse, é claro. Homem é preso com contrabando de 12.500 maços de cigarro em Rio Pardo. Foto e matéria por aqui. Também tem um vídeo de uma colisão frontal que ceifou a vida de um jovem ontem em Boa Vista do Buricá, um vídeo que foi divulgado pelo portal Plural, nós compartilhamos. Tem por aqui queda de carga de vidro bloqueia a Rota do Sol em Garibaldi hoje pela manhã, tem a matéria por aqui com as fotos. Tem também um vídeo do temporal que causou danos em Pomares da Serra Gaúcha, olha, teve danos em Campestre da Serra, teve danos em IP, Antônio Prado e também em André da Rocha. Nos primeiros municípios, é claro, com a produção de frutas, né? Então, olha, tem pêssego, tem ameixa, né? Que agora estão aí florando já com a fruta bem pequenininha, né? Porque com o calorão que fez dias atrás, aí acabou já gerando fruto. Então, o temporal de ontem com granizo acabou causando danos, né? Nós temos por aqui um vídeo, inclusive. Bom, estas e muitas outras notícias você encontra nas redes sociais da Ativa FM, o nosso Facebook e o nosso Instagram. Vai por lá, curte, comenta ou compartilha. Vem aí, intervalo, tem dica de trânsito, também depois também tem a mensagem com o Júnior.
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2: Oi, gente, tudo bem com vocês? Iniciando mais uma semana, último dia do mês de agosto, dia 31. Hoje é dia da nutricionista. Parabéns a você, nutricionista. E o Sinal Verde está no ar. Vamos à dica de hoje. Quer manter o sistema de arrefecimento do seu carro sempre novo e rodando macio? Os aditivos orgânicos são a melhor escolha, sendo biodegradáveis e ecologicamente corretos. Além de preservarem o meio ambiente, eles duram muito mais no motor do que as opções inorgânicas comuns. Invista na tecnologia certa para o seu veículo e viaje sem dor de cabeça.
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4: E aí, tudo bem? Início de semana, mas fim de mês. Hoje é 31 de agosto. Estamos chegando com a mensagem do dia.
5: Amizades. Passamos por momentos em nossas vidas que nos marcam de forma surpreendente, nos transformam e às vezes nos machucam profundamente. O universo inteiro conspira para que as pessoas se encontrem e resgatem algo umas com as outras. As pessoas que entram em nossas vidas sempre entram por alguma razão. Elas nos encontram ou nós as encontramos sem programação de dia ou de hora. Ainda que a pessoa que entrou em nossa vida aparentemente não nos ofereça nada, ela não entrou por acaso. Ela não está passando por nós apenas por passar. Assim, podemos pensar que existe um plano em que cada um encontra aquilo que precisa encontrar nesta vida. Para descobrir o que cada um nos trará, é necessário conhecer a alma das pessoas. Conhecer a alma das pessoas significa conhecer o que as pessoas sentem, o que elas buscam no mundo e o que elas significam para nós. E para que isto aconteça, é preciso que conheçamos nossa alma, em primeiro lugar, e depois olhemos para o próximo e enxerguemos nele nosso reflexo. Observe sua vida. Comece a recordar as pessoas que já passaram por você e o que cada uma deixou. Você estará buscando sua própria identidade, que foi sendo construída aos poucos através dos momentos e das pessoas que passaram por você. Quando sentir que alguém é especial, diga a ela o que você sente e não deixe para fazer isso amanhã, pois poderá ser tarde. Faça tudo hoje. Abrace seu amigo, seus irmãos, seus filhos. Se estiver amando, ame para valer. Viva cada momento desse amor sem medir esforços. Sopre os ventos de seus sonhos para que eles voltem em forma de realidade. Seja alegre todas as manhãs. Preste bastante atenção nas pessoas que entram em sua vida, pois elas poderão estar trazendo a tão esperada felicidade. Sou Júnior Bodanese e esta foi a mensagem do dia.
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6: 15:06.
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2: Oi, minhas meninas lindas. E aí, segundou por aqui. Quero saber de você se também amam aqueles sapatos clássicos que consegue deixar até o jeans básico com cara de look super arrumado. O mocassim clássico é a pedida perfeita para criar um contraste cheio de estilo com peças modernas do seu guarda-roupa. Ele combina muito bem com um bom e velho jeans, seja com uma t-shirt básica para o dia a dia ou com uma camisa para o trabalho. Nos dias mais frios, aposte na combinação com tricô, suéter ou uma jaqueta marcante. Arrase no visual com praticidade e muita elegância. Isso aí, minhas lindas. O clássico não precisa ser sem graça, né?
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4: 15 horas e 17 minutos. 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

0: turista ucraniana que passou mais de um ano sumida levou o conceito de largar tudo longe demais após virar caso de polícia nos Estados Unidos. Antes de sumir do mapa, a abençoada gravou vídeos sinistros na internet com Bíblia na mão, máscara de gás e walkie-talkie, avisando que o fim do mundo estava chegando e se autodeclarando a própria profetisa do apocalipse. Depois de deixar uma carta de despedida para a mãe, parecendo que ia direto para o arrebatamento, o mistério finalmente foi resolvido. Ela simplesmente resolveu atravessar a fronteira a pé e foi morar pleníssima, sabe aonde? No México, bem no meio de uma região famosa pelos cartéis. Enquanto a família achava que a coitadinha tinha subido aos céus, a profetisa do apocalipse estava só curtindo a vida mexicana por conta própria, provando que nem o fim do mundo segura alguém que decide tirar férias da rotina.
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3: 15 horas e 30 minutos.
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4: Nas eleições de 2026, 195 pessoas que se declararam indígenas registraram candidatura no TSE. É um número recorde para eleições gerais, mas representa menos de 1% dos 20.769 pedidos cadastrados. O último censo do IBGE mostrou que a população indígena cresceu quase 89% entre 2010 e 2022, chegando a mais de 1,6 milhão de pessoas no Brasil. O professor Raimundo Nonato, da UFAM, cientista político, diz que os parlamentares deveriam funcionar como uma foto colorida da sociedade, representando todos os grupos de forma proporcional. Para ele, a desigualdade na política afeta indígenas e outros grupos minoritários por causa das barreiras estruturais de acesso ao que ele chama de capital político.
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4: Como é que você tá em segunda-feira, primeiro dia da semana, mas por outro lado, 31 de agosto, último dia do mês, hoje dia do nutricionista, e eu tô chegando por aqui.

0: Vitorugo Henrique, de 22 anos, lançou o projeto Simplesmente Saudade, gravado em Goiânia. O trabalho é uma linda homenagem a Cristiano Araújo, que foi seu padrinho e grande inspiração na música. O álbum traz 12 sucessos inesquecíveis da carreira do sertanejo, mantendo os arranjos originais do jeitinho que todo mundo aprendeu a cantar. O projeto é uma forma de agradecer tudo o que Cristiano fez por ele e ajudar a manter vivo o legado de um dos maiores nomes do sertanejo.
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previsão do tempo. Tempestade. Ciclone subtropical. Humildade relativa do ar, 0%.

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1: Olá, tudo bem? Eu sou Alexandre Ricarte e está começando mais uma edição do Time News. Vamos às informações. Líder supremo do Irã pede união do mundo.
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1: Olá, tudo bem? Eu sou Alexandre Ricarte e está começando mais uma edição do Time News. Vamos às informações.

0: Milhões de reais nos Correios no orçamento de 2027. Está começando o Time News.
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0: Mojtaba Khamenei, líder supremo do Irã, pediu que os países islâmicos se unam contra os Estados Unidos e Israel. Ele disse que as nações muçulmanas precisam agir juntas diante dos ataques militares e das sanções que o Irã enfrenta. A solução para o problema de Umma reside na unidade de voz, na amizade e na cooperação no caminho do bem, afirmou. O discurso acontece em meio a um conflito que dura desde fevereiro, quando os Estados Unidos e Israel iniciaram uma ofensiva contra o Irã. A guerra já afeta aliados indiretos, grupos armados na região e até rotas de energia, como o Estreito de Hormuz. Khamenei assumiu o cargo em março deste ano, após a morte de seu pai, Ali Khamenei, em ataques de forças americanas e israelenses. O imposto seletivo, chamado de Imposto do Pecado, começa a ser cobrado em 1º de janeiro de 2027. Ele foi criado para desestimular o consumo de produtos considerados prejudiciais à saúde ou ao meio ambiente, como cigarros, bebidas alcoólicas, bebidas açucaradas, veículos, embarcações, aeronaves e bens minerais extraídos. O imposto já está na legislação criado pela Emenda Constitucional 132/2023. Quem vai recolher são as empresas que fabricam, importam ou extraem esses produtos, mas o custo pode chegar ao consumidor no preço final. As alíquotas ainda vão ser definidas em lei ordinária. Especialistas alertam que o IS não gera crédito tributário e ainda entra na base de cálculo de outros impostos, o que pode fazer o impacto no preço ser maior do que parece. As empresas já precisam se preparar revisando cadastros e classificações fiscais para evitar erros que podem prejudicar os lucros. O governo federal suspendeu até 31 de dezembro de 2028 a obrigação de CNPJ em nota fiscal eletrônica para os nanoempreendedores. A medida foi anunciada depois de críticas de técnicos e representantes do próprio governo. O nanoempreendedor é quem fatura até 40,5 mil por ano, metade do teto do MEI, que é de 81 mil. Essa categoria foi criada pela regulamentação da reforma tributária, sancionada em janeiro. O objetivo do governo é facilitar a formalização de quem ainda está na informalidade. Os nanoempreendedores são isentos dos novos impostos da reforma, o IBS e o CBS. Porém, um ato regulamentador tinha incluído a exigência de CNPJ e nota fiscal a partir do próximo ano, o que não estava previsto na criação da categoria. A suspensão foi publicada pela Receita Federal e pelo Comitê Gestor do IBS e CBS na última sexta-feira. O governo federal anunciou neste domingo, dia 30, que vai incluir 6 bilhões de reais para os Correios no projeto de lei orçamentária de 2027, o PLOA. A nota foi assinada pelos ministros Bruno Moretti, Esther Duick e Frederico Siqueira. O dinheiro serve para dar estabilidade à estatal na negociação com clientes e fornecedores e para trocar o plano de reestruturação da empresa. O PLOA segue ao Congresso Nacional nesta segunda-feira, dia 31. No balanço do primeiro semestre, os custos dos Correios ficaram em 7,6 bilhões de reais, 14% abaixo do orçado.
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2: 16 horas e 2 minutos.
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1: Olá, meus queridões, minhas queridonas. Meu amigo Pet está no ar. E os gatinhos exploram o mundo através dos aromas e percebem cada detalhe da sua casa, você sabia? Pois é, com 200 milhões de células olfativas, eles sentem cheiros que a gente nem imagina. É por isso que quando você chega das compras, ele faz questão de cheirar todas as sacolas. Respeite essa curiosidade do seu felino, afinal, o olfato é o superpoder dele.
0: Esse foi o Meu Amigo Pet.
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3: 16 horas e 15 minutos.
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1: Puxar ferro na academia vai muito além de ficar com o corpo bonito para o espelho. Estudos mostram que fazer entre 30 e 60 minutos de musculação por semana já é o suficiente para prolongar a sua vida. Essa quantidade pequena de exercício semanal reduz de forma significativa o risco de mortes por doenças graves no coração. Não é preciso passar horas treinando todos os dias para colher esses benefícios incríveis para a sua saúde. Reservar um tempinho curto na sua semana é um investimento perfeito para garantir um futuro longo. Fica a dica.
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3: 16 horas e 33 minutos.
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6: Uma pesquisa Atlas/Bloomberg divulgada hoje mostrou que 60,7% dos entrevistados acham que as investigações envolvendo Lulinha, filho do presidente Lula, pioram a imagem do governo. Desse total, 43,4% dizem que piora muito e 17,3% que piora um pouco. A Polícia Federal investiga se Lulinha agiu a favor de empresários interessados em negócios com órgãos do governo, mas a defesa dele nega qualquer irregularidade. Mesmo assim, 52,6% dos entrevistados acreditam que ele tentou influenciar decisões do governo para beneficiar esses empresários. No campo eleitoral, 59,4% acham que o caso pode prejudicar a candidatura de Lula à reeleição. A pesquisa ouviu 5.014 pessoas entre 25 e 30 de agosto, com margem de erro de um ponto percentual e nível de confiança de 95%.
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3: Olá, gente, bem-vindos a essa última segunda-feira do mês de agosto. Hoje é dia 31 de agosto de 2026, dia da nutricionista. Então, nessa data, claro que a gente vai aproveitar para te passar uma receita muito legal e muito nutritiva, tá? Eu sou a Kelly Gomes e bora hoje de batata salteada. Ah, e esse é um ótimo acompanhamento para uma refeição mais refinada. Então, vamos lá, anota aí a lista de ingredientes. Você vai precisar de apenas 3 batatas médias, sal, pimenta do reino e alecrim a gosto e 1 colher de sopa de manteiga ou margarina. E você vai fazer assim, você vai cozinhar as batatas com a casca, depois vai retirá-las e fatiar a batata em fatias grossas. Aí você vai esquentar uma frigideira, colocar a manteiga, depois você vai arrumar as batatas por cima e temperá-las com sal, pimenta e alecrim. Vai deixar dourar e então virar, doura os dois lados e então pode retirar. Aí você pode servir com filé ou então com qualquer outra carne que você desejar. Batata salteada para você nessa segunda-feira, começando essa semana, e uma bela segunda-feira. Aproveite o seu dia com muito aroma e sabor. Amanhã tem mais. Tchau, tchau.
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5: 16 horas e 47 minutos.
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2: E chegamos ao final do programa Frequência Máxima de hoje. Obrigado pela sua audiência, pela sua companhia, pela sua sintonia. Grande abraço. Amanhã estaremos de volta com mais músicas, sempre com apoio.
3: 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Imoprata informa a hora certa. 17:03.
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2: Então, amiga, se você quer passar uma imagem de força e confiança no trabalho, então aposte em peças com linhas retas, formas estruturadas e tons neutros ou escuros para transmitir autoridade. As cores claras e formas arredondadas trazem leveza, mas o truque de ouro está no equilíbrio das composições, viu? Misture esses elementos com sabedoria e conquiste uma presença marcante onde quer que você vá.
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1: Modo IA do Google passa a rastrear preços de voos e criar alertas de passagens mais baratas. É o que eu conto pra você nesta nova edição do Tech World, neste 31 de agosto, último dia do mês e primeiro dia da semana.
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1: O Google atualizou o modo IA de seu mecanismo de busca com um recurso que monitora o valor de passagens aéreas e envia alertas por e-mail quando identifica reduções de preço. A ferramenta permite configurar todo o rastreamento em linguagem natural diretamente na conversa com o assistente. A novidade já está disponível no Brasil. Além dos alertas de tarifas, a plataforma passou a permitir a comparação de valores de voos e estadias, utilizando pontos e milhas. O Google também adicionou a opção de realizar reservas diretas de hotéis sem sair da interface da IA, recurso que foi lançado inicialmente nos Estados Unidos. Os alertas criados pelo usuário podem ser gerenciados ou desativados pelo próprio chat.
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4: 17 horas e 16 minutos.
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22: A Confederação Nacional da Indústria divulgou hoje que o Brasil pode levar de 17 a 30 anos para compensar a queda de produção que viria com a redução da jornada semanal de trabalho de 44 para 40 horas. O cálculo leva em conta um cenário em que as empresas mantêm empregos e salários sem corte. Nesse caso, as horas trabalhadas cairiam cerca de 8%, e a produtividade por hora precisaria subir entre 8,3% e 8,5% para compensar. Como o Brasil cresce, em média, só 0,5% ao ano em produtividade desde 1981, seriam necessários cerca de 17 anos nesse ritmo. Nos últimos 6 anos, essa média caiu para 0,28% ao ano, o que esticaria o prazo para quase 30 anos. A CNI também previu cenários mais graves. No pior deles, mais de 50% dos empregos formais poderiam ser cortados.
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4: 18:02.
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0: 18h5, 18h5. Muito boa tarde, amigos e ouvintes da Ativa. Hoje é o último dia de agosto, 31 de agosto de 2026. Está indo embora agosto de 2026. Vem aí setembro para nossa alegria. A temperatura é de 16 graus centígrados, o tempo é instável, céu encoberto, nublado em Nova Prata e toda a Serra Gaúcha, e tá prometendo inclusive para amanhã um dia de céu nublado e depois tá anunciando, né? A previsão é que nós teremos pelo menos mais 8 dias de tempo bom em Veranópolis, Nova Prata, Nova Bassano, André da Rocha e toda a região. 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É uma segunda-feira que está deixando especialmente o torcedor do Internacional bastante preocupado, muito preocupado, o torcedor do Colorado, porque ontem o Internacional jogou mais uma, é. Depois de um início promissor na Fonte Nova, o Colorado leva a virada do Bahia, ainda no primeiro tempo, e perde por 3-2. O décimo revés do Brasileirão coloca o time de Paulo Pezzolano na zona de rebaixamento e aumenta a tensão às vésperas do clássico, que definirá na arena um dos classificados e finalistas da Copa do Brasil, o semifinalista. Um final de primeiro tempo terrível foi suficiente para derrubar o Inter na Fonte Nova em Salvador, diante do Bahia. O time de Paulo Pezzolano saiu na frente, levou a virada, viu o time baiano ampliar, conseguiu reduzir a diferença, mas não teve força para sair com um 3 pontos ou com 1 ponto, né? Da Bahia. Perdeu por 3-2 e deixa a equipe colorada em 18º lugar no Brasileirão, após 25 rodadas. Pode cair para a penúltima se o Remo ganhar do Coritiba logo mais à noite. O ingresso do Z4 se dá justamente na semana do Grenal, de volta nas quartas de final da Copa do Brasil, quando terá de ganhar na Arena do Grêmio, no tempo normal ou nos pênaltis para chegar à semifinal. A novidade da vez da escalação foi a presença de Thiago Maia. O volante, que não entrava em campo desde o dia 23 de maio, Pezzolano alterou o desenho e fez um 5-3-2, tendo Berdabé como ala pela esquerda, Aguirre pela direita e Matheus Bahia como zagueiro. Alan Patrick e Vitinho foram os jogadores mais avançados. Os primeiros minutos do Inter foram de contra-ataques de perigo. O Inter era melhor e transformou sua superioridade em gols aos 15 minutos. Thiago Maia acionou Alan Patrick, que cobrou na área, encontrou, driblou Gomes e chutou de pé esquerdo. A bola ainda bateu no zagueiro e encobriu o Ronaldo. Aí o Inter fez 1-0. Mas a fase não é boa. E a situação, qualquer chave do adversário é gol, né? E foi numa chance dessas que apareceu o primeiro gol da equipe do Bahia. Na primeira chegada do Bahia ao ataque, Eric Pulga acertou com um voleio e deixou tudo igual aos 22 minutos. Realmente a fase é braba. Pouco antes do intervalo, Pulga virou com o chute que desviou em Berdabé e Eric teve o terceiro nos acréscimos. Na volta do intervalo, o Inter esboçou uma reação. Após, aos 6 minutos, Patrick encontrou e entrou na área, tirou Davi Duarte com o corpo e entregou para Vitinho, sem goleiro, diminuir para 3-2. O mesmo Vitinho, logo em seguida, perdeu a chance de empatar, porque nem um minuto havia se passado quando Thiago Maia deu um passe perfeito rasteiro e o atacante sozinho na área chutou para fora. Aos 42 minutos, Félix Torres fez um lançamento longo. Bruno Henrique recebeu nas costas da zaga e bateu forte na rede pelo lado de fora. Foi a chance derradeira para um time que errou demais em momentos cruciais da partida. A pressão aumenta definitivamente no lado do Beira-Rio e, olha, esse time está muito perto do rebaixamento, viu? Até olha, o goleiro do Internacional ontem também espalmou uma bola para dentro, né? Do campo, né? O jogador da equipe do Bahia chutou, ele espalmou para dentro para sair o gol do Bahia. Não pode, né? Um goleiro que tá jogando no Internacional espalmar, isso é para juvenil, não serve mais. Quando se espalma a bola, se bota a bola para fora, para escanteio, para lateral, e não espalmar para frente, né? Aí pega sempre o atacante de frente para chutar pro gol. Foi o que aconteceu ontem com o Matheus Cunha. Aliás, o Inter ontem perdeu com o Matheus Cunha, o Aguirre, Félix Torres, Maripã e Matheus Bahia, depois o Juninho, Ronaldo, Bruno Henrique, Thiago Maia, depois o Caleb, o Alan Patrick, depois o Carboneiro, o Vitinho e o Bernabé, depois o Sanabria. Sanabria tocou a bola uma vez, eu acho, né? O Internacional contratou um centroavante que passou por grandes clubes, né? Mas só que não faz gol, né? Nos clubes que ele passou, fez muito pouco gol. O Bahia jogou com o Ronaldo, Román Gómez, depois o Marcos Victor, o Davi Duarte, o Ramos Mingo e o Luciano Juba. O Acevedo, o Eric, depois o Michel Araújo, o Nestor, depois o Caio, o Eric Pulga, depois o João Pablo, o Alejo e depois o Kiki Oliveira e depois o Ademir. O time que é comandado pelo Rogério Ceni, que fez ontem. Rogério Ceni, que é colorado, viu? O pai do Rogério Ceni é colorado, é doente do Internacional. Ontem o Rogério completou 200 jogos como técnico da equipe do Bahia. 200 jogos como técnico da equipe do Bahia, o Rogério Ceni, né? E olha, ele não fala castelhano, não fala, né? Não é estrangeiro, tá lá no Bahia e fazendo uma boa campanha com a equipe do Bahia e conseguiu uma vitória importante sobre o Internacional. Já o Grêmio é o contrário, o Grêmio saiu perdendo e virou jogo. Exatamente, olha, mas eu vou te dizer, eu também assisti grande parte, todo o primeiro tempo, mas depois os lances do jogo do Grêmio. Olha, o Grêmio ganhou do lanterna da competição, né? Mas olha, gente, levou um passeio, viu? Levou um passeio, o Grêmio levou um passeio em certos momentos do jogo. Não tá bem também a equipe tricolor. Claro, é o que eu digo, né? O Colorado fica contente quando o Grêmio perde. O gremista fica contente quando o Inter perde, mas aí ontem ganhou também, e aí fica um pouco mascarada a atuação, porque o resultado, o placar do jogo do Grêmio contra a Chapecoense não diz o que foi o jogo ontem. De camisa nova, mas com futebol parecido com os dos últimos jogos, o Grêmio estreou ontem o terceiro uniforme azul com uma vitória de 3-1 sobre a Chapecoense. Aliás, de mau gosto, né? No sentido, não as cores, mas no sentido da numeração. Você não vê a numeração dos jogadores, a não ser quem conhece os jogadores, porque senão é difícil. Vou para ver a numeração dos jogadores, e eu acho que o departamento de marketing já deveria ter se ligado nessas coisas, né? Que o número é para aparecer, não só para substituição, mas também para quem está assistindo, para quem está narrando o jogo, para profissionais da imprensa, né? Então, faltou este tato aí para quem ontem colocou os números daquela camiseta do Grêmio, o terceiro uniforme. Gustavo Martins, duas vezes, e Pavão marcaram os gols da vitória da Arena sobre o Lanterna do Brasileirão. Se não agradou pela atuação, a equipe pelo menos somou 3 pontos importantes na 25ª rodada do Campeonato Brasileiro. Resultado que dá folga antes do Grenal decisivo da Copa do Brasil. Com 28 pontos, o tricolor termina a semana em 15º lugar do Campeonato Brasileiro. A escalação surpreendeu. A ideia de preservar forças antes do clássico não se confirmou, mas a exibição do primeiro tempo testou a paciência do torcedor. A linha defensiva deu espaços a Giovanni Augusto, que circulava pela intermediária com liberdade, e depois de alguns sustos, a Chape abriu o placar. Pouco depois de Wellington ter defendido uma bola de dentro do gol, em cima da linha. O camisa 10 do time catarinense avançou e cruzou para Garcês, livre completar para as redes aos 14 minutos e abrir o placar para a equipe de Santa Catarina. O susto fez o Grêmio despertar. Aos 18, Enamorado chutou da entrada da área. A bola desviou no pé direito de Gustavo Martins e enganou o Anderson. 1-1 no placar. Aos 28, a virada. Após bater e rebater em uma rosca bizonha de Garcês, que errou em bola, Pavon dominou e acertou belo chute de perna esquerda de dentro da área, pegando o ângulo superior direito na meta defendida pelo goleiro da Chape. A virada colocou o Grêmio novamente no modo soneca. Mesmo com espaços e a falta de competência no adversário, o time de Luiz Castro desfilava lentamente pelo campo. O torcedor deixou claro sua insatisfação ao final do primeiro tempo. Vaiou. A equipe voltou do intervalo com Pedro Gabriel no lugar de Marlon. Depois de o time levar outro susto, Luiz Castro sacou Bright White e Enamorado, ambos aos 5 minutos. João Pedro e Carlos Vinícius ingressaram. Aos 10, Pavon cobrou escanteio com perfeição para Gustavo Martins cabecear e fazer 3-1. Mesmo com a folga no placar, o Grêmio testou a paciência da torcida na arena até o final. O lanterna do Brasileirão poderia ter marcado mais vezes, mas não conseguiu pela própria incompetência. Era necessário vencer mesmo com uma atuação abaixo do padrão esperado. Agora o foco é o Grenal, um clássico que definirá quem será o representante gaúcho nas semifinais e qual clube terminará a semana em crise. Porque começar a semana em crise, já tem um clube, né? Já começou em crise, o Internacional já começou em crise. Agora, se tiver o Grenal, daqui a pouco o Internacional ganhar o Grenal, aí quem termina em crise é o Grêmio. Mas, por outro lado, o Grêmio tá uma pequena folga aí em relação ao rebaixamento, né? Uma pequena folga, assim, em relação ao rebaixamento. 18 horas com 18 minutos, 18:08. Final de semana nós tivemos mais um jogo da ADPF 100% de aproveitamento. O que que achou, hein? A ADPF foi jogar dessa vez em Antônio Prado e inclusive fazendo alguns testes com alguns garotos, né? Que estão aí, que o Flávio acompanha desde a formação deles da Associação Atlética Veranópolis. Tá trazendo já dois garotos aí e já tá colocando dentro da quadra, dando experiência, minutagem para essa meninada também, né? Dando folga para alguns jogadores, mas a ADPF passou com muita facilidade pela equipe do Filhão. Se venceu o jogo por 9-3, poderia o resultado ter sido mais elástico ainda. E assim termina essa primeira fase da competição com 100% de aproveitamento. Todos os jogos, todas as vitórias, a ADPF 100% de aproveitamento. E com isso já encaminha para ter-se pela frente, né? Na próxima fase, disputar aí em um dos matas, né? Uma vaga para chegar aí às semifinais de toda esta trajetória que vai buscar uma vaga para a Série B em 2026. Na Série B, União Castilhense e Veranópolis já está jogando, mas está em primeiro lugar. Não sei se não vai subir, talvez até suba. Se não subir e a equipe de Nova Prata classificar, nós teremos clássico aí no ano que vem, hein? Nós teremos clássico aí no ano que vem aí entre o União Castilhense e a Associação Desportiva Pratense de Futebol. Então, vamos esperar para ver o que que vai acontecer. Espero que a equipe de Veranópolis suba, né? Mas se não subir, vai ter clássico, porque eu acredito que a Associação Desportiva Pratense de Futsal, pelo futebol que está jogando, vai conseguir uma das três vagas para a Série B do futsal do Rio Grande do Sul, né? Da Liga Gaúcha de Futsal. Agora são 18 horas e 19 minutos. Quem comandou o time lá, e mais uma vez, o técnico Flávio Barcelos, que passa a falar conosco hoje à noite, né? Agora já tarde e noite, nessa segunda-feira, para falar um pouquinho a respeito sobre esse jogo. Eu tentei o contato hoje com o presidente, o Diego Rosin, presidente da DPF, está muito gripado, não conseguiu falar. Eu gostaria até de ter falado com ele hoje, mas ele não conseguiu falar, e aí então a gente teve outra opção.
1: Pois bem, passamos a falar agora com o técnico Flávio, da equipe da DPF, 100% de aproveitamento. Cumprimentos pela participação da equipe pratense nessa primeira fase, com a vitória também de sábado passado em Antônio Prado. Flávio.
2: Olá, Leira, olá aos ouvintes. Obrigado pelas felicitações, né? Conseguimos atingir a meta de classificar e classificar da melhor forma possível, né? Talvez nossa pretensão não era classificar com 100%, mas devido ao nosso desempenho a gente conseguiu esse excelente resultado.
1: Professor, como é que vai ser para manter agora o nível de interesse dos jogadores, para não ter essa questão de algum salto alto dentro da competição depois dessa primeira fase com 100% de aproveitamento?
2: A gente conversa bastante com os atletas, né? Conversou bastante até antes do jogo aí, porque a gente foi fazer um jogo talvez contra o último colocado, então isso também gera um pouco de desatenção. A gente tem jogadores experientes que nos ajudam com isso, né? O próprio Xande, que é o capitão, o próprio Rafinha, o próprio Caio Júnior, que chegou agora, para que puxe a moçada aí, não deixe a gente perder o foco, né? Já que a gente fez uma bela campanha na primeira fase.
1: Falando em moçada, você no sábado aproveitou em Antônio Prado para, por exemplo, poupar alguns jogadores e também para levar dois garotos que estão treinando com você, que você tem esses garotos desde o início, né, da carreira deles, trabalhando com você.
2: Isso, a gente conseguiu com que o jogo ficasse tranquilo, né? Então a gente conseguiu rodar todo mundo, conseguiu dar oportunidade para todos. Inclusive para os meninos ali, que são sub-20, né? São meninos aqui de Veranópolis que eu acabei levando para compor o grupo, e são meninos que ajudam a gente muito no treino, e muitas vezes no jogo a gente não consegue dar oportunidade, né? E além disso, a gente acabou poupando o Rafa e o do Maluco, porque eles tinham dois amarelos, então a gente preferiu não levar eles a Antônio Prado para que eles fiquem zerados para essa fase.
1: Exato. E agora tem pela frente a equipe de Soledade, né? Agora, como é mata-mata, é diferente. Não pode perder o primeiro jogo, senão aumenta muito a responsabilidade para o segundo, né? O primeiro vai ser fora de casa, o segundo em casa.
2: Isso, a gente sempre conversa nesse tipo de situação, que a gente não pode perder a vantagem de matar o jogo em casa no tempo normal, né? Então, isso nos coloca na obrigação de ir à Soledade e não perder o jogo. É, porque não existe, diferente do campo, não existe a questão do saldo, então o nosso objetivo é ir à Soledade e voltar com a possibilidade de definir o jogo no tempo normal em Nova Bassano, né? A gente sabe que a equipe Soledade é uma equipe experiente, talvez não tenha o ritmo de treinamento que a gente tem, porém tem uma base de atletas que já jogaram, tipo, em Fontoura Xavier, a gente conhece alguns outros que eles estão trouxeram nessas últimas duas rodadas. Vai ser dois bons jogos, com certeza.
1: Exato. Apesar da campanha impecável, qual aspecto técnico, tático, você acredita que a DPF ainda precisa evoluir para buscar o título geral do acesso?
2: A gente tem que estar sempre evoluindo, né, Leira? A gente está sempre evoluindo. A gente teve alguns jogos aí que a gente acabou saiu perdendo, né, no início da partida, e depois teve que ter bastante volume de jogo para virar. Isso é uma coisa que a gente conversa bastante, que na hora do mata a gente não pode dar essa desatenção, né? Daqui a pouco dá uma bobeira no início do jogo, acaba saindo perdendo, e a gente sabe que o jogo vai ser muito mais difícil do que os jogos da primeira fase, até pelo nível de competitividade e de atenção que geram esse tipo de confronto.
1: Sim, agora as datas já para os matas, elas já estão definidas, né? É depois da metade do mês de setembro, mas até lá você tem a Copa Pampas pela frente também, para deixar o time movimentado e também deixar motivado até o time, né? Em ritmo de jogo.
2: Isso. Os jogos do Mata da Série C, eles são nos dias 19 e 26, a princípio, né? É o que está definido. Mas antes disso, a gente tem enfrentar São Luís Gonzaga no jogo de ida aqui em Nova Iguaçu no dia 13, que vai ser no domingo, final da tarde, acredito que 18 horas. E esse jogo vai ser importante para nós. Claro que a pretensão da entidade, da ADPF, é competir a Copa dos Povos para também para chegar. Mas ele também vai nos preparar para o jogo do Mato.
1: E esse dia 13 é o primeiro jogo, então, dessa primeira Copa Pampas, né?
2: Isso, é o primeiro jogo. O segundo jogo, eu acredito que seja no final do mês, ali, depois do jogo da volta do Mato.
1: Exato. Mas o importante é o seguinte: ter atingido esta classificação agora para encaminhar bem, então, esses matas da Série C, que é o objetivo principal, né, para subir para a Série B do ano que vem.
2: Exato, exato. Esse foi o nosso objetivo, né? Era classificar da melhor forma, conseguimos 100%, né? Então ficamos felizes e agora com uma responsabilidade a mais, né? Sabemos a responsabilidade que temos de daqui a pouco assumir o favoritismo nessa questão e pretendemos dar a resposta para o nosso torcedor.
1: Essa campanha impecável de 100% de aproveitamento nessa primeira fase da Série C ainda não deu a melhor campanha da Série C entre todos os clubes que participaram. A DPF fica em segundo lugar, é isso?
2: Isso, a gente tem uma equipe, acho que é de Santo Ângelo, o Chelsea lá, ele também foi 100%, porém tem 3 gols a menos sofridos, né? O primeiro critério da Liga Gaúcha, do Gaúchão, ele não é o saldo de gols, e sim os gols sofridos.
1: Exato.
2: Acabou ficando 3 gols aí da melhor campanha, porém os matas agora eles vão somando, né? Também na campanha lá na frente, então a gente segue disputando esse primeiro lugar geral, mas o nosso principal objetivo é jogo a jogo, né? Buscar a nossa classificação nessa próxima fase.
1: Mais do que nunca, a partir de agora, desses matas, né? Que são eliminatórias, na verdade, a importância do apoio da comunidade e do torcedor dos jogos em Nova Bassano e depois talvez aqui em Nova Prata, no Luiz Antônio Rigo, né?
2: Isso. A gente sabe que no jogo do Mato o torcedor faz a diferença, né? E a gente já convoca desde já o torcedor pratense e o torcedor de Nova Bassano também, para que venha pro ginásio e nos apoie, como fez na Taça Farroupilha, né? Talvez na Série C o público acabou diminuindo um pouco, teve a questão do Campeonato Municipal de Nova Prata, mas a gente sabe que agora no jogo do Mato a gente vai ter o nosso torcedor ao lado e vai buscar essa tão esperada classificação.
1: Tá certo, professor. Muito obrigado pela sua participação. Mais uma vez, cumprimentos de toda a nossa equipe aqui da Rádio Ativa pela excelente campanha nessa primeira fase da competição.
2: Obrigado, Leira. Um grande abraço a todos.
0: Daí, portanto, o técnico Flávio Barcelos, técnico da DPF, um trabalho que merece, sim, reconhecimentos, aplausos dessa primeira fase da competição. A equipe que esteve 100% de aproveitamento dentro da competição. Olha, gente, 100% de aproveitamento dentro da competição. Foram 10 jogos, né, com um aproveitamento aí sensacional, né? 100%, né? 30 pontos ganhos. Mesmo assim, no saldo de gol ficou em segundo lugar, né? Mesmo assim, no saldo de gol ficou em segundo lugar. Mas tem as próximas fases pela frente, né? Aí já temos pela frente o próximo adversário, né? Então, vamos ver o que vai acontecer, né? Mas o importante é o seguinte, né? O projeto está sendo bem conduzido, o projeto tem gorduras, inclusive, aí para queimar, se for necessário mais um jogador. Acredito que até a direção da DPF vai trazer até mais um jogador para a próxima fase da competição e encaminhar a classificação para a Série B do ano de 2026. E com a questão relacionada ao Ginásio Municipal de Esportes Luiz Antônio Rigo, se realmente o Ginásio de Esportes Luiz Antônio Rigo estiver em condições para que a DPF possa jogar já no dia 26, parece que é o primeiro jogo, né, desse primeiro jogo de matas aí, né? O jogo de volta é deve ser dia 26, é dia 19 e 26. Então, nós deveremos ter aí a estreia da DPF numa grande festa do Ginásio Municipal, com certeza um grande público estará acompanhando, com certeza absoluta nós teremos um grande público acompanhando, caso contrário será em Nova Massana. Mas eu ainda acredito no Ginásio Municipal de Esportes Luiz Antônio Rego para que a competição possa ser realizada, né? Nesses jogos de mata, os jogos de volta da DPF possam ser realizados no Ginásio Municipal de Esportes Luiz Antônio Rego aqui em Nova Prata. O trabalho lá dentro, um trabalho que está agora já na fase final de acabamento, com pinturas, a parte elétrica, né? O pessoal vai construir as cabines também, ficou só a parte da cabine, só ficou a estrutura, né? E ela será, a cabine será em gesso, né? O pessoal vem fazer em gesso. Então, a parte elétrica também na questão da iluminação parece que está tudo bem, tudo tranquilo, né? E aí, nos vestiários, aí nos sanitários, no bar, na secretaria, enfim, alguns outros locais aí o pessoal está trabalhando para deixar tudo pronto. As arquibancadas também. A quadra já está 100%, né? A quadra está muito boa, a quadra está 100%. A quadra do Luiz Antônio Rico foi feita, não foi inaugurada ainda, né? E aí, então, nós teremos esta retomada do Luiz Antônio Rico com uma equipe representando Nova Prata numa competição a nível estadual, disputando a Liga Gaúcha de Futsal na Série C com um aproveitamento de 100%. Os adversários dizem o seguinte: olha, é difícil enfrentar a equipe do Nova Prata pelo poderio que a equipe tem, mas não é só questão financeira, é saber escolher os jogadores, porque se for pela questão financeira é só nós olharmos aí um pouco mais acima, né? Olha pro Internacional especialmente, né? Com o centroavante Borré, né? Quanto gastou, 1 milhão e pouco por mês, né? O Valência, quanto o Internacional gastou, tinha 2 centroavantes que gastava aí mais de 3 milhões de reais por mês e os caras não jogaram nada, né? Então, é o que a gente tem aí é o seguinte: tem aqui na DPF um trabalho que é feito com muita seriedade, com conhecimento, né? Além da diretoria aí, o técnico também, o Rafa Mício, que é diretor de futebol, inclusive foi diretor de futebol até bem pouco tempo, faz parte agora da direção do Passo Fundo, né? As pessoas que têm conhecimento do futebol vão buscar jogadores que realmente eles entregam pelo que recebem, né? Olha, o Caio Júnior fez 3 gols lá em Antônio Prado, muito bem, obrigado, jogando. Olha, o pivôzão mesmo, botando o pé em cima da bola, esperando o cara vinha, lembra muito bem o Índio daquela época, o Choco daquela época que ele jogava, né? Aquele pivô que segura a bola, bota o pé em cima da bola lá e não deixa o cara vir, faz a parede, entrega, aliás um gol saiu assim, um gol fantástico que ele segurou a bola até o seu companheiro chegar para fazer o gol da equipe da DPF. Agora são 18:32, 18:32. Eu tenho compromisso aqui com os nossos anunciantes e voltamos a seguir com mais informações dentro da nossa programação de esporte e jornalismo no final da tarde, porque daqui a pouquinho tem informações também do jornalismo aqui dentro da nossa programação. Olha, tem uma informação importante: Messi está dizendo que não vai mais jogar na seleção argentina.
3: 18:33. 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

0: 18h39, 18h39. Você ouve aqui o nosso Conexão Ativa, programa que vai ao ar de segunda a sexta, das 6 às 7 da tarde, que conta com o apoio do Restaurante Paradiso, Sola Bela, solado de componente para calçados do 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Falando no bairro Retiro, um abraço aí pro meu amigo Renato Roncato. Grande abraço ao Renato, tá cumprimentando aí os jogadores do futsal que venceram sábado por 9-3. Também quero mandar um abraço pro Moacir Matos. Moacir Matos, manda um alô aí, Moacir Matos, aqui em Antônio Prado. Dá um abraço para você aí, Moacir Matos está em Antônio Prado e está recebendo o nosso abraço aqui também, o nosso ouvinte aqui da Ativa. Agora são 18h41, 18h41. Falava do Messi, né? Vou conversar aqui agora, que eu tenho essa notícia aqui que é importante então para nós passarmos para o ouvinte. Messi anuncia a aposentadoria da seleção argentina. Hoje, depois do que aconteceu com meu pai, estou mais convencido do que antes, escreveu ele. Lionel Messi anunciou nesta segunda-feira que não defenderá mais a seleção argentina de futebol. É isso mesmo. Foi uma decisão que doeu e dói na alma, mas entendo que é o momento, escreveu Messi. O jogador destacou que sempre entregou o máximo pela camisa da Argentina e afirmou deixar a seleção orgulhoso de tudo o que viveu ao lado dos companheiros. A despedida encerra uma trajetória de cerca de 20 anos com a seleção principal. Ao longo desse período, Messi passou de uma das maiores promessas do futebol argentino a capitão e principal referência da equipe. Com a camisa da Argentina, conquistou a Copa América de 2021, a Copa do Mundo de 2022, a finalíssima de 2022 e a Copa da América de 2024. Além dos títulos pela equipe principal, o atacante também teve conquistas pelas categorias de base da seleção. E a relação com a torcida argentina, que durante anos foi marcada por críticas e cobranças, mudou especialmente após a conquista da Copa América em 2021 e atingiu o auge com o título mundial do Catar em 2022. Então, Lionel Messi não joga mais pela seleção da Argentina, né? Pediu aposentadoria, o Messi achou que estava na hora de parar, né? E pediu então para parar e fazer o quê, né? Se ele decidiu dessa forma, olha, vou dizer o seguinte, a seleção brasileira a seleção brasileira também, né? Até que tinha grandes jogadores, Ronaldinho, nem vou falar do Pelé, do Garrincha, né? Tinha até esses jogadores, até esse pessoal aí era uma coisa, depois virou outra coisa mesmo, agora virou uma coisa, né? E aí a seleção argentina não vai ficar diferente, não. Olha, não vai ser diferente da seleção brasileira, vai virar outra coisa. É porque sem o Messi, com certeza não será mais a mesma seleção da Argentina. O cara é um gênio, né? O cara sabe jogar demais, né? Então é isso que a gente tem para dizer. Infelizmente, para os pessoal da seleção da Argentina, não poderá mais contar com o Messi, né? Que faz a sua despedida, portanto, já fez a sua despedida da seleção da Argentina. Agora são 18h44, 18h44. Agora também tem o Roberto Marangoni com o seu comentário. Nós vamos levar ao ar a partir desse momento. Boa noite, Roberto.
1: Boa noite, Paulo Leira. Boa noite a você, aos ouvintes aqui da Ativa FM. É mais um dia de chuva, né? Começando essa semana com muita chuva aqui na nossa região. Mas é também semana de Grenal. Mas falar o que dos nossos times do Rio Grande do Sul? De novo, falando sobre esse assunto. Final de semana, a Grêmio venceu, mas não convenceu em campo. Jogou uma partida fraca. Internacional perdeu fora de casa e agora está afundado na zona de rebaixamento. complicada a situação, sem dúvida nenhuma, das duas equipes maiores aqui do estado do Rio Grande do Sul. E agora vem o Clássico Grenal. Na quinta-feira, a decisão para ver quem segue adiante na Copa do Brasil. Ah, e aí é 9 milhões, dá para tirar um pouco o pé do barro, como se diz, porque o Internacional está devendo, o Grêmio está devendo, e as coisas complicadas para a dupla Grenal nesse sentido. Mas é semana de Grenal, vamos ver o que vai acontecer nesta semana de Grenal que movimenta o estado do Rio Grande do Sul. A DPF, história essa que o Paulo Lira está contando para vocês aqui na Ativa FM, conseguiu mais um resultado positivo. E sabe que nessa semana eu tive a oportunidade de conversar com o Flávio, aqui no meu outro emprego, aqui em Veranópolis, lá no Poliesportivo Leonir Varina. Ele estava lá trabalhando, onde já está há muito tempo, 20 e poucos anos, à frente da Associação Atlética Veranópolis. E eu tive a oportunidade de fazer uma entrevista com ele, conversar com ele mais calmamente, né? E um trabalho que já fez o Paulo Lira, inclusive, aqui dentro da programação da Ativa. Mas ele acha que o momento do esporte local é muito interessante. Local que eu digo da região, né? Tanto Nova Prata como Veranópolis, especialmente futsal, está muito interessante. Eu já abordei esse assunto aqui dentro da programação, mas volto a repetir. É que agora, nesses últimos anos, a possibilidade de uma equipe ser montada de futsal para disputar uma competição é mais fácil através do dinheiro que pode arrecadar o futsal para poder, então, se manter. Antigamente, alguns anos atrás, isso era impossível. Tinha que mendigar, tinha que pedir patrocínio. Não que ainda não tenha que buscar patrocínio, mas é muito mais fácil agora com essas leis federais aí que possibilitam os clubes a buscarem recursos junto às empresas. Isso é muito bom. E também alguns repasses que vêm do governo estadual, governo federal, enfim. Modificou bastante a questão do futsal. Existe uma maior facilidade em se montar uma equipe e se jogar o futsal aqui no Rio Grande do Sul, e acredito que seja assim também no Brasil, enfim. O que dificulta é o campo. O profissional não tem esses recursos para poder sustentar o seu futebol. Para o campo, sim, é possível, as categorias de base, toda essa questão. Mas o futebol profissional, não. Aí custa muito mais caro, é muito mais complicado para o futebol de campo, que é profissional. O futsal ainda é considerado amador, mesmo sabendo que existe, assim, um clube já se profissionalizando, vamos colocar assim, no futsal, com pagamento de salários, com custas, enfim, com toda essa questão, mas ainda é considerado o futsal, ainda é considerado amador. Por isso, da facilidade de termos o futsal aqui no estado, em nossa cidade. Tomara que venha a crescer, aproveitando esse bom momento. Isso foi um dos papos que a gente teve aí com o Flávio, né? Nessa conversa aqui em Veranópolis. Agora, o importante é que a DPF está trilhando o caminho, está buscando seu espaço e quem sabe logo mais ali adiante possa colher os frutos. Pena que, e a gente está batendo na mesma tecla, que vá jogar a segunda partida do Mata em casa, só que não dentro da sua casa. Fora de casa, considerada casa ainda, mas seria muito melhor se o ginásio, o Luiz Antônio Rigo, fosse entregue e pudesse lotar, pressionar o adversário e ajudar na conquista desta passagem para a final. Era isso aí. Grande abraço, boa semana a todos, fiquem ligados aqui na Ativa FM, amanhã pela manhã estou de volta, tchau.
0: Valeu, Roberto, tchau, boa noite para você, boa semana também, Roberto, que amanhã à noite tem jogo, né, do Veranópolis. Veranópolis vai jogar longe, né, eu nem sei onde é que vai jogar, mas vai jogar longe. Olha, essa notícia aqui hoje eu no Facebook do Felipe Jansen. O Felipe, ele foi gerente do Sicoob aqui em Nova Prata, depois ele foi para Veranópolis, Vila Flores também como gerente do Sicoob, agora ele está voltou para o Paraná. E aí no Facebook dele hoje, ele tinha uma nota de pesar, né, da equipe dele de futsal, que ele joga futsal lá, é bom goleiro, inclusive jogava no São Cristóvão, e era goleiro do São Cristóvão, né, quem é é desportista já conhece bem o Felipe, né? Agora ele voltou para, teve um problema com a irmã dele e ele voltou para residir em Santa Catarina e do Paraná também aí, né? Nessa região aí, e agora ele é gerente do Cresol agora. E ele joga futsal lá. E ele colocou uma nota de pesar. E essa nota de pesar, agora eu estou chegando aqui no Facebook da Rádio Ativa, que tem 216 mil seguidores já, o Facebook da Rádio Ativa. E tem aqui essa notícia completa aqui, ó. Duas irmãs morreram em um acidente de carro na BR-163 em Toledo, no Paraná, na manhã desta segunda-feira. Bruna e Michele de Berti, de 33 e 29 anos, respectivamente, eram filhas do candidato a deputado estadual por Santa Catarina, Everaldo de Berti, do PL. O político presidente do partido em São Miguel do Oeste, Santa Catarina, publicou uma nota de pesar confirmando a identidade das vítimas. O carro onde estava, um Chevrolet Onix, era guiado por um homem de 32 anos, marido de Bruna. Esse que era colega, né, de jogar futebol, joga futebol junto com o Felipe. O veículo saiu de Toledo quando, no contorno do quilômetro 203, já em Cascavel, aquaplanou na pista. Informações coletadas da região pela Polícia Rodoviária de Santa Catarina e do Paraná relatam que o motorista perdeu o controle e bateu na tampa de escoamento da água. E as duas irmãs estavam inconscientes da chegada dos bombeiros, que tentaram procedimentos de reanimação, porém ambas morreram no local. A Polícia Federal detalhou que o motorista teve ferimentos leves e foi levado até a unidade de pronto atendimento de Cascavel, onde fez o teste de bafômetro, que deu negativo para álcool no sangue. Além do condutor e das irmãs, estava no carro um menino de 6 anos, filho de Bruna e do motorista, e neto do candidato a deputado. A criança sofreu fraturas e foi levada pela concessionária da rodovia ao Hospital Universitário do Paraná. Ambulância do Serviço de Atendimento Móvel de Urgência do SAMU da concessionária da rodovia estiveram no local também. A Polícia Rodoviária Federal organiza o trânsito. O candidato, pai das irmãs, publicou uma nota de pesar com profunda tristeza e o coração tomado pela dor, comunicando o falecimento das queridas Bruna e Michele de Berti, ocorrido na manhã desta segunda-feira em um trágico acidente de trânsito em Cascavel. Neste momento de imensa dor dos últimos, e nos unimos também nós aqui aos familiares e amigos, pedindo a Deus que conforte a todos e receba a Bruna e Michele em sua infinita misericórdia. E o Felipe, né? Esse Felipe que foi para lá, que residiu aqui por Nova Prata por muito tempo, né? O Felipe ficou por Nova Prata aqui por algum tempo, trabalhando aqui no Sicoob, jogava futebol junto com o marido dessas meninas aí, né? Então, fica o nosso aqui, nosso registro também, né? De pesar, né? Mesmo que a gente não conheça, mas já temos aqui, só pela proximidade a gente, né? Fica pensando, né? O que a gente diz para a família num momento desse? Não tem o que dizer, né, gente? Então, uma tragédia que envolveu essas duas irmãs, duas jovens moças, né? Que têm uma vida pela frente e que, né, tiveram, portanto, hoje a vida ceifada em mais um acidente de trânsito. Esse acidente de trânsito que foi provocado provavelmente por uma aquaplanagem, quer dizer, água na pista, o carro perde o contato com o asfalto, as rodas ficam, né, o pneu fica em cima da água, né, na lâmina da água, e aí você perde o controle do carro, você não sabe o que fazer. E também, então, esse um acidente trágico, né, infelizmente, um acidente que deixa a gente, né, triste, deixa a gente triste realmente. Também tem aqui no Facebook da Ativa, pesquisa Nexus BTG divulgada hoje, aponta o cenário atualizado para a presidência da República. Veja os números, vamos passar os números então, né? O Instituto Nexus divulgou nesta segunda-feira uma nova pesquisa de intenção de votos para disputa pela presidência da República nas eleições 2026. O levantamento ouviu 2.005 pessoas entre os dias 28 e 30 de agosto por telefone. A margem de erro é de 2 pontos percentuais para mais ou para menos, com um nível de confiança de 95%. 5%. A pesquisa foi encomendada e paga pelo Banco BTG Pactual e está registrada no Tribunal Superior Eleitoral sob o código BR-08900/2026. Veja os números. Primeiro turno. Cenário 1, sem Pablo Marçal, Lula 39%, Flávio Bolsonaro 33%, Augusto Cury 11%, Ronaldo Caiado 5%, Renan Santos 3%, Romeu Zema 1% e Samara 1%, Rui Costa Pimenta 0%, Hertz Dias 0%, Edmilson Costa 0%, Wilson Grazi 0%, Clariana Barão 0%, nenhum. Nulo branco 3%, não sabe, não respondeu 3%. Cenário 2 com Pablo Marçal, Lula 37%, Flávio Bolsonaro 31%, Augusto Cury 11%, Ronaldo Caiado 6%, Pablo Marçal 3%, Renan Santos 3%, Romeu Zema 2%, Samara 1%, Wilson Grazi 1%, os outros não pontuaram. O segundo turno, o Instituto realizou 4 simulações de segundo turno. Primeira, Flávio, Lula com Flávio. Lula, PT 46, Flávio, Bolsonaro 45. Lula e Ronaldo Caiado. Lula 45, Caiado 44%. Lula, Zema. Lula 46, Zema 41%. Lula, Renan. Lula 47, Renan 38%. Portanto, são os números dessa nova pesquisa que foi divulgada hoje também para o cenário para a presidência da República, né? Esses são os números que você encontra, inclusive, essa notícia também no Facebook da Rádio Ativa. Outra notícia no Facebook da Rádio Ativa, olha, com a chuva, um avião da Latam saiu da pista durante o pouso no aeroporto regional de Cascavel, no oeste do Paraná, na manhã de hoje. A aeronave havia partido de Guarulhos, de São Paulo, e pousou em Cascavel por volta das 9h47, em meio a forte chuva. Após derrapar, o avião deixou o pavimento e acabou atolando em uma área de grama e lama ao lado da pista. Apesar do susto, não houve registro de passageiros feridos ou ocupantes que desembarcaram, né, por uma escada posicionada na área da grama e foram encaminhados ao terminal. Equipes de emergência e forças de segurança foram mobilizadas. As circunstâncias que provocaram a saída do aeroporto da pista ainda serão apuradas, mas tudo indica que realmente tenha sido também uma aquaplanagem da aeronave. Veja só, né? A aeronave também, isso lá no Paraná, portanto, em Cascavel, hoje pela parte da manhã. Foi um susto. Tem um vídeo, inclusive, que você pode assistir aqui e ver no Facebook da Rádio Ativa sobre o pouso dessa aeronave e que foi realmente uma coisa bastante, né? Bastante difícil, né? E aí, no momento que o piloto conseguiu pousar, né, na grama, no chão firme, mas na grama, né, aí foi todo mundo aplaudiu, né, todo mundo ficou aí impressionado com isso. Gente, 18 horas e 57 minutos, quero contar um segredinho aqui, Eu tenho um amigo meu, aqui de Nova Prata, que está montando um aplicativo para que compara preços de supermercados, atacados e fornecedores para mostrar onde vale a pena comprar. É um amigo meu aqui de Nova Prata. O usuário pode montar uma lista de compras e o aplicativo calcula a melhor condição de lugares, considerando preços, distância e outros fatores. Para empresas também permite comparar fornecedores e calcular o custo real da compra. Os preços podem ser alimentados por cupons fiscais, pelos próprios fornecedores, e os usuários podem avaliar produtos e empresas. Olha, vai funcionar também para restaurante. Olha, vai entrar em teste, tá? Não demora, vai entrar em teste. Não existe um app completo assim que atende consumidor final e empresas, tá certo? Já foi feita essa pesquisa, esse meu amigo fez uma pesquisa e não tem esse aplicativo assim. Olha, tem lá no Paraná, por exemplo, tem o Nota Paraná que faz algo parecido, né? Você consulta o código de barra de um produto no mercado e ele pode dizer o preço que foi vendido em outros lugares, né? Mas aqui não tem. E esse meu amigo é aqui de Nova Prata. Um rapaz aqui de Nova Prata tá fazendo um aplicativo para você, antes de sair de casa, fazer o rancho. Vamos botar aqui no aplicativo, vamos ver onde é que vale a pena. Ah, nesse mercado aqui tem 10 produtos que vale a pena, no outro tem 2 produtos que vale a pena, pá, pá, pá. Faça o cálculo, você vê se vale a pena também sair do mercado e no outro fazer a compra, tudo isso, né? Então, com certeza nós vamos estar aqui anunciando, né, essa novidade que promete bastante aqui em Nova Prata e em toda a região. Chegamos ao final do nosso Conexão Ativa. É um segredinho que eu contei pra vocês aí, porque ele não me pediu isso, só que eu fiquei sabendo. Restaurante Paradiso, Sola Bela, Tabacaria número 1, foi bastante aqui em Nova Prata e em toda a região. Chegamos ao final do nosso Conexão Ativa. É um segredinho que eu contei pra vocês aí, porque ele não me pediu isso, só que

0: boa noite.
1: Boa noite para você que nos acompanha em todo o país.
0: Segunda-feira, 31 de agosto de 2026.
1: Vamos aos destaques do dia.
0: Salário mínimo de R$ 1.741 para 2027.
1: Crescimento acima da inflação.
0: É o que propõe o projeto de lei orçamentária que será encaminhado ao Congresso Nacional. Graziele Bezerra.
2: A proposta prevê um superávit de R$ 18.600 milhões.
1: Nova regra de comercialização de ingressos para eventos quer evitar compra massiva por meios automatizados.
0: E eventos com mais de 1.000 pessoas devem distribuir água gratuita ou oferecer bebedouros. Ana Gabriela Salles.
3: Eventos com mais de 1.000 pessoas em locais abertos ou fechados devem permitir a entrada de garrafas de água próprias dos participantes ou oferecer água de fácil acesso.
1: Política Nacional de Biometria para aeroportos, portos e hidrovias.
0: Medida padroniza procedimentos para aumentar segurança e agilizar embarques. Gabriela Noronha.
4: A proposta prevê a ampliação do fluxo digital de identificação de passageiros em aeroportos, portos, instalações portuárias e hidrovias.
0: E hoje, na apresentação da Voz do Brasil, Luciana Vasconcelos e Luciano Seixas.
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0: O governo federal apresentou hoje ao Congresso a proposta de orçamento para 2027.
1: A previsão para 2027 é de saldo positivo de mais de 18 bilhões de reais nas contas públicas.
0: A proposta também estima o salário mínimo em R$ 1.741 no ano que vem.
1: Quem acompanhou está ao vivo conosco é a repórter Graziele Bezerra. Olá, Graziele, boa noite.
2: Oi, Luciano, boa noite para você, boa noite para a Luciana e para o ouvinte da Voz do Brasil. Pois é, o projeto de lei orçamentária piloto que prevê as receitas e fixa também as despesas do governo para o ano seguinte foi enviado hoje ao Congresso Nacional. É ele que detalha onde e também quanto, né, o governo vai poder gastar os recursos públicos. O documento aponta que o orçamento total previsto para 2027 é de 7 trilhões e 400 bilhões de reais e prevê um superávit de 18 bilhões de reais nas contas públicas para o ano que vem, o que indicaria arrecadação superior aos gastos do governo. O ministro do Planejamento e Orçamento, Bruno Moretti, explica os motivos que apontam para um cumprimento deste valor.
5: Primeiro, um peso um pouco menor das despesas obrigatórias, que nos dá mais instrumentos de manejo do orçamento público. Segundo, nós não estamos prevendo nenhum tipo de receita que dependa de aprovação do Congresso, porque, né, em outros exercícios nós encaminhamos o PELOA e junto a ele outras medidas de arrecadação, e aqui nós não contamos com nenhuma medida nova, ao contrário.
2: São previstos no documento 272 bilhões de reais para a saúde, 141 bilhões de reais para a educação e 133 bilhões para investimentos. O projeto de lei orçamentário prevê ajuste de R$ 1.741 no valor do salário mínimo para 2026, o que representa aí uma alta de R$ 120 ou 7,4% em relação aos R$ 1.621 atuais. E um ganho real de 2,3% em relação à inflação. O documento também projetou alta de 2,46% para o Produto Interno Bruto, o PIB, do ano que vem, que é a soma de todas as riquezas produzidas no país. Eu volto com vocês no estúdio.
0: Obrigada, Graziele Bezerra, pelas informações ao vivo aqui na Voz do Brasil.
1: Um novo passo nas negociações entre Brasil e Estados Unidos sobre as novas tarifas aplicadas ao nosso país.
0: Na tarde de hoje, os ministros Mauro Vieira, das Relações Exteriores, e Márcio Elias Rosa, do Desenvolvimento, Indústria, Comércio e Serviços, se reuniram de modo virtual com o representante de comércio dos Estados Unidos, Jameson Greer.
6: De acordo com nota divulgada após o encontro, o Brasil reafirmou que está aberto ao diálogo, mas voltou a criticar as tarifas impostas pelos Estados Unidos. Segundo o governo brasileiro, as medidas são unilaterais e não estão de acordo com as regras do comércio internacional. As taxas adicionais estão em vigor desde o dia 22 de julho. O ministro do Desenvolvimento, Indústria, Comércio e Serviços, Márcio Elias Rosa, destacou a importância da negociação.
7: Nada do que possa causar dano aos interesses econômicos do país.

0: país, o interesse do Brasil, nós vamos negociar, vamos colocar na mesa.
1: Os dois países concordaram em realizar novas reuniões técnicas nas próximas semanas e depois um novo encontro em nível ministerial para avaliar os avanços das negociações. O governo brasileiro afirma que continuará buscando um acordo equilibrado e mutuamente benéfico com os Estados Unidos, com respeito ao diálogo e à soberania nacional. Reportagem Raquel Mariano.
2: A venda de ingressos para shows e eventos vai passar por mudanças. Um novo decreto protege o consumidor do chamado cambismo digital.
3: E um outro decreto define regras para a distribuição de água em eventos culturais.
4: O novo decreto sobre a comercialização de ingressos para eventos foi resultado de denúncias de consumidores sobre a dificuldade de acesso a ingressos nas plataformas de venda oficiais. Isso porque uma prática chamada cambismo digital costuma fazer compras em massa dos ingressos disponibilizados e revender a preços mais caros, o que, de acordo com a Secretaria Nacional de Defesa do Consumidor, é uma prática abusiva. Agora, os vendedores e revendedores devem obedecer a regras que garantam a transparência. É o que explica o secretário da Senacom, Ricardo Morishita.
5: A primeira coisa, aquele que vende, que é aquele comercializador primário, ele tem que tomar cuidado. Ele tem que evitar que esses robôs, que esses programas tirem a oportunidade dos consumidores. A outra coisa, quando a gente olha para aquele que está revendendo, que a gente chama do intermediador secundário, é aquele que compra de quem não vai no show. Ele precisa dizer que ele não é a bilheteria oficial, que às vezes o consumidor se confunde e ele precisa fazer um alerta.
4: Outra regra prevista no decreto de comercialização de ingressos determina que haja clareza da destinação das taxas cobradas pelas plataformas. Os preços e taxas adicionais devem ser informados de forma visível em todas as etapas da compra no site. E uma novidade é o direito de arrependimento pela compra e de transferência do ingresso comprado para outro titular de forma gratuita. A advogada representante dos consumidores em Minas Gerais, Luciana Ateniense, espera que as mudanças melhorem o acesso aos eventos.
6: Este decreto em relação ao evento realmente busca ajudar e ter acesso a todos vocês, fãs e nós consumidores que queremos apenas usufruir uma bela diversão, uma merecida diversão que infelizmente o computador deixa a gente longe deste acesso. Nós temos direito também a transferir aquele meu ingresso para quem eu quiser.
4: Outro decreto assinado nesta segunda-feira amplia e torna permanente a obrigatoriedade de oferecer água potável aos participantes de shows e eventos. A morte da jovem Ana Clara Benevides Machado num show da cantora Taylor Swift no Brasil em 2023 por desidratação trouxe à tona a necessidade de uma legislação específica que virou portaria naquele ano e agora vira lei. Eventos com mais de 1.000 pessoas, sejam festivais, congressos, feiras ou shows, por exemplo, em locais abertos ou fechados, devem permitir a entrada de garrafas de água próprias dos participantes ou oferecer água de fácil acesso. O secretário Ricardo Morishita detalha a medida.
5: Todas as pessoas têm direito a entrar com a sua garrafinha de água. E para eventos acima de 1.000 pessoas, duas possibilidades: coloca bebedor para as pessoas beberem água ou distribua água. E se o preço for abusivo, a gente vai atrás.
4: As multas para empresas que descumprirem a lei podem chegar a R$14 milhões, de acordo com a Senacom. Reportagem Ana Gabriela Salles.
2: O Brasil vai adotar a biometria como sistema padrão de identificação em aeroportos, portos e hidrovias.
3: A utilização do modelo é voltada para o aumento da segurança e maior fluidez nos terminais.
2: A atual identificação manual será substituída em etapas.
7: Uma nova política estabelece diretrizes nacionais para a expansão do uso de biometria nos processos de embarque.
2: Sistema padrão de identificação em aeroportos, portos e hidrovias.
3: A utilização do modelo é voltada para o aumento da segurança e maior fluidez nos terminais.
2: A atual identificação manual será substituída em etapas.
7: Uma nova política estabelece diretrizes nacionais para a expansão do uso de biometria nos processos de embarque em terminais brasileiros. brasileiros. Segundo o ministro de Portos e Aeroportos, Tomé Franca, a proposta prevê a ampliação do fluxo digital de identificação de passageiros em aeroportos, portos, instalações portuárias e hidrovias.
8: A pessoa passa a ser a sua própria identificação. A partir de uma validação segura de identidade, a biometria poderá permitir que diferentes etapas da jornada sejam realizadas de maneira integrada, uma viagem com menos necessidade de contato físico com documentos, equipamentos ou atendentes.
7: A implementação será realizada por etapas e terá acompanhamento de um comitê técnico interinstitucional de identificação biométrica. O grupo reúne representantes do Ministério de Portos e Aeroportos, da Agência Nacional de Aviação Civil, da Agência Nacional de Transportes Aquaviários e de entidades dos setores aéreo, portuário e aquaviário. Entre as atribuições do comitê estão acompanhar a execução da política, propor aperfeiçoamentos e elaborar um plano de implementação para cada modal com o cronograma das ações. O plano deverá ser publicado em até 90 dias. De acordo com Tiago Feierstein, presidente da ANAC, as novas diretrizes levam a experiência a padrões internacionais.
9: O primeiro passo para que o Brasil entre numa tendência internacional. O embarque biométrico, o embarque facial é uma coisa que eleva muito o padrão do Brasil internacionalmente.
7: De acordo com o documento, todo o tratamento das informações seguirá rigorosamente as diretrizes da Lei Geral de Proteção de Dados. Para Regina Alencar, diretora da Polícia Administrativa Substituta do Departamento da Polícia Federal, o uso da tecnologia reforça a segurança das fronteiras.
10: Afinal, estão sob a nossa alçada o controle migratório, o policiamento aeroportuário e marítimo, além do gerenciamento de estratégicas bases biométricas nacionais voltadas à identificação humana, à emissão de documentos de viagem e à proteção de nossas fronteiras.
7: Nos voos internacionais, a biometria é utilizada atualmente no controle migratório. Já nos voos domésticos, o passageiro pode utilizar a identificação facial ou o procedimento tradicional. Com a nova portaria, a biometria passa a integrar o fluxo padrão de embarque, conforme as condições estabelecidas no ato. Reportagem Gabriela Noronha.
3: Acompanhar os primeiros dias de um recém-nascido, o aleitamento, as primeiras vacinas.
2: Passando pelos marcos da primeira infância e monitoramento da estatura e peso ao longo dos anos.
3: Um acompanhamento que é feito pelo SUS.
2: E a caderneta da criança é uma importante aliada neste processo.
11: A caderneta da criança, entregue ainda na maternidade, acompanha meninos e meninas até os 9 anos. Ela reúne informações sobre vacinação, alimentação e saúde bucal, além de permitir o acompanhamento do peso, da altura e do desenvolvimento da criança. E cuidar de cada etapa desse crescimento faz parte da rotina de muitas famílias. A Bianca Povoa, moradora de Brasília, por exemplo, faz questão de acompanhar a evolução do filho Gustavo, de 9 meses. Todos os meses procura a unidade de saúde para manter os cuidados com o bebê em dia.
12: Primeiro é a prevenção. Quando o bebê nasce, a gente não sabe ao certo como lidar, o que fazer, então esse acompanhamento é importante, desde o primeiro atendimento. No geral, a saúde deles é o que mais importa pra gente, né?
11: No Sistema Único de Saúde, esse acompanhamento começa nos primeiros dias de vida, com atenção ao recém-nascido, apoio ao aleitamento materno e às vacinas. A médica de família e comunidade, doutora Camila Damasceno, orienta as famílias a procurarem a unidade de saúde de referência para manter o acompanhamento em dia.
13: A gente avalia, primeiro, alimentação, então se a criança está amamentando ou se por algum motivo ela não pôde ser amamentada, se ela está usando a fórmula adequada. A gente observa também peso, altura, tamanho do perímetro cefálico, né? Que é o tamanho da cabeça da criança.
11: E os cuidados continuam durante toda a primeira infância. Além da alimentação adequada e da vacinação, brincar, conversar, ler e estimular a criança também são importantes para o desenvolvimento saudável. A técnica da Coordenação Geral de Atenção à Saúde das Crianças, Adolescentes e Jovens do Ministério da Saúde, Tatiana Selbman, explica que todos esses marcos de desenvolvimento são monitorados com a ajuda da caderneta.
14: E para o profissional de saúde, ela vai ser importante não só para acompanhar o crescimento, né, mas também para a vigilância do desenvolvimento infantil. Então, com a ajuda do cuidador, o profissional de saúde, ele tem a possibilidade de avaliar os marcos de desenvolvimento, como aquela criança está se desenvolvendo, né, em cada momento da sua vida.
11: Para garantir esse acompanhamento e manter os registros atualizados, é importante que as famílias levem a caderneta da criança em todas as consultas. Reportagem Pablo Mundim.
3: O estudante que não recebeu parcela do programa Pé de Meia pode verificar a situação do pagamento e checar se há pendências ativas em seu cadastro.
2: Antes de qualquer coisa, é importante verificar o motivo pelos canais oficiais e gratuitos de consulta.
15: O pagamento da quinta parcela do Pé de Meia já está caindo na conta dos estudantes de todo o Brasil e os depósitos vão até 31 de agosto. Mas o que fazer se você ainda não recebeu o dinheiro na data prevista pelo calendário? Em primeiro lugar, calma. A ausência do depósito não significa que o benefício foi perdido. Fatores como dados de presença ainda não enviados pela escola, pendências no CPF ou atualização do CAD único podem adiar a liberação. Como as redes de ensino possuem prazos para corrigir as informações, o valor retido pode ser pago de forma retroativa, como explica a coordenadora geral de articulação com redes e beneficiários do Pé de Meia no MEC, Ana Cecília Vera.
16: Então, se o estudante ele não recebeu uma parcela naquele momento, isso não significa necessariamente que ele perdeu o ensino. Por quê? Secretarias, institutos federais, eles têm períodos para corrigir, para complementar as informações. E quando isso acontece dentro das regras e dos prazos do programa, e o estudante cumpre todos os critérios, a parcela pode ser enviada para pagamento em um ciclo posterior. Por isso, né, inclusive, tem os estudantes que podem receber mais de uma parcela em um determinado período de pagamento.
15: Antes de tomar qualquer providência, comece consultando os canais oficiais para identificar o motivo da retenção, como o extrato e a autorização de movimentação no aplicativo Caixa Tem. Ana Cecília Vera complementa a sugestão.
16: Principal orientação que eu dou é, antes de concluir que você perdeu uma parcela, né, primeiro espere o término da período de pagamento, olhe sempre a sua data de nascimento e, mais importante, consulta a sua situação no consulta Pé de Meia, tá? estudante.pedemeia.mec.gov.br, porque lá você vai conseguir acompanhar a sua situação detalhada no programa e se existe, né, alguma pendência ou informação que ainda está sendo, né, enviada pela Secretaria de Educação, pela sua escola, tá bom? Para entender os próximos passos.
15: Então, vamos reforçar as dicas. Se identificar inconsistência de frequência, procure a secretaria da sua escola. Acompanhe seu benefício no aplicativo Caixa Tem e consulte sempre o portal estudante.pedmeia.mec.gov.br. Reportagem Gilberto Evangelista.
3: E celebramos em agosto o folclore brasileiro, uma época para lembrar das lendas e personagens que fazem parte da nossa cultura.
2: Quem gosta de histórias de Saci, Curupira e outras lendas brasileiras tem agora um espaço para conhecer mais sobre esses personagens.
3: Para ajudar a ter mais acesso a esse universo, a plataforma MEC Livros criou uma sessão especial com 15 obras gratuitas.
17: O MEC Livros passou a reunir em uma sessão especial obras sobre lendas e histórias da cultura popular brasileira. A sessão Lendas do Brasil entrou no ar no dia 3 de agosto e reúne 15 livros que já faziam parte do acervo gratuito da plataforma do Ministério da Educação. A novidade está na organização dos títulos em um espaço específico, o que facilita o acesso dos leitores às obras. Segundo a coordenadora geral de materiais didáticos do MEC, Jaqueline Melo, a iniciativa ampliou a procura pelos livros.
18: O espaço organiza 15 obras que já faziam parte do acervo da plataforma e passaram a ser reunidas em uma mesma sessão. Desde então, os títulos somam mais de 2.000 aberturas realizadas por quase 2.000 leitores. O livro mais acessado é o Livro de Ouro do Folclore Brasileiro, com 682 aberturas. A iniciativa ganha destaque em agosto, o mês em que é celebrado o Dia do Folclore, na data de 22 de agosto.
17: A sessão Lendas do Brasil reúne títulos como Bestiário Brasileiro, de Luiz Antônio Simas, Lendas Brasileiras para Jovens, de Luiz da Câmara Cascudo, e Histórias da Brasileira, de Ana Maria Machado. Também estão disponíveis obras de Roger Melo, como Curupira e Corre Cotia. O MEC Livros é uma plataforma gratuita do Ministério da Educação e está disponível para download nas principais lojas de aplicativos.
2: doutorado e pós-doutorado no exterior, voltadas a mulheres negras, quilombolas, indígenas e ciganas.
3: O objetivo é ampliar a participação de pesquisadoras brasileiras em redes internacionais de cooperação acadêmica.
2: E fortalecer políticas públicas voltadas a essas mulheres.
3: As inscrições vão até 30 de setembro e a previsão é de que as bolsas sejam implementadas entre março de 2027 e dezembro de 2028.
2: As informações sobre a chamada pública podem ser encontradas no endereço www.gov.br/CNPq.
3: Centenas de pessoas morrem diariamente em decorrência de doenças relacionadas ao tabagismo, segundo o INCA, Instituto Nacional do Câncer.
2: Uma campanha do Instituto reforça os riscos do cigarro e dos dispositivos eletrônicos, como os vapes, e destaca a importância da atividade física e do apoio profissional para quem quer abandonar o vício.
19: O cigarro contém, entre outras substâncias químicas, nicotina, monóxido de carbono e diversos compostos tóxicos e cancerígenos. Foi pensando nos malefícios provocados pelo tabagismo que o lutador de jiu-jitsu, Maicon Passos, decidiu procurar ajuda para parar de fumar pela segunda vez.
20: Eu botei na minha cabeça que não quero morrer de uma doença pulmonar. Eu acredito que com acompanhamento psicológico, né, vai ser bem mais fácil.
19: A ajuda que Maico buscou foi na Unidade Básica de Saúde de Vicente Pires, onde uma equipe multidisciplinar acompanha o fumante por um ano para que ele possa abandonar o vício. A coordenadora do grupo, a farmacêutica Larissa Dutra, fala sobre os desafios para evitar uma recaída.
21: A gente insiste para que o paciente não desista, porque a dependência à nicotina, ela é muito difícil de ser vencida. Então a gente sempre fala para o paciente, não é uma questão de força de vontade, é dependência física e precisa ser tratada como uma doença.
19: Segundo o Instituto Nacional do Câncer, o INCA, por dia cerca de 440 pessoas morrem em decorrência de doenças relacionadas ao tabagismo. O cigarro também aumenta o risco de desenvolvimento de diversos tipos de câncer. Para o médico Fernando Barros, da Gerência de Vigilância de Doenças e Agravos, uma das preocupações é o aumento do consumo de cigarros eletrônicos.
22: A experimentação do vape, que é uma quantidade muito grande de nicotina que tem nesses aparelhos, que leva o indivíduo a se viciar rapidamente. Esse é hoje nosso grande desafio.
19: Em alusão ao Dia Nacional de Combate ao Fumo, celebrado no sábado, o Instituto Nacional de Câncer realiza a campanha anual de combate ao tabagismo. E o tema deste ano é atividade física e saúde. Treinar não combina com fumar. A coordenadora de prevenção e vigilância do Instituto Nacional de Câncer, Márcia Sarpa, fala sobre a campanha.
23: O uso de produtos de tabaco e nicotina compromete a capacidade respiratória, cardiovascular e o desempenho físico. Já a atividade física contribui para a saúde e é uma importante aliada para quem deseja parar de fumar, ajudando no enfrentamento da fissura e da abstinência.
19: A Organização Mundial da Saúde ressalta os riscos da exposição ao tabaco, em especial durante o período reprodutivo. Segundo a OMS, não existe nível seguro de exposição ao tabaco, seja pelo consumo ativo ou pela exposição à fumaça ambiental. Reportagem Cleide Lopes.
3: Hoje o IBGE disponibilizou os microdados do Censo 2022. Na prática, isso significa acesso ampliado a um conjunto mais detalhado de informações sobre a população brasileira.
2: Os dados permitem aprofundar estudos sobre temas como educação, trabalho, renda, condições de moradia, migração e as características da população.
3: Com essas informações, também é possível conhecer melhor as diferentes realidades do país e identificar necessidades específicas de cada região e grupo da população.
2: E essas foram as notícias do governo federal.
3: Uma realização da Secretaria de Comunicação Social da Presidência da República.
2: Com produção da empresa Brasil de Comunicação.
3: Fique agora com as notícias do Poder Judiciário do Congresso Nacional. Uma boa noite.
2: Boa noite para você e até amanhã.
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5: CNJ inaugura ponto de inclusão digital em reserva indígena.
6: Discussões sobre gratificações pagas a bancárias vão ganhar análise mais ampla na Justiça do Trabalho.
5: STJ decide que vítima pode atuar como terceira interessada em processo administrativo disciplinar que apura assédio sexual.
6: Boa noite, eu sou o Arthur Filho.
5: E eu sou Walter Lima.
6: Conselho Nacional de Justiça inaugura ponto de inclusão digital em reserva indígena de Dourados, Mato Grosso do Sul.
5: A estrutura foi instalada no último sábado, dia 29, no terreno de uma escola estadual, na aldeia Jaguapiru. Roni Cruz.
24: A inauguração dos equipamentos da Justiça contou com a presença do presidente do Supremo Tribunal Federal e do Conselho Nacional de Justiça, ministro Edson Fachin. Em seu discurso, o ministro destacou a importância de aproximar o poder judiciário dos povos originários dentro de seus territórios.
25: O ponto de inclusão digital indígena é mais do que tecnologia. É o Estado que inclui. É o Estado que abriga e, portanto, não exclui e não trata os povos indígenas com violência.
24: O espaço permite, por exemplo, o acesso ao balcão virtual de diferentes ramos da justiça. Na prática, a comunidade indígena pode receber orientação para consultar processos, participar de audiências virtuais e buscar informações ou atendimento jurídico, inclusive na língua materna.
6: Vítima de assédio sexual supostamente cometido por servidor público pode atuar como terceira interessada em processo administrativo disciplinar, ou PAD.
5: Essa conclusão é do Superior Tribunal de Justiça, o STJ. Fátima Uchoa.
26: Após manifestação favorável da Advocacia Geral da União e do Ministério Público Federal, a Corte Especial do STJ negou o mandado de segurança no qual a defesa de um servidor público alegava que a participação das denunciantes resultaria em indevida concessão de poderes semelhantes aos das partes ou do assistente de acusação, que não tem previsão no PAD. Mas para o relator ministro Antônio Carlos Ferreira, a atuação da vítima nesses casos, inclusive para fazer pedidos e se manifestar no processo, não viola as garantias da defesa nem o sigilo dos autos.
6: Duas discussões sobre gratificações pagas a bancárias vão ganhar uma análise mais ampla no Tribunal Superior do Trabalho.
5: A decisão foi tomada pelo Tribunal Pleno e envolve processos da Caixa Econômica Federal e do Banco do Estado do Pará. Samanta Flor.
27: Os ministros ainda não decidiram se as trabalhadoras têm direito a continuar recebendo gratificações. O que o Pleno definiu, por enquanto, é que essas discussões merecem uma análise mais ampla do TST. Um caso envolve uma empregada da Caixa, o outro uma trabalhadora do Banco do Estado do Pará. Agora os processos vão ser distribuídos para os relatores. Mais adiante, o TST vai julgar essas questões e poderá definir um entendimento para orientar outros casos parecidos.
6: Tribunal Superior Eleitoral, TSE, inicia a preparação dos sistemas que serão usados nas eleições 2026.
5: Assinatura digital e lacração dos sistemas eleitorais serão realizados no dia 4 de setembro. Estevam Furtado.
28: De hoje até quinta-feira será feita a compilação dos programas eleitorais que reúnem os códigos e componentes necessários para gerar as versões finais dos sistemas. Já na sexta-feira será realizada a cerimônia de assinatura digital e lacração dos sistemas eleitorais. A assinatura digital permite verificar se o sistema usado nas eleições é o mesmo que foi testado e aprovado, sem alterações. A lacração garante a proteção dos sistemas contra modificações. As mídias com os programas ficam sob guarda do TSE e depois cópias são enviadas aos tribunais regionais eleitorais, que preparam as urnas com base nesse material oficial. Todo o processo é acompanhado por instituições fiscalizadoras, que podem verificar a integridade dos sistemas e participar das etapas de auditoria e fiscalização. Após a assinatura digital e a lacração, os resumos digitais dos sistemas são gerados, entregues às entidades presentes e publicados na internet.
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28: Temas e e participar das etapas de auditoria e fiscalização. Após a assinatura digital e a lacração, os resumos digitais do sistema são gerados, entregues às entidades presentes e publicados na internet.
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4: A você uma boa noite e até amanhã.
1: 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Uma

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1: Eu sou Paula Groba.
2: E eu sou Ricardo Nakaoka.
1: E estes são os destaques de hoje do Jornal do Senado, que começa agora.
2: Taxa das blusinhas e MP do mototáxi estão na pauta do plenário nesta terça-feira.
1: Comissão vota PEC da Segurança Pública na quarta-feira.
2: E já está em vigor lei que prevê redução de impostos dos combustíveis e apoio ao etanol.
1: Boa noite.
2: Boa noite.
1: Senadores e deputados retornam de suas bases eleitorais nesta semana para o esforço concentrado de votações no Congresso. E a chamada MP da taxa das blusinhas volta ao centro das discussões do Senado nesta terça-feira. A medida zera a tributação de compras internacionais de até $50.
2: Outras medidas provisórias que também estão na pauta tratam da simplificação de exigências para atividade dos mototaxistas, motoboys e profissionais do motofrete, da criação de uma nova linha de financiamento destinada a motociclistas que atuam no transporte de passageiros e em serviços de entrega por aplicativos. Repórter Pedro Pincer.
3: Os senadores podem votar nesta terça-feira uma lista de pelo menos 9 itens, dos quais 5 são medidas provisórias. Considerada prioridade, uma delas é a MP que altera regras do regime de tributação simplificada para zerar a cobrança do imposto de importação para compras internacionais de até $50. Desde junho de 2024, é aplicada uma taxa de 20% de imposto de importação sobre essas mercadorias. Com a medida provisória em votação, a cobrança está suspensa, mas com validade até 8 de setembro. Caso se torne lei, o fim da chamada taxa das blusinhas será definitivo. O presidente do Senado, Davi Alcolumbre, ressaltou na semana passada a urgência da aprovação da medida.
4: Nós vamos deliberar, então ela virá lei, para proteger milhões de brasileiros que usam desse instrumento para adquirir produtos muito baratos e terem qualidade de vida melhor.
3: Outras medidas provisórias dizem respeito à simplificação de exigências para a atividade dos mototaxistas, motoboys e profissionais de motofrete, a criação de uma nova linha de financiamento destinada a motociclistas que atuam no transporte de passageiros e em serviços de entrega por aplicativos, a modificação de procedimentos para reduzir as filas do INSS e a concessão de um adicional de fronteira de R$ 91,00 por dia para alguns servidores que atuam em localidades estratégicas. Quanto aos projetos de lei, um dos destaques é o que incentiva empresas a instalarem ou ampliarem os centros de processamento de dados no Brasil por meio de benefícios tributários sobre peças eletrônicas e produtos de tecnologia da informação. Davi Alcolumbre ressaltou a importância da proposta para a segurança nacional.
4: Nós sabemos da importância da matéria, nós compreendemos a importância da matéria para os investimentos no Brasil, nós entendemos que isso dará segurança aos dados do Brasil estarem no Brasil.
3: 3 propostas fecham a pauta de terça-feira. A que estabelece um prazo de 5 anos para que ações administrativas sejam iniciadas contra notários e registradores. A que unifica os orçamentos de 4 órgãos da estrutura institucional do Mercosul. E a que autoriza um acordo para a reestruturação da dívida do Senegal com o Brasil.
1: E mulheres com medida protetiva de urgência poderão ter direito a porte de arma de fogo caso um projeto em análise no Senado seja aprovado. A proposta, que pode ser votada nesta terça-feira pela Comissão de Segurança Pública, reduz de 25 para 18 anos a idade mínima para aquisição e porte de arma nesses casos.
2: Pelo texto, mulheres interessadas ainda terão que cumprir exigências como comprovação de capacidade técnica e aptidão psicológica. Se aprovado, o texto segue para a Câmara.
1: Uma vaga de ministro será aberta no Tribunal de Contas da União após a renúncia do ministro Bruno Dantas. Ele deixou o cargo nesta segunda-feira, depois de 12 anos no TCU.
2: Agora caberá ao Senado indicar o nome que vai ocupar a vaga. Repórter Rodrigo Rezende.
5: O consultor legislativo Bruno Dantas foi escolhido em 2014 pelo Senado Federal para ser um dos integrantes do Tribunal de Contas da União. Durante os 12 anos que ocupou o cargo, Bruno foi presidente do TCU de julho de 2022 a dezembro de 2022. 2024. Ao apresentar seu pedido de renúncia ao cargo de ministro, ele agradeceu a confiança do Senado Federal e afirmou que continuará atuando em outros projetos.
6: Aos 48 anos, sigo intelectualmente inquieto e encontrei nos projetos que quero abraçar agora o feixe de motivação de que precisava. Aos colegas ministros, aos auditores, à minha equipe, ao Senado Federal e, mais importante, à minha família. Levo cada um de vocês comigo para sempre.
5: A vaga aberta pela renúncia de Bruno Dantas será ocupada por uma nova indicação do Senado Federal. O indicado pelos senadores passa por votação do plenário, onde precisa de pelo menos 41 votos favoráveis. O TCU é composto por 9 ministros, 3 indicados pelo Senado, 3 pela Câmara dos Deputados e 3 pelo Presidente da República.
1: E a segurança pública pode ganhar novas regras com a PEC que muda a atuação do governo federal e dos estados no combate à criminalidade.
2: A chamada PEC da Segurança Pública é uma das prioridades do esforço concentrado do Senado e pode avançar nesta quarta-feira na Comissão de Constituição e Justiça. O repórter Márcio Maturana tem mais detalhes.
7: Punições mais severas para chefes do crime organizado, criações de polícias municipais e do Sistema Único de Segurança Pública, ampliação das atribuições da Polícia Rodoviária Federal. Tudo isso está na PEC da Segurança Pública, que está na pauta desta quarta-feira na Comissão de Constituição e Justiça e é uma das prioridades do Senado nesta semana de esforço concentrado, conforme anunciou o presidente do Congresso, Davi Alcolumbre.
8: A iniciativa de propor uma PEC da segurança que possa definitivamente esclarecer as atribuições dos entes subnacionais, municípios, estados e a União, naturalmente, era necessária para que o Estado brasileiro pudesse propor a criação de um Ministério da Segurança.
7: O relator, senador Rogério Carvalho, do PT de Sergipe, disse que pretende manter o texto aprovado em março pela Câmara dos Deputados para agilizar a tramitação.
1: Alertas de desaparecimento de crianças, idosos e pessoas com deficiência poderão ser enviados obrigatoriamente para celulares em todo o país. É o que prevê um projeto que pode ser votado pela Comissão de Segurança Pública do Senado.
2: O texto obriga operadoras de telefonia e internet a dispararem os alertas. Repórter César Mendes.
9: O projeto torna obrigatória a veiculação de avisos por todas as operadoras de telefonia e provedores de internet, como explicou a senadora Damaris Alves, do Republicanos do Distrito Federal, relatora nas comissões de Direitos Humanos e de Ciência e Tecnologia.
10: Desapareceu uma criança aqui. Imediatamente, todos nós, no nosso celular, vamos receber um alerta que aqui na região uma criança desapareceu para que a gente já comece a ajudar a procurar.
9: O nome de alerta PRI, dado ao dispositivo, segundo Damaris, é uma referência a Priscila Belfort, desaparecida em 2004, no Rio de Janeiro, caso que permanece até hoje sem respostas definitivas da polícia. Depois de votado na Comissão de Segurança Pública, o texto será analisado pelo plenário.
1: O preço dos combustíveis pode cair ainda este ano com a possibilidade de redução de impostos federais.
2: Uma nova lei aprovada pelo Senado autoriza o governo a diminuir tributos sobre combustíveis para tentar conter os efeitos da alta internacional do petróleo. Repórter Patrícia Oliveira.
11: Já está em vigor a lei que permite ao governo federal reduzir impostos sobre a importação, produção e comercialização de óleo diesel rodoviário, biodiesel, gasolina, etanol e querosene de aviação. O objetivo é tentar reduzir os impactos do aumento internacional do preço do petróleo. A nova lei prevê que se os impostos sobre combustíveis fósseis, como a gasolina, forem reduzidos, a vantagem competitiva dos biocombustíveis terá que ser mantida. Assim, caso o imposto federal sobre a gasolina caia 30% ou mais em relação ao período anterior ao conflito no Oriente Médio, a cobrança sobre o etanol será zerada. Além disso, estão previstos até R$1,2 bilhão em auxílio para produtores e cooperativas de etanol hidratado. O projeto aprovado no Senado, que deu origem à lei, foi relatado pela senadora Tereza Leitão, do PT de Pernambuco, que apontou outros setores beneficiados.
12: Benefícios tributários relacionados à política Política Nacional de Minerais Críticos e Estratégicos, ao Programa de Desenvolvimento da Indústria de Fertilizantes e à realização da Copa Feminina.
11: A lei ainda facilita a compra com suspensão de impostos de produtos agropecuários destinados à industrialização e à exportação.
2: Com edição de Paula Groba e trabalhos técnicos de Eliseu Caires, o Jornal do Senado fica por aqui. Acompanhe agora as notícias da Câmara dos Deputados. Boa noite.
1: Boa noite e até amanhã.
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14: O plenário da Câmara pode votar aposentadoria especial de várias categorias. Avança projeto de lei que prevê punição maior para agressor de advogadas. Deputados defendem melhorias na infraestrutura rodoviária e ferroviária.
15: Boa noite. Retomamos hoje o projeto de gravação de edições do jornal Câmara dos Deputados em emissoras da rede Câmara de Rádio. Este programa está sendo produzido diretamente da cidade de Salvador, com a participação do colega Samuel Barbosa, da Rádio Câmara Salvador. Eu sou Márcio Aquilissardi, bem-vindo, Samuel.
16: Boa noite, obrigado, Márcio. É uma honra profissional participar da apresentação desta edição do jornal Câmara dos Deputados, dentro da Voz do Brasil. Vamos agora às notícias da Câmara dos Deputados. Coronel Crisóstomo, do PL de Rondônia, cobra a revisão dos valores de pedágio cobrados na BR-364 e a realização de obras na rodovia. Ele afirma que a situação precária da estrada prejudica o transporte de cargas, comprometendo a logística e repassando custos para a população.
17: Hoje, não se pensa em tirar a concessão, mas que seja uma concessão adequada. É caro do jeito que está. Portanto, é uma luta dos parlamentares, é uma luta do povo, porque a rodovia, que nenhuma obra foi executada, a empresa entrou e já entrou cobrando sem fazer nenhuma obra estruturante. O que queremos? Que haja obras imediatamente, obras de duplicação, obras que seja estruturante, que possa facilitar o acesso das cidades para a BR ou da BR para a cidade. Então, isso é necessário.
15: Coronel Crisóstomo ressalta que a BR-364 é a principal rota de escoamento da produção agrícola de Rondônia e de estados vizinhos. O deputado destaca também a importância das obras para a segurança das famílias que passam pela estrada.
16: Beto Preto, do PSD do Paraná, sugere a criação de uma subcomissão para avaliar a concessão da malha ferroviária sul, já que o contrato atual vence no início de 2027. Ele defende uma parceria entre órgãos de controle, trabalhadores e concessionárias para definir o novo modelo de operação.
18: Nós temos diversos pontos para serem debatidos e estamos já no final da concessão e não temos ainda um modelo que foi colocado às claras para o entendimento de todos. Veja, eu fui prefeito de um município ferroviário, que é o município de Apucarana, no norte do Paraná. Lá nós temos 12 quilômetros do perímetro urbano cortado por linhas férreas. Isso nós podemos transferir para outros municípios. Curitiba, por exemplo, tem várias linhas passando pelo perímetro urbano. Ponta Grossa, também no Paraná. Isso tudo tem que ser discutido, porque nós temos que entender qual é o projeto, modelo de concessão para os próximos anos.
15: Beto Preto alerta para os riscos diários da passagem de composições de carga dentro de grandes centros urbanos. O parlamentar acredita que a subcomissão vai colaborar para garantir transparência nos prazos contratuais e propor contornos ferroviários que reduzam acidentes nas cidades.
13: Justiça.
16: Projeto que prevê punição maior para agressor de advogadas avança na Câmara. A repórter Maria Neves tem os detalhes.
19: A Comissão de Defesa dos Direitos da Mulher da Câmara dos Deputados aprovou projeto que aumenta as penas para crimes cometidos contra advogadas. Pelo texto da deputada Dandara, do PT Mineiro, a punição será maior quando o motivo da agressão envolver a condição de mulher da vítima ou a atuação dela na defesa. defesa de outra mulher. A proposta aprovada aumenta de um terço até a metade a punição prevista no Código Penal para o crime de coação no curso do processo. Hoje, a pena para o delito é de 1 a 4 anos de reclusão e multa. Com a mudança, quando houver agressão ou ameaça a advogadas, poderá variar de 1 ano e 4 meses a 6 anos mais a multa. De acordo com a relatora na comissão, deputada Jaque Rocha, do PT do Espírito Santo, é comum que advogadas também recebam ameaças dos agressores como forma de intimidação, principalmente quando defendem vítimas de violência doméstica.
20: Quando uma profissional é ameaçada por defender uma mulher, a mensagem que o agressor tenta passar é de que ninguém está seguro para enfrentar a violência. Dificultar o trabalho da defesa ou até mesmo desestimular outras mulheres a denunciar os seus agressores. É isso que a gente visa coibir nesse projeto. Por isso, combater a intimidação, garantir que as vítimas tenham acesso à justiça e à proteção dos seus direitos, estendendo também às advogadas.
19: Ainda de acordo com Jaque Rocha, pesquisa da Universidade Federal de Alagoas aponta que 80% das advogadas já foram ameaçadas ao defenderem vítimas do sexo feminino, sobretudo em casos de violência doméstica e direito de família. O projeto aprovado também aumenta a pena para os crimes de feminicídio cometidos contra uma advogada pelo fato de estar defendendo outra mulher. Hoje, a condenação para feminicídio é de 20 a 40 anos de prisão. O texto prevê que a reclusão poderá variar entre 26 anos e meio e 60 anos. A proposta altera ainda a Lei Maria da Penha para garantir a concessão de medidas protetivas de urgência à advogada que sofrer violência ou ameaças ao defender outra mulher, caso seja intimidada pelo agressor de sua cliente ou por representante dele, a profissional poderá solicitar à justiça o distanciamento físico obrigatório e a proibição imediata de qualquer contato por parte do acusado. O projeto que aumenta penas para agressores de advogadas ainda será analisado pela Comissão de Constituição e Justiça. Se aprovado, terá de ser votado também pelo plenário da Câmara antes de seguir para análise do Senado. Da Rádio Câmara de Brasília, Maria Neves.
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22: Educação. Maurício Neves, do PP de São Paulo, apresentou o projeto que reserva uma parcela dos recursos da educação para fortalecer a inclusão escolar de alunos com deficiência e autismo. Ele explica que a ideia é investir em profissionais de apoio, acessibilidade e salas de atendimento especializado.
23: Para Maurício Neves, a proposta também reforça a transparência na aplicação dos recursos e prevê formação continuada para professores da rede pública. O deputado acrescenta que a medida busca garantir que a inclusão escolar tenha estrutura adequada e acompanhamento permanente.
24: Agricultura.
22: Fabricantes de produtos derivados de cacau terão até 8 de maio de 2027 para se adaptar às novas regras para produção e comercialização de chocolates e derivados no país. Daniel Almeida, do PCdoB da Bahia, destaca a importância da matéria aprovada na Câmara e no Senado este ano.
25: Hoje nós temos no mercado muito produto que se apresenta como chocolate e que não tem cacau. Então, a regulamentação busca exatamente corrigir isso. Então, quais são os principais beneficiários disso? Primeiro, o produtor de cacau, que está vivendo uma situação de preço baixo, exatamente porque estão substituindo o cacau com outras coisas na formulação desses produtos. Esses produtores vão se beneficiar. Na Bahia, nós temos muitos produtores de cacau, e o consumidor, que terá, a lei também estabeleceu, no rótulo de cada produto, um espaço de pelo menos 15% daquele rótulo, com as informações precisas sobre a composição desse produto.
0: Daniel Almeida explica que, para ser denominado chocolate, o produto deve ter pelo menos 35% de cacau em sua formulação e 25% para a versão ao leite. Ainda segundo o parlamentar, a nova lei prevê sanções para quem descumprir o padrão exigido.
3: Meio ambiente.
4: Padre João, do PT de Minas Gerais, alerta para os impactos das mudanças climáticas sobre populações vulneráveis. O deputado apresentou o projeto que insere na Política Nacional de Recursos Hídricos o programa Barraginhas e outras ecotécnicas para a recuperação hídrica.
5: O mundo passa por uma mudança e as pessoas não estão percebendo. E quem é mais prejudicado são os mais pobres, os vulneráveis, que às vezes estão em área de risco. Então, a iniciativa nossa tem sido um pouco na contenção de enchentes. Tem um projeto de lei nosso que cria o programa de barraginhas e as ecotécnicas, ou seja, tanto evita as enchentes, porque segura a água de chuva, e ao mesmo tempo ela vai infiltrar durante dias ou até meses, e perenizando as nascentes e recuperando nascentes. Então é uma ação de duplo efeito e que tramita e já é reconhecida da sua importância.
0: Padre João também é autor de projeto que proíbe a pulverização foliar de agrotóxico que contenha o ingrediente ativo fipronil, para evitar a morte de abelhas. Ele explica que a medida busca proteger os polinizadores, preservar a produção de alimentos e fortalecer a agricultura familiar.
3: Economia.
4: O Congresso Nacional aprovou em 2025 a ampliação da faixa de isenção do imposto de renda para trabalhadores que recebem até R$5.000 por mês. Para Reginaldo Lopes, do PT de Minas Gerais, a medida representa mais justiça tributária e redução das desigualdades.
0: Reginaldo Lopes reitera que a mudança vai reforçar o orçamento das famílias. O deputado acrescenta que o aumento da renda disponível pode se traduzir em mais qualidade de vida e em estímulo à economia com fortalecimento do consumo doméstico.
6: Tive a alegria de participar ativamente do projeto de reforma tributária sobre a renda, do imposto de renda. O que significa na prática? É como se nós tivéssemos criado o 14º salário, essa renda disponível, que não será pago para o governo, vai transformar em qualidade de vida para as pessoas e para as famílias brasileiras. Portanto, um grande avanço na luta, no combate à desigualdade e na luta pela justiça social e justiça tributária.
4: Rodrigo Hollenberg, do PSB do Distrito Federal, defende a atualização do limite de faturamento anual do microempreendedor individual, que hoje é de R$81.000. Autor de proposta que eleva o teto para R$120.000, ele afirma que a medida traz mais segurança jurídica aos pequenos empreendedores.
0: Rodrigo Hollenberg comemora o anúncio da criação de uma comissão na Câmara para discutir o tema e diz que está confiante na aprovação da mudança. Na avaliação do deputado, a atualização do limite é necessária após anos sem reajuste no valor permitido para o MEI.
5: Isso será extremamente importante para dar segurança jurídica e para garantir que aquelas pessoas que batalham e batalham muito, utilizando de toda a sua capacidade de empreender, mas que são pequenos, que possam ali estar numa faixa de pagamento de imposto que seja correta, que não seja abusiva. Nós já estamos há muitos anos com esse limite de R$81.000 por ano e, portanto, nós precisamos atualizar esse limite.
4: Dal Barreto, do União da Bahia, apoia a lei complementar que ajusta as regras fiscais para viabilizar despesas com a ampliação da licença paternidade. A norma permite que os gastos com o benefício fiquem fora de uma das limitações previstas no arcabouço fiscal.
0: Dal Barreto avalia que a medida amplia a proteção aos pais, permitindo a licença paternidade de até 20 dias com pagamento durante o afastamento. O benefício dá maior participação nos cuidados com os filhos nos primeiros dias após o nascimento ou a adoção.
3: Votação.
4: A Câmara
7: pode votar um projeto que reduz tempo de contribuição para a aposentadoria especial de diversas categorias. O repórter Antônio Vital tem os detalhes.
8: O plenário da Câmara pode votar projeto que reduz o tempo de contribuição para a aposentadoria especial de diversas categorias de trabalhadores expostos a riscos. A proposta já recebeu parecer favorável da Comissão de Previdência, Assistência Social, Infância, Adolescência e Família da Câmara. Nessa comissão, o texto apresentado pelo relator, deputado Pastor Eurico, do PSDB de Pernambuco, definiu o tempo de exposição a agentes nocivos que dá direito à aposentadoria especial de acordo com a profissão. Para trabalhadores que operam no interior de Minas, esse tempo de serviço passa a ser de 15 anos. Já para aeronautas, técnicos radiológicos e fiscais agropecuários expostos a agentes biológicos, o tempo é de 25 anos. Também ganham direito à aposentadoria especial depois de 25 anos de serviço, vigilantes patrimoniais, encarregados de transporte de valores, guardas municipais, fiscais do trânsito, trabalhadores que operam geradores e linhas de transmissão elétricas, bem como aqueles que transportam pacientes, órgãos e insumos hospitalares. O projeto ganhou regime de urgência, o que permite que seja votado diretamente no plenário, sem passar pela análise das comissões permanentes da Câmara. O autor da proposta, deputado Alberto Fraga, do PL do Distrito Federal, explicou que diversas categorias perderam direito à aposentadoria especial com a reforma da Previdência em 2019. Ele pediu apoio do governo para aprovação da proposta.
9: O governo vai ter que entrar nessa negociação, porque é um projeto que visa tirar algumas injustiças que foram cometidas. Não se admite que alguém que exerce a sua profissão com risco de vida, ele não tenha uma aposentadoria especial. Não se admite que aquele que exerce a sua profissão sofrendo os riscos de uma grave doença, ele não tenha o amparo do governo federal ou da nossa legislação.
8: O regime de urgência foi aprovado de maneira simbólica pelo plenário, com voto contrário apenas do Novo. Deputados da base do governo também defenderam urgência para análise da proposta, mesmo sem se comprometer em manter o texto original. Foi o que disse a deputada Jandira Fegali, do PCdoB do Rio de Janeiro.
10: Ele trata dos trabalhadores de transporte de valores, cujo risco é a vida, a integridade física, para além de outros agentes nocivos à vida e à saúde. Portanto, é muito importante que a gente consiga recuperar essa dificuldade desses trabalhadores que perderam a sua aposentadoria especial, que já tinham e que perderam por conta da reforma da Previdência do ano de 2019. Com a reforma da Previdência, a situação deles piorou muito.
8: Ainda não há data para votação no plenário da Câmara do projeto que reduz o tempo de contribuição para a aposentadoria especial de diversas categorias de trabalhadores expostos a riscos. Da Rádio Câmara de Brasília, Antônio Vital.
12: Previdência.
24: Hilton Rocha, do MDB do Maranhão, apoia projeto que estabelece reajuste anual das aposentadorias acima de um salário mínimo, com base no Índice Nacional de Preços ao Consumidor. Ele argumenta que a medida preserva o poder de compra dos aposentados ao longo dos anos.
26: Para que você tenha uma ideia, hoje o teto da aposentadoria é R$ 8.475,55. Daqui a 5 anos, esse aposentado ele vai estar recebendo 60% só do que ele recebe hoje. Ou seja, ele vai ter uma diminuição de quase 40% ou mais de 40% do que ele recebe hoje. Então, para que não haja tanta perda do poder de compra, que nós estamos estabelecendo em lei que o Índice Nacional de Preço ao Consumidor, o INPC, seja adotado anualmente para o reajuste das aposentadorias.
7: E o do Rocha garante que a proposta não compromete o equilíbrio da Previdência, uma vez que há mais contribuintes do que beneficiários. Ele acredita que o combate às fraudes e às aposentadorias irregulares também é fundamental para evitar prejuízos ao sistema previdenciário.
24: Eunício Oliveira, do MDB do Ceará, apoia a votação do projeto que regulamenta a aposentadoria especial para os agentes comunitários de saúde e de combate às endemias. Pelo texto, mulheres poderão se aposentar aos 50 anos e homens aos 52, desde que comprovem no mínimo 20 anos de atuação.
7: Eunício Oliveira explica que a votação é necessária para dar efetividade a um direito já previsto na Constituição, mas que ainda depende de lei complementar para valer. De acordo com o parlamentar, a medida faz justiça a profissionais que atuam na linha de frente da saúde pública.
1: Termina agora esta edição especial do Jornal Câmara dos Deputados, produzida e apresentada pela Rádio Câmara de Brasília, em parceria com a Rádio Câmara Salvador, integrante da Rede Câmara de Rádio.
2: Eu agradeço ao Samuel e a toda a equipe da Câmara de Vereadores de Salvador pelo excelente trabalho conjunto.
1: Obrigado à Câmara dos Deputados por esta oportunidade. Este programa teve trabalhos técnicos de Wellington Teles e apresentação de Samuel Barbosa e Márcio Aquiles Sardi. Boa noite.
2: Muito boa noite. O Jornal Câmara dos Deputados volta amanhã. Você fica agora com o Minuto do TCU.
11: Minuto do TCU.
12: O Tribunal de Contas da União vai ouvir povos indígenas da Amazônia para conhecer os principais desafios enfrentados pelas comunidades e avaliar como o poder público tem respondido às demandas. O levantamento vai considerar temas como proteção dos territórios, saúde, educação, segurança, acesso a políticas públicas e preservação cultural. Para entender a realidade dessa população, o TCU vai realizar reuniões, entrevistas, oficinas e diálogos com lideranças, comunidades e organizações indígenas. Também serão ouvidos gestores públicos, especialistas e outros.

0: hora de conferir a hora.
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2: 20 horas. 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
9: Tudo bem, pessoal? Uma excelente segunda. Hoje, dia 31 de agosto, é dia da nutricionista e nós estamos no ar com o nosso Papo Sério. O septo nasal é a estrutura de osso e cartilagem que divide as nossas narinas. Só que quase ninguém tem essa divisão perfeita, sabia? O desvio de septo nasal pode nascer com a gente, surgir durante o crescimento, ouvir de rinites, alergias e até pancadas no nariz. Quando esse desvio atrapalha a respiração, surgem problemas como boca seca, roncos, apneia do sono e sinusite crônica. Também é bom lembrar que estruturas inchadas no nariz, conhecidas como carne esponjosa, deixam o ar ainda mais difícil de passar. Você sente cansaço constante, dores de cabeça ou acorda sem ar no meio da noite? Tudo isso pode ser sinal de que o seu nariz não está funcionando como deveria. Por isso, nada de conviver com o desconforto ou acostumar com a respiração pesada. Procure um médico otorrinolaringologista para fazer uma avaliação completa das suas vias aéreas. Com um exame simples no consultório, ele identifica a causa exata do bloqueio. O tratamento correto devolve o conforto, garante noites de sono tranquilas e melhora a sua qualidade de vida. Respirar bem é o primeiro passo para ter mais energia no seu dia a dia. Cuide da sua saúde respiratória e volte a respirar fundo sem complicação. Consulte seu médico de confiança e viva com mais bem-estar. O nosso quadro fica por aqui. Um forte abraço e até mais.
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0: Olá, meus amigos queridos. Olhar para Jesus é aprender que a verdadeira força não está em se impor, mas na capacidade de servir e acolher. Ele transformou a história não com armas ou poder político, mas com gestos simples de amor, escuta e compaixão sincera. Quando você decide estender a mão a quem precisa sem esperar nada em troca, está vivendo a essência daquilo que ele ensinou em cada passo da sua jornada terrestre.
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11: Fala, meu lindo, minha linda. Excelente segunda-feira.

0: Semana tá começando, hein? Bora pra mais uma semana e bora pra mais uma edição também do nosso Play Sertanejo. Hoje é 31 de agosto. Hoje se comemora o Dia da Nutricionista. Parabéns aos profissionais que cuidam aí da nossa alimentação. Nos mantém magrinho, comendo certinho, né? Boa semana pra vocês também que sintonizam aqui a nossa rádio e vai ficar junto comigo, com certeza, nessas 2 horas curtindo aqui a nossa boa música sertaneja. E a gente começa bem demais. Simbora com os irmãos Edson e Hudson, Papel de Homem.
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0: João Neto e Federico, aqui na programação mais sertaneja, mais gostosa do Brasil, participação é do Panda, hein? Aí é moda, produção. O campeão e falou e disse, esse projeto que reúne os irmãos João Neto e Federico com o Panda. Antes teve João Busco e Vinícius e a participação especial de Gustavo Lima. Também teve Juan e Leandro. E a gente abriu bem demais a edição desta segunda ao som de Edson Hudson, Papel de Homem, uma composição da Fátima Leão, que dispensa comentários, e na voz deles, os irmãos Edson Hudson, na segunda-feira mais feliz aqui do rádio, no nosso Play Sertanejo, a maior audiência sertaneja do Brasil, volta já já, juntinho de você.
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2: 20 horas e 19 minutos.
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0: Gratidão pela companhia, pela amizade. Esteja onde você estiver com o radinho ligado todos os dias para curtir aqui nosso Play Sertanejo, a maior audiência sertaneja em todo o nosso Brasil, gente. Seguimos com romantismo, porque sertanejo também é romântico. Vamos de Ed Brito e Samuel. Essa música é linda demais, hein, gente? Os talentosos Ed Brito e Samuel canta Romance Rosa.

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0: rainha da sofrência, a nossa querida Marília Mendonça. Aqui no Play Sertanejo também teve Hugo Henrique Mala. Essa regravação dessa música dele, né? Aos 11 anos, ele cantou essa música, estourou e recentemente, mais precisamente em dezembro do ano passado, ele regravou essa música. Agora já é um homem, né? Um adulto, já o Hugo Henrique. Antes teve Zé Vitor e Rael, com a participação especial do Murilo Rufi. E a gente abriu esta sequência de sucessos com Ed Brito e Samuel e o Romance Rosa. Esse é o nosso Play Sertanejo, o melhor da nossa música sertaneja para você curtir junto com você trabalhando na labuta, na lida de todos os dias, com a sintonia travada aqui em nossa rádio, curtindo o Play.
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2: Meus amigos, se o seu capacho de borracha ou vinil tá sujo, então calma, hein, que é super fácil de resolver. Misture água com detergente, esfregue com a vassoura, enxague bem e coloque para secar. E se tiver com manchas persistentes, deixe de molho por 30 minutinhos na água com sabão em pó. Prontinho, entrada limpa, casa cheirosa, sem ter nenhum estresse.
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3: 20 horas e 35 minutos.
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25: Gratidão pela companhia, pela amizade, pelo carinho da sua audiência. A gente segue juntinhos, hein? O Brasil todo com a gente. E eles são Taeme e Thiago. Participação de Cleito e Romário.
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0: Pensa numa briga feia, hein? Eles são os irmãos Henrique e Juliana aqui no Play Sertanejo. Essa briga foi feia demais, hein? Antes teve Enzo Rabelo, o garotão Enzo Rabelo, junto do Bruno, que é o seu pai, né? Pai e filho cantando. Antes teve o Panda, o apartamento é todo no porcelanato. Essa é das antigas, hein? Regravação na voz do Panda, mais um sucesso que o Brasil canta aqui no Play. Também a Taíme e Thiago cantou junto do Cleito e Romário. Play Sertanejo, minha gente. Programa Sertanejo mais ouvido do Brasil. A cada dia que passa, a nossa audiência, ela só aumenta, seja com você no carro, seja com você trabalhando também, né? Meus amigos motoristas que dão carona aqui pra gente, a nossa gratidão pela audiência e pela amizade.
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2: 20 horas e 53 minutos. 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
0: Pra você que chegou agora, bem-vindos ao nosso Play Sertanejo com o melhor da nossa música sertaneja pra você curtir. Na sua segundona, a gente vai pra cima. Bora pra mais uma semana juntos. Curtindo o melhor da nossa música. Quem tá chegando é a Simone Mendes. Essa música agora aqui que vai chegar é a Saudade Proibida, hein? Ela faz parte do DVD Cantando Sua História 2. É a coleguinha no Play.
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